The Weeknd, Out of Time. Antes, mais um clássico da Pan, Harry Smith, I Don't Want to Miss a Thing. Logo mais, meia-noite, horário de Brasília, tem mais um clássicos da Pan, as melhores do passado, de volta aqui na número 1 do Brasil. 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

0: Olha os anos 90 de volta aqui na Pan, Everything Butter Girl, Missing, antes Labouche, Falling in Love, entre elas uma bem atual aí, Loliang Messi.
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0: Stars, a Just My, daqui na número 1 do Brasil, antes Elton John e Dua Lipa, e também aquele clássico da punk que você curte, U2 One.
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Quando você ouve essa trilha, já sabe, né? Hora de curtir os grandes clássicos aqui da Jovem Pan. Entre outras, hoje tem Mike the Mechanics, tem Seal, também Pet Shop Boys, Soft Cell, e a gente abre com um som da Madonna, Vogue. Seja muito bem-vindo a... Aumenta o volume que tá começando.

0: Você sabia que esse som ele foi tocado apenas duas vezes pelo R.E.M. até hoje, em duas ocasiões que nem eram shows de verdade, sim, gravações para TV, mas isso tem um motivo, viu? O R.E.M. tem vergonha de Shiny Happy People. Isso foi declarado até pelos integrantes da banda em algumas entrevistas. Eles acham a música muito chiclete, né? Cola muito, sabe aquela coisa? Eles acham essa música chiclete e a banda, querendo ou não, a música é um sucesso, Shiny Happy People, e a prova disso foi que no lançamento, né, em 1991, como single, ele alcançou já o top 10 das paradas americanas e até hoje a gente curte muito, a gente curtiu agora o R.E.M. Shiny Happy People. Por aqui na Pan, continua o Clássicos da Pan.
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0: Som do Seal, Crazy, aqui no Clássicos da Pan. Seal, que desembarca no Brasil para dois shows ainda esse ano, hein? Dia 26 de novembro no Rio de Janeiro e dia 28 de novembro em São Paulo. E com certeza, Crazy não vai faltar no setlist do Seal no Brasil.
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0: A gente continua esse Clássicos com o Fastball 1998, The Way.

0: 10,000 Minutes, Because the Night, fechando mais uma edição dos Clássicos da Pan, de volta amanhã, meia-noite, horário de Brasília.
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0: 4h59. Olá, bom dia para você. Ótima manhã de segunda-feira. Hoje é dia 8 de junho de 2026. Seja bem-vindo, bem-vinda aqui à programação da Jovem Pan. Nós estamos iniciando o Jornal da Manhã, com os principais assuntos que movimentam o Brasil e o mundo. Vamos então aos destaques desta segunda-feira. Israel ignora apelos de Donald Trump e realiza ataques ao Irã, encerrando de vez cessar-fogo. Mais cedo, o republicano disse que Benjamin Netanyahu não tinha escolha a não ser aceitar acordo negociado entre Teerã e Beirute com intermediação de Washington. Boca de urna revela disputa acirrada em eleição presidencial no Peru, com pequena vantagem para Keiko Fujimori, a candidata de direita, em relação ao esquerdista Roberto Sanchez. E a apuração ainda não aponta um resultado definitivo. Terremoto de 7,8 atinge as Filipinas, provoca desabamentos e alerta de tsunami. O tremor ocorreu em Mindanao, a segunda maior ilha do país, com 27 milhões de habitantes, e de acordo com autoridades, há registro de mortes. Parada LGBT+, reúne milhares de pessoas na Avenida Paulista, em São Paulo, com defesa ao voto consciente e críticas contra a extrema-direita e a queda de patrocínio para o evento, que completou 3 décadas. Em segundo dia de visita à Espanha, o Papa Leão XIV celebra a missa para mais de 1.200.000 pessoas em Madrid e pede aos devotos a renovação da fé católica no país. Lesão sofrida durante a vitória contra o Egito tira Wesley da seleção a uma semana da estreia na Copa contra o Marrocos. E o técnico Carlo Ancelotti convoca Ederson, da Atalanta da Itália. Agora são 5 horas e 1 minuto e a gente começa a edição do Jornal da Manhã com um dos temas que devem movimentar essa semana. O presidente do Senado, Davi Alcolumbre, deve enviar nesta semana o texto sobre o fim da escala 6x1 para a Comissão de Constituição e Justiça. Apesar disso, a proposta deve avançar mais devagar na casa, após passar pela Câmara. As informações você acompanha agora com André Anelli.
1: O presidente do Senado, Davi Alcolumbre, vai reunir os líderes da casa nesta semana para definir a tramitação da proposta de emenda à Constituição, que diminui a jornada de trabalho. A expectativa é que o texto seja encaminhado primeiro à Comissão de Constituição e Justiça, a CCJ, antes da votação em plenário. A alternativa seria menos morosa do que uma comissão especial, que ainda precisa ser criada e ter os integrantes definidos para só então analisar o texto. Independentemente da opção, o presidente do Senado defende que a casa não funcione como instância de carimbo das decisões tomadas pela Câmara. O texto foi aprovado pelos deputados no último dia 27 de maio e sofre pressão por aprovação, não apenas da Câmara, mas também do governo federal, que vê a medida como uma pauta de grande apelo popular para as eleições. Se entrar em vigor, a PEC vai estabelecer uma diminuição da jornada de trabalho de 44 para 40 horas semanais, sem redução nos salários. De Brasília, André Anelli.
0: E a responsabilidade das Big Techs por conteúdo nas redes sociais volta a ser analisada pelo Supremo nesta semana. É assunto de Janaína Camelo.
2: A responsabilidade das plataformas de redes sociais por conteúdos publicados pelos usuários vai voltar ao debate do STF nesta semana. Na próxima quarta, o Supremo vai julgar recursos da

0: previstos no Código Penal, como racismo, incitação à violência e contra o Estado Democrático de Direito. Assim, não é mais necessário autorização da Justiça. A plataforma se torna passível de indenização caso não remova o conteúdo imediatamente. Na época do julgamento, as Big Techs alegaram que a regulamentação das redes sociais estaria ferindo o direito à liberdade de expressão. O julgamento dos recursos foi marcado assim que o presidente Lula editou decretos na semana passada com novas regras sobre a atuação das plataformas digitais no Brasil para evitar a circulação de conteúdos criminosos. Os decretos foram editados com base na decisão do STF e regulamentando o Marco Civil da Internet. Inicialmente, o julgamento foi marcado no plenário virtual, que dá um período de dias para que os ministros depositem os votos eletronicamente. Mas, de última hora, foi levado para o plenário físico, que permite os ministros debaterem a pauta presencialmente e também dá chance para que a análise seja concluída com mais rapidez. Com isso, a expectativa de que, nos votos, a maior parte dos discursos valide os decretos do presidente Lula e também que os ministros respondam ao governo dos Estados Unidos em defesa da independência do judiciário brasileiro. Entre as razões que embasaram o relatório americano, que propõe novas tarifas ao Brasil, estão decisões da justiça brasileira. O relatório fala em restrições indevidas, cita Meta e Google e as redes sociais Rumble e X, alvo de decisões do ministro Alexandre de Moraes para a derrubada de perfis e conteúdos antidemocráticos. Moraes é alvo de processo nos Estados Unidos movido pela Rumble e também pela Truth Social, de Donald Trump. O julgamento no ano passado, que ampliou a responsabilização das plataformas de redes sociais, foi considerado um dos mais importantes da história do STF, mas comprou briga com o governo dos Estados Unidos. Na época, a decisão foi um dos motivos citados por Donald Trump para aplicar o tarifaço ao Brasil.
1: E agora, o futebol. O técnico Carlo Ancelotti espera pelo exame de Neymar para saber se vai poder contar com o craque na seleção brasileira. Só que uma baixa foi confirmada. A reportagem é de Pedro Marques.
2: A seleção brasileira vive dias decisivos antes da estreia na Copa do Mundo. Neymar passa hoje por um verdadeiro dia D para definir os próximos passos com a camisa do Brasil. O jogador vai realizar uma ressonância magnética para avaliar a evolução da lesão de grau 2 na panturrilha direita. Enquanto a comissão técnica aguarda o resultado dos exames, o grupo sofreu uma baixa importante, faltando menos de uma semana para a estreia. Wesley está fora da Copa do Mundo após sofrer uma lesão no músculo adutor da coxa esquerda. O jogador da Roma se pronunciou nas redes sociais e disse que está sendo obrigado a interromper um sonho. É o primeiro corte da seleção brasileira às vésperas de uma Copa do Mundo desde 2006, quando Edmilson deu lugar a Mineiro. Nas quatro Copas do Mundo anteriores, nenhum jogador precisou ser cortado após a convocação final por motivo de lesão, e os treinadores contaram com força máxima no jogo de estreia. Com a saída de Wesley, o Brasil perde o único lateral direito de ofício da lista de Ancelotti. Para a vaga, a comissão técnica optou pela convocação do volante Ederson. Aos 26 anos, Ederson tem passagens por Cruzeiro, Corinthians e Fortaleza, antes de se firmar no futebol italiano com a camisa da Atalanta. O meio-campista foi um dos destaques da equipe na última temporada e também é um dos nomes mais valorizados desta janela de transferências, estando muito próximo de um acerto com o Manchester United. Após a vitória por 2-1 sobre o Egito no último teste antes da Copa, os jogadores ganharam folga e voltam a treinar nesta segunda-feira em Nova Jersey com Ederson se apresentando oficialmente ao grupo. Carlo Ancelotti revelou após o amistoso que já tem definida a equipe titular para a estreia de sábado.
3: Eu tenho a escalação inicial para jogar contra o Marrocos. Sim, eu tenho. A ideia é clara. Eu acho que a dupla Vinícius Rafinha funcionou muito bem. Porque combinaram bem, tivemos oportunidade daquela posição. Eu Eu acho que o partido dos dois foi muito bom.
2: A estreia do Brasil será no sábado às 19h contra Marrocos. E Ancelotti terá apenas 5 dias para ajustar o elenco após a primeira baixa da seleção às vésperas de uma Copa do Mundo em 20 anos.

0: E o Brasil todo está animado, né, com a chegada da Copa do Mundo e com as festas que o Mundial de Futebol acaba trazendo. Mas ficou mais caro assistir aos jogos fora de casa. A alimentação e aquela cervejinha devem pesar no bolso. A reportagem é do Misael Mainetti.
1: Em tempos de Copa do Mundo, driblar os preços para curtir fora de casa e torcer pelo Brasil é uma jogada quase impossível. Mesmo assim, as amigas Laura e Camila não vão abrir mão.
2: Mesmo se a cervejinha estiver um pouco mais cara, a gente vai do mesmo jeito?
3: Do mesmo jeito.
4: A gente é brasileira, né? Dá um jeitinho.
2: É brasileiro, dá um jeitinho.
1: Torcer pelo Brasil no sofá de casa é mais barato que nos bares e restaurantes. É o que aponta um levantamento do Instituto Brasileiro de Economia da Fundação Getúlio Vargas. Nos 12 meses encerrados em abril de 2026, os preços dos restaurantes acumularam alta de 7%, índice bem superior à inflação geral de 3,84%, medida pelo Índice de Preços ao Consumidor Brasil. O estudo Índice do Torcedor analisou produtos e serviços tradicionalmente consumidos durante os dias de jogos e identificou que diversos itens registraram aumentos acima da inflação média. O principal vilão do bolso do torcedor é a carne bovina, que acumulou alta de 8% no período. Em seguida, aparecem doces e salgados, aumento de 7%, e os restaurantes com 7% também. As cervejas aparecem em quinto lugar, com aumento de quase 5%. Os serviços de streaming acumularam mais de 4%. Ficaram mais baratos produtos como o queijo prato, a mensalidade de internet, carne suína e o aparelho de televisão. Ricardo Balestiero, economista e professor do Núcleo de Negócios do Instituto Mauá de Tecnologia, explica que essa inflação é sazonal, ou seja, tem relação a um evento específico, no caso, a Copa do Mundo.
5: É uma sazonalidade, né? Quer dizer, o que é a sazonalidade? Toda vez que nós temos um evento como esse, né, Daniele, percebemos que alguns itens aumentam bastante de preço. São normalmente aqueles itens que são muito ligados aos dias de jogos, né? E ao período da Copa do Mundo, né? Então, por exemplo, o brasileiro gosta bastante de churrasco, né? Então, naturalmente, o preço da carne sobe, dos acessórios de churrasco, né? Sobe também o preço de algumas bebidas, principalmente a cerveja, né? Que acompanha o churrasco, né? Também sobe o preço do streaming, né? Porque as pessoas usam, né? Quer dizer, o streaming para poder assistir, de repente, os jogos da Copa, ou então acompanhar reprises.
2: Foi só um jogo, foi só um amistoso, e mesmo com o friozinho, ó, Vila Madalena aqui em São Paulo, lotada. Você acha mesmo que a alta dos preços vai impedir o brasileiro de curtir nos barzinhos, ou mesmo em casa com os amigos?
1: O brasileiro quer mais é pagar o preço e curtir, é o que diz o Rafael Santana.
6: O brasileiro é aquele povo que, como Carnaval, Copa do Mundo, ele não está preocupado com os valores, né? Ele está preocupado em aproveitar, em curtir. Então, em essa fase de aumento de preço, seja em eleição, ele deixa de lado e esquece desses problemas, né? São fases que o brasileiro não tem problema, né?
1: Meio a meio. Os amigos João e Gabriel decidiram assim. Eles explicam o que é isso.
7: Ah, dá um jeito. A gente dá uma jogada pra cá, uma jogada pra lá, pra fazer agora funcionar. Principalmente quando tá com amigo, companhia boa, a gente vem, né?
2: E na Copa, você vai ver os jogos mais em casa ou no bar?
7: Ah, é meio a meio. Às vezes casa de amigo, bar, vai nos dois. Dá 100% pra fazer um meio a meio. Meio a meio é um lugar bom, pô.
2: Então vamos fazer assim, na Copa, meio a meio com os amigos em casa, meio a meio no bar.
7: É, chegou no mata-mata, tem que ser no bar.
8: A gente vai gastar mais no mês de Copa, né? Pouco importa. O que importa é ser hexa.
1: Evitar excessos, isso vale tanto para a bebida quanto para o bolso. É o conselho do economista.
5: E embora seja um momento especial, que ocorre a cada 4 anos, é sempre muito importante pesquisar, é sempre muito importante não cometer excessos, né? E se divertir na medida daquilo que cabe no nosso orçamento, sem cometer grandes loucuras do ponto de vista financeiro, uma vez que a Copa do Mundo acaba, mas as contas acabam ficando aí para os próximos meses, né? Então, sempre ter bastante prudência.
1: O primeiro jogo do Brasil na Copa do Mundo será contra a seleção de Marrocos, no próximo sábado, às 7 da noite.
0: E ainda falando em festa, a Avenida Paulista voltou a ser palco de uma das maiores manifestações de diversidade do mundo. Milhares de pessoas participaram nesse domingo da 30ª edição da Parada do Orgulho LGBT+, de São Paulo.
3: Muito brilho, cor e animação na 30ª edição da Parada LGBT+, de São Paulo.
9: O nosso país é o país que mais mata pessoas trans.
10: 3 décadas depois da primeira edição, a Parada continua reunindo milhares de pessoas pelas ruas de São Paulo. Além da pauta de diversidade, o evento também reforça assuntos importantes como inclusão, cidadania e participação política, especialmente nesse ano eleitoral.
3: A secretária dos Direitos Humanos LGBT+, Sami Lará, destacou a atualidade do tema na Parada desse ano. A rua convoca, a urna confirma.
11: As LGBTQIA+, elas fazem parte do processo democrático. Elas são cidadãs, elas constroem esse processo, elas participam do processo eleitoral. E a gente quer ouvir todas essas vozes e garantir que a democracia fortalecida seja uma democracia que tenha todas as cores juntas e que tenha todas as pessoas acessando.
3: Para o professor Emerson Barbosa, que veio curtir a festa, a chegada dos 30 anos de evento fazem refletir sobre o futuro da comunidade.
12: Vamos ver que a Parada conseguiu resistir durante esses 30 anos, nos faz refletir que insistir nessa resistência é possibilitar que ela continuará por mais 30 e assim por diante, para que nossas pessoas estejam juntos de nós e se sintam acolhidas, seguras e resistentes.
3: A celebração começou na Avenida Paulista e seguiu em direção à Praça Roosevelt, região onde a história da Parada começou há 3 décadas, quando um pequeno grupo ocupou o espaço público para defender visibilidade e respeito à população LGBT+. A ministra dos Direitos Humanos e da Cidadania, Janine Mello, reforçou a importância da manifestação.
13: A Parada tem 30 anos já, tem mobilizado e tem pressionado diferentes governos a avançarem na agenda dos direitos da população LGBTQIA+. Hoje é mais um dia histórico em relação a isso. Então, para a gente é muito importante marcar a presença do governo federal aqui em apoio à nossa agenda de políticas LGBTQIA+, e em apoio aos direitos da população LGBT.
3: A deputada federal Erika Hilton também destacou a relevância da Parada em um cenário crescente de ódio contra a comunidade LGBT+.
14: E cada vez em cada ano eleitoral a gente percebe o quanto nós temos que ocupar mesmo a rua, porque parece que a cada eleições, depois de um tempo pra cá, o ódio e a intolerância contra as pessoas LGBTs cresceu muito forte.
3: E comentou o apoio da comunidade à pauta do fim da escala de trabalho 6x1, que foi aprovada pela Câmara e vai ser analisada pelo Senado.
14: A 6x1 no período eleitoral é a chance que nós temos de fazer com que os inimigos da classe trabalhadora não tenham coragem de votar contra o povo brasileiro. Por isso que o gesto de tentar empurrar para depois das eleições é uma estratégia covarde. É uma estratégia de quem não tem coragem de assumir as próprias posições diante do povo brasileiro e diante do próprio eleitor. Como é que você justifica ao seu eleitor que você não quer tempo de descanso e qualidade de vida para ele? Então, por isso que nós estamos trabalhando, pressionando e defendendo que a votação aconteça antes das eleições. Porque aí a gente sabe que isso vai constranger muitos senadores, como constranger os deputados. Na Câmara foi quase que unânime. Então, no Senado, com o período eleitoral, a tendência é seguir o mesmo resultado.
3: A organização da Parada enfrentou muitos problemas neste ano, principalmente financeiros. De 19 patrocinadores que o evento tinha até o ano passado, só 3 mantiveram o apoio para este ano. A drag Tiffany participa do evento desde os anos 2000, mas diz que não é por isso que a produção nesse ano fica a desejar.
15: Todos os anos.

0: essas pessoas hipócritas que estão no governo.
1: A programação contou com apresentações de artistas como Pabllo Vittar, Gloria Groove, Pepita, entre outros nomes da música e da cultura LGBTQIA+. A nova edição confirmou mais uma vez a ocupação dos espaços públicos pela comunidade em defesa da diversidade e da igualdade de direitos.
2: Jornal da Manhã, 5 horas e 18 minutos.
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2: Agora são 5 horas e 21 minutos, você acompanha o Jornal da Manhã da Jovem Pan. E olha só, o Dia dos Namorados promete movimentar as vendas nos próximos dias. Confira na reportagem do Daniel Lia.
13: O comércio aguarda com ansiedade o Dia dos Namorados e projeta movimentação de 26,4 bilhões de reais. A frequência de clientes nos estabelecimentos nos próximos dias deve registrar crescimento vigoroso na comparação com o mesmo período do ano passado. A data deve levar 100,1 milhões de consumidores às compras, segundo uma pesquisa realizada pela Confederação Nacional de Dirigentes Lojistas. O gerente executivo da CNDL, Daniel Sakamoto, fala sobre as estimativas.
14: Essa estimativa de movimentação no mercado de 26 bilhões de reais vinculado às compras do Dia dos Namorados. Esse dado é um dado melhor do que do ano passado, é quase 20% maior essa expectativa de movimentação no mercado. Isso é justificado porque mais pessoas dizem que vão às compras e porque o ticket médio esse ano também está maior. Então o saldo dessa movimentação vai ser muito importante para o varejo brasileiro.
13: Ele cita os itens mais procurados.
14: Os setores mais beneficiados é o setor de vestuário, acessórios, calçados, perfumaria, beleza e também chocolates. Aparece aí como as categorias líderes. Mas a gente sabe também que o Dia dos Namorados envolve o setor de serviços. Restaurante, hotel, turismo de maneira geral também se beneficia dessa data.
13: O levantamento indica que 61% dos entrevistados pretendem presentear o parceiro ou a parceira no dia 12 de junho. Os casados aparecem em primeiro lugar com 58%, enquanto os namorados representam 33%. O ticket médio investido será de R$ 264,00, saltando para R$ 295,00 nas classes A e B. A dica é pesquisar. E o Pix conquistou a preferência do brasileiro na hora de pagar.
14: E a gente percebe que o brasileiro está valorizando sim a sua compra. Então, fazer a pesquisa de preço, negociar descontos, a gente percebe que o Pix acaba sendo uma das preferências do brasileiro, justamente porque o Pix, além de ser rápido, além de não ter custo, ele propicia a possibilidade de você negociar um desconto.
13: Entre os motivos dos entrevistados para dar o presente ou aquela lembrancinha, aparecem para 42% o hábito de agraciar a pessoa amada. Já o reconhecimento da data como um gesto é importante para 46%. Entre os 28% que não vão comprar nada, 63% justificam a ausência de um relacionamento. 9% dizem não ter o costume de celebrar. No entanto, 32% pensam diferente e pretendem comprar presentes mesmo com as contas em atraso. Há também os mais cautelosos, que pensam no bolso no momento da decisão. Entre esses, 10% vão priorizar o pagamento de dívidas. Um dado relevante é que 20% dos que compraram em 2025 ficaram com o nome sujo na praça devido aos gastos da data, sendo que metade ainda não regularizou a situação. A pesquisa revela ainda que os consumidores que presenteiam esperam ser presenteados. 74% têm essa expectativa de reciprocidade. As compras devem ser realizadas em lojas físicas para 53%, com destaque para shopping centers e o comércio popular. O e-commerce será responsável por 41% das intenções de compra. Os sites de varejistas internacionais, que são alvos da polêmica que envolve a chamada taxa das blusinhas, lideram a preferência com 58%, enquanto os varejistas nacionais registraram uma queda de 16 pontos na comparação com o ano passado, assinalando 41% das intenções. De acordo com os entrevistados, os principais fatores que influenciam na compra são anúncios nas redes sociais, qualidade dos produtos, preços, promoções e o frete gratuito.
2: Agora a gente muda de assunto aqui no Jornal da Manhã para os destaques internacionais e um deles preocupante. Contrariando apelos de Donald Trump, Israel atacou alvos militares no Irã nas primeiras horas de hoje, ainda fim da noite de domingo aqui no Brasil. A ação é uma resposta aos mísseis iranianos lançados contra o país após o bombardeio israelense no Líbano. Com a guerra completando 100 dias, as novas hostilidades ampliam os desafios para um cessar-fogo na região. Nós vamos entender melhor o assunto na reportagem do Fabrício Naitsky.
15: Segundo o governo iraniano, a ofensiva foi uma retaliação a ataques de Israel nos arredores de Beirute, a capital do Líbano, que deixaram pelo menos 2 mortos e 20 feridos. Em um comunicado, o chefe das Forças Armadas de Teerã afirmou que os militares israelenses ultrapassaram todas as linhas vermelhas. Na capital do Irã, uma multidão se reuniu na noite de domingo em apoio à ação. Aos gritos, os manifestantes pediram que a Guarda Revolucionária bombardeie o território de Israel. Por outro lado, o governo de Israel anunciou que continuará com as operações em todo o território libanês e que deve intensificar as ações contra o Hezbollah, mesmo após o anúncio de dois diferentes acordos de cessar-fogo com o Líbano. Nos Estados Unidos, o presidente Donald Trump afirmou que deve pedir a Benjamin Netanyahu para evitar uma retaliação após os ataques do Irã e preservar as negociações de trégua na região. O exército de Israel anunciou ter interceptado todos os mísseis disparados pelo Irã em duas diferentes baterias. A ação provocou o fechamento do espaço aéreo do Iraque e da Síria e representou o primeiro ataque iraniano ao território israelense desde 8 de abril. Apesar dos esforços do Paquistão, um dos principais mediadores das conversas no Oriente Médio, a possibilidade do avanço das negociações de paz parece cada vez mais distante. Em entrevista à imprensa norte-americana, o porta-voz do Ministério das Relações Exteriores do Irã criticou as mudanças de postura e os comentários contraditórios da Casa Branca. Parte das demandas dos Estados Unidos para o conflito, como o fim do programa nuclear iraniano, são consideradas inaceitáveis pelo país persa. No sentido contrário, as exigências do Irã para a assinatura do acordo com o fim dos ataques em outros países da região também são difíceis de serem alcançadas. É o que avalia o professor de Relações Internacionais do IBMEC do Rio de Janeiro, Lier Ferreira, em entrevista exclusiva à Jovem Pan.
16: É necessário que o Líbano esteja na pauta, é necessário que a questão nuclear esteja na pauta, é necessário que o reconhecimento do Estado de Israel por parte dos países árabes, inclusive do Irã, esteja na pauta. É necessário que os territórios árabes ocupados por Israel ilegalmente, pelo menos ao arrepio do direito internacional, entrem na pauta. Então, assim, é uma pauta densa, é uma pauta complexa e que ela pode ser dividida. Ela pode ser dividida em algumas etapas. Uma primeira etapa talvez fosse essa, que o Irã está pretendendo nesse momento, que é o encerramento das hostilidades. Para, a partir daí, outras questões importantes possam ser negociadas.
15: Entre os efeitos internacionais causados pelo conflito está o fechamento do Estreito de Hormuz. A região, responsável pela passagem de 20% do petróleo vendido no mercado mundial, virou o centro da disputa entre Irã e Estados Unidos. De um lado, os iranianos ameaçam atacar navios comerciais que tentem atravessar a região sem autorização da Guarda Revolucionária. Do outro, a Marinha norte-americana aplicou um bloqueio naval a portos iranianos, em uma tentativa de sufocar a economia local. O resultado imediato foi o aumento do preço do petróleo pelo mundo, com o barril do tipo Brent batendo a marca de 110 dólares e mexendo com a inflação em diversos países, incluindo o Brasil. A falta de perspectivas para a reabertura da passagem indica que o cenário de pressão econômica deve continuar.
16: Se esse conflito durar, se de fato o Estreito de Hormuz perdurar por bastante tempo como uma área, digamos que refratária ao comércio internacional, ou nós teremos outras potências ingressando neste conflito, principalmente países europeus, buscando de alguma forma a reabertura do estreito para deixar com que a guerra não contamine o comércio internacional e principalmente o abastecimento dos países europeus, que nós sabemos já está bastante comprometido em função desse conflito, mas também teremos rotas alternativas através da construção de gasodutos e outros que possam, de alguma forma, permitir o escoamento do petróleo.
15: A expectativa é de que a retomada dos conflitos inclua novos ataques do Irã a bases americanas na região do Golfo Pérsico. Segundo o chefe do parlamento do país, as instalações voltaram a ser alvos legítimos e as Forças Armadas possuem liberdade para ação.
2: E ainda sobre esse assunto, esse cenário todo, a gente conversa agora com o professor de Relações Internacionais, Marcos Vinícius de Freitas, que gentilmente atende aqui o Jornal da Manhã da Jovem Pan. Professor, há um claro recrudescimento, uma volta a algo que parecia um pouco mais calmo e abrandado recentemente nesse conflito no Oriente Médio. Qual é a avaliação que o senhor faz desse atual momento e tem um responsável direto por essa situação que volta a se agravar? Bom dia e bem-vindo.
17: Bom dia, Nonato. Um prazer sempre conversar com você. Claro que esta ação tem nome e sobrenome, né? E é Benjamin Netanyahu, que é o primeiro-ministro de Israel, que tem aí buscado, sempre que existe a iminência de se alcançar um acordo, um cenário de desestabilização todo o processo. E nós vimos isso quando ele teve aquela atuação no Catar, em todos os momentos em que houve uma possibilidade de maior resolução deste conflito, que se arrasta já há décadas. E claro, como o próprio presidente Bill Clinton disse, ele tem ali, Netanyahu tem um interesse investido nisso, porque é uma das suas plataformas eleitorais e particularmente neste ano eleitoral no Estado de Israel, uma coisa que ele leva também em consideração. E o fato é de que já há algum tempo que o Irã, neste processo todo, também para querer destacar-se como líder regional, tem colocado a questão do Líbano como um elemento importante do cessar-fogo, um elemento importante do acordo de paz que deveria ser feito com os Estados Unidos. Então, o Irã também busca, nesta situação, um reconhecimento justamente como um elemento até de oposição à Arábia Saudita, em razão do fato de querer competir regionalmente pela hegemonia regional, se nós pudéssemos afirmar neste sentido. Mas é claro que a situação está instável, o presidente Trump acreditava que chegaria aí algum tipo de resolução, um pouco mais rápida do que planejou inicialmente e, claro, sofre as consequências porque acreditava logo no início que os Estados Unidos não seriam afetados por isso e ele pode ver a maioria do seu partido perdendo cadeiras tanto na Câmara de Deputados e no Senado em razão desta guerra no Golfo, desta guerra contra o Irã, que certamente poderão transformá-lo muito rapidamente num presidente pato manco, como eles chamam na política americana.
2: Agora, professor Marcos Vinícius, a gente tem um discurso do Trump dizendo que Netanyahu teria que ouvir os Estados Unidos, que só os Estados Unidos teriam a legitimidade para negociar um acordo de paz e que Tel Aviv teria que seguir essas indicações de Washington. Até que ponto isso é verdadeiro? Até que ponto a gente pode acreditar nesse tipo de narrativa? À medida em que há desconfianças também de que isso possa ser um jogo de cena do Trump para ficar bem com a comunidade internacional e, ao mesmo tempo, não ligar para uma possibilidade de retaliação de Netanyahu a esse ataque iraniano. É possível a gente imaginar isso ou é muita teoria da conspiração, professor?
17: Não existe, né? Porque a gente sempre sabe que na política internacional existe aquilo que a gente vê, né? A aparência e existe aquilo que vai na essência e que muitas vezes tem outros objetivos diferenciados com relação àquilo que se pretende alcançar. Claro que também existe, diante da opinião pública norte-americana, que vem opondo a questão de Netanyahu e desta guerra em particular, claro que o presidente Trump, conhecedor e sentindo o pulso do eleitorado, também leva em consideração esse tipo de atuação justamente para dar uma satisfação ao seu eleitor com relação às medidas que ele tenta aí usar no sentido de dizer que está se distanciando de Netanyahu. Mas o fato é, e aqui que é o grande problema de toda essa questão, é que ao longo da história, não importa o presidente dos Estados Unidos, sempre que houve uma tentativa de resolução da questão do Irã, o Estado de Israel, o governo de Netanyahu, sempre agiu em algum momento para criar empecilhos neste processo. É só nós olharmos e observarmos toda a atuação que ele teve em todos os cenários, dentro das Nações Unidas, dentro do Congresso norte-americano, dentro da mídia norte-americana, no sentido de querer impedir que aquele acordo que havia sido feito pelo governo Obama e que foi rechaçado por Trump, não viesse a acontecer. E ele conseguiu no primeiro governo Trump, claro que no governo Biden um presidente muito mais fraco, ele nem conseguiu levar adiante a possibilidade de negociações. Então, existe a possibilidade de uma teoria de conspiração, que isso é um jogo de cena, mas existe também, né, Nonato, uma outra preocupação. Muitas vezes não se sabe efetivamente também o tipo de controle o que Netanyahu possa ter com relação a Donald Trump. Muitos já questionaram o fato dos arquivos Epstein, se isso pode de alguma forma afetar o governo Trump e que venha sendo e tenha sido utilizado contra ele. Claro que são teorias conspiratórias que sempre existem e que sempre vão pulular neste cenário de guerra. Afinal, como dizia Bismarck, há três momentos em que a verdade desaparece: na pesca, na guerra e na política. Então, nós temos aí dois elementos importantes para completar a equação de Bismarck.
2: Professor, rapidamente, a gente tem pouco tempo, mas eu queria uma resposta mais sucinta do senhor em relação aos reflexos dessa situação que volta a ficar mais tensa do que já estava. E isso vai se refletir possivelmente no preço do petróleo. Ou seja, a economia do mundo começa essa semana de olhos bem abertos e aí com muito mais tensão, na sua visão?
17: O que nós observamos, Renato, é que o mundo entrou numa recessão, num cenário de recessão e sem perspectivas de melhora, porque cada vez que se aspira, ou cada vez que se imagina que a situação vai melhorar, um acontecimento desses ocorre. O fato é que nós estamos aí, desde a pandemia, lutando contra uma economia global que vem em recessão e que vem numa situação difícil, e este tipo de situação somente piora. Então, o fato de inicialmente acreditarem os Estados Unidos que não seriam afetados, hoje em dia se transformou numa grande realidade contrária a esse tipo de perspectiva. Então, o mundo está sendo afetado e que é extremamente prejudicial para todos nós.
2: Professor Marcos Vinícius de Freitas, professor de Relações Internacionais, muito obrigado por sua análise aqui, assunto para a gente, claro, ficar ligado nessa semana. Um ótimo dia para o senhor.
17: Excelente dia para vocês também.
2: Obrigado. Seguimos com outros destaques ainda da área internacional. O Papa Leão XIV celebrou missa para mais de 1 milhão de fiéis em Madrid, na Espanha. A reportagem é de Misael Mainetti.
18: O centro de Madrid se transformou em uma igreja ao ar livre neste domingo, onde mais de 1 milhão de fiéis assistiram a uma missa celebrada pelo Papa Leão XIV. Desde muito cedo, os religiosos lotaram a emblemática Praça de Cibeles, na capital espanhola, para ouvir o pontífice comandar a cerimônia, que contou com fortes medidas de segurança. O Papa disse: aqui reside a tarefa da Espanha hoje e no futuro, garantir que a religiosidade que definiu este país durante séculos não seja um museu do passado a ser visitado, mas uma escola de fé na qual possamos nos inspirar ainda hoje, que nos ensina a ajoelhar diante de Deus e diante do próximo, pois ninguém pode se ajoelhar diante do Senhor e desprezar o seu irmão.
19: E despreciar al hermano.
18: Após a missa, o Papa ainda liderou a procissão de Corpus Christi. Assim como no sábado, milhares de fiéis, inclusive peregrinos de todo o país e do exterior, lotaram as ruas do centro de Madrid para ver o pontífice chegar à missa a bordo do Papa Móvel. Primeiro Papa a visitar a Espanha desde 2011, Leão XIV ficará 7 dias no país, reduto tradicional do catolicismo na Europa, mas onde a prática religiosa diminuiu drasticamente nos últimos anos. Em seguida, diante de milhares de pessoas, o Papa comandou um evento com representantes de todo o mundo, da cultura, da economia e do esporte. O objetivo do encontro foi fomentar o diálogo entre a fé e a sociedade civil e contou com atos culturais, como uma muito aplaudida apresentação do Corpo de Dança de Flamenco. O astro espanhol de Hollywood, Antônio Bandeiras, devoto participante das procissões da Semana Santa, destacou o papel da arte no cultivo da fé. Bandeiras disse: em um mundo que corre, que se fragmenta, que às vezes se simplifica em excesso, a arte nos ajuda a recuperar a profundidade e a alma que está tentando ser roubada por inteligências artificiais, que devem estar a serviço do ser humano, e não o contrário.
20: Por inteligências artificiais que devem estar ao serviço do ser humano e não ao revés.
18: No sábado, 500 mil de pessoas, jovens em sua maioria, se reuniram em áreas vizinhas, no estádio Santiago Bernabé, do Real Madrid, para uma uma vigília de oração junto ao Papa, que lhes pediu para serem a faísca de uma nova humanidade. Antes, no Palácio Real, o pontífice pediu que se ponha fim às narrativas divisivas e polarizantes e às simplificações estéreis. No primeiro dia de sua visita à Espanha, centrada na migração, um tema que tem polarizado o debate. Durante o voo para Madrid, o Papa abordou o tema dos abusos sexuais dentro da Igreja Católica e disse que os abusos são uma ferida ainda aberta. Leão XIV seguirá na terça-feira para Barcelona e na quarta-feira celebrará uma missa na Sagrada Família, que há alguns meses se tornou a igreja mais alta do mundo. O Papa encerrará a visita na quinta e na sexta-feira nas Ilhas Canárias, arquipélago que é a principal porta de entrada na Espanha de migrantes irregulares, onde fará uma homenagem a milhares deles que morreram na perigosa travessia do Atlântico.
2: Agora 5 horas e 42 minutos aqui no Jornal da Manhã. A gente muda de assunto porque o Brasil tem desafios a superar se quiser reverter a suspensão da venda de carne à União Europeia. Acompanhe os detalhes com Camila Yunes.
0: A suspensão da carne brasileira ao bloco europeu foi anunciada há quase um mês e foi oficializada na última semana. Dessa forma, a partir do dia 3 de setembro, está vetada a importação de carnes, peixes e mel produzidos aqui. A decisão da União Europeia foi tomada sob a alegação de que o Brasil não conseguiu comprovar que os produtos atendem às exigências sanitárias europeias. Dentre as diretrizes está a utilização ao longo de toda a cadeia produtiva de medicamentos para tratar infecções animais. A norma não é uma questão sobre o sistema sanitário brasileiro, já que o Brasil tem um bom histórico de controle de pragas e doenças. O professor da FGV Agro, Felipe Serigatti, afirma que a determinação pode ser considerada protecionista.
21: Sem dúvida alguma, tá? Até mesmo porque... pessoalmente, duvido que de toda essa lista de países habilitados, eles tenham ali, todos eles, um sistema de rastreabilidade. No entanto, por outro lado, é uma exigência do comprador, tá? Então, a gente tem que se adequar à demanda ali do comprador. Se não for possível, como é a estratégia que está sendo feita nesse momento, no curto prazo, é justamente tentar negociar como é que essa camada adicional pode ser estabelecida de maneira conjunta. Então,
0: em abril, o governo federal proibiu o uso da substância usada para estimular a produtividade animal. Os europeus, no entanto, entenderam que as garantias são insuficientes. Mas a sinalização de que as regras ficariam mais rígidas já ocorrem desde 2019. E para Serigatti, o Brasil tem tratado o assunto de forma lenta.
21: Vou dizer que o Brasil, principalmente as autoridades, é que nem é tanto a parte do setor privado, se moveu de maneira tardia. O MAPA iniciou um processo, né, para banir o uso desses antimicrobianos aqui no Brasil. Só que iniciou esse processo justamente esse ano, em 2026. Então, de fato, houve uma sinalização bem antes, ali da União Europeia, e as autoridades brasileiras se moveram de maneira mais lenta, mais tardia.
0: Para o presidente da FAESP, Tirso Meirelles, o Brasil falha também em outros aspectos.
22: Sem dúvida nenhuma, fazer um trabalho de diplomacia. Você pega, por exemplo, a embaixada de Washington, foi indicado agora o embaixador. Então, quer dizer, falta muito a compreensão do governo federal em trabalhar a importância da diplomacia. Sem dúvida nenhuma que com o protecionismo que está ocorrendo no mundo nos prejudica muito. Sem dúvida nenhuma. Os nossos custos aumentando muito, por quê? Porque nós não fizemos a lição de casa, de nós fazermos os nossos fertilizantes aqui, defensivos aqui.
0: Além da restrição do bloco europeu, o Brasil enfrenta outros entraves no mercado internacional, como a taxação dos Estados Unidos e a limitação da exportação de produtos para a China. Pequim é o maior parceiro comercial do Brasil e tem aplicado um limite de importação de produtos estrangeiros, acarretando em uma sobretaxa quando essa cota é ultrapassada. Tirso Meirelles considera que, de forma geral, o país tem falhado nas tratativas internacionais.
22: Nós estamos com taxa de juros elevada, sem plano safra, endividamento do produtor, os seus custos aumentando muito com fertilizante por causa da guerra.
0: O desafio brasileiro de provar aos europeus que consegue garantir que os antimicrobianos não estão sendo usados em toda a cadeia produtiva é grande, já que o país tem dimensões continentais e é também muito heterogêneo na produção agropecuária, sobretudo na pecuária de corte, com produções distintas e em diferentes proporções.
2: E a proposta de emenda à Constituição que reduz a jornada de trabalho e foi aprovada pela Câmara agora apresenta um forte desafio para o Senado Federal. É assunto para Beatriz Souza.
1: Depois de uma semana esvaziada no Congresso Nacional, a expectativa é de movimentação agora no início de junho, pelo menos no Senado. É o que o presidente da Casa, senador Davi Alcolumbre, anunciou o esforço concentrado para avançar na aprovação de matérias consideradas prioritárias. Alcolumbre já descartou a possibilidade da PEC do fim da escala 6x1 seguir diretamente para o plenário, como defendem alguns senadores. Muitos querem acelerar a votação para garantir a aprovação antes das eleições em outubro. Mas o presidente do Senado já avisou que o rito será totalmente cumprido. Com isso, a proposta vai à Comissão de Constituição e Justiça, onde vai ser analisada a constitucionalidade do texto. Na CCJ, ela encontrará outra proposta que também trata da redução da jornada de trabalho. Apelidada de PEC alternativa, a proposta da oposição foi enviada rapidamente por Alcolumbre à comissão e acabou abrindo uma disputa sobre qual texto terá prioridade na tramitação. Mas o presidente da CCJ, senador Otto Alencar, já sinalizou que a prioridade será para a PEC aprovada pela Câmara dos Deputados e não para a proposta apresentada pela oposição. Apesar de convocar esforço concentrado dos senadores para a próxima semana, Alcolumbre afirmou que pretende discutir o tema sem pressa, já que a Câmara teve 5 meses. Uma briga antiga entre Câmara e Senado.
3: Não é razoável que a Câmara dos Deputados passe 5 meses debatendo um assunto muito relevante para o Brasil, para o povo brasileiro e para a nação, e também para os trabalhadores e para os empreendedores, e o Senado Federal seja obrigado a carimbar um texto aprovado na Câmara. Eu espero que o Senado da República, como Casa da Federação, possa ter um tempo razoável para se desobrigar do debate com essa envergadura e com essa magnitude. Eu espero muito que nesse debate a gente possa, à altura do Senado Federal, da Casa da Federação, promover um aperfeiçoamento nesse texto, se couber. E eu tenho certeza absoluta que, assim como outros senadores pensam como eu penso, seria muito razoável se o Senado pudesse melhorar um texto com essa importância. Se os senadores pudessem debater um assunto dessa envergadura com calma, sem assodamento, sem pressa.
1: A avaliação nos bastidores é de que, por se tratar de um tema com forte apelo popular em ano eleitoral, a proposta dificilmente vai enfrentar resistência de forma declarada. Mesmo assim, o ritmo lento aqui no Senado Federal pode adiar os planos do governo, que é aprovar a medida antes das eleições. Alcolumbre argumentou que o Senado precisa ter liberdade para aperfeiçoar o texto aprovado pela Câmara, caso entendam ser necessário. Mas caso os senadores façam alterações, a PEC terá que retornar à Câmara dos Deputados, o que pode prolongar a tramitação, dificultando a possibilidade de aprovação ainda antes das eleições.
2: Empresas afetadas pelas tarifas impostas pelos Estados Unidos ou pelos impactos econômicos dos conflitos no Oriente Médio terão mais facilidade para aderir ao Plano Brasil Soberano a partir desta segunda-feira. A reportagem é de Daniel Lia.
13: As empresas afetadas pelas tarifas impostas pelos Estados Unidos ou pelos reflexos econômicos dos conflitos no Oriente Médio entre americanos e israelenses contra iranianos terão mais facilidade para aderir ao Plano Brasil Soberano. O governo federal ampliou a base e reduziu de 5% para 1% o percentual mínimo de impacto no faturamento bruto para que as companhias possam acessar as linhas de crédito do programa. Entre os setores contemplados estão aço, cobre, alumínio, automotivo e moveleiro. As empresas já podem consultar a elegibilidade por meio da plataforma digital gov.br, utilizando o certificado digital. O economista e ex-vice-presidente do Banco Mundial, Otaviano Canuto, explica na prática o fôlego nas planilhas das empresas.
4: Olha, se trata de um financiamento mais barato, né? É um financiamento do BNDES, via BNDES, e com esse recurso, tem a provisão de recursos que vem do saldo do superávit lá do Fundo de Garantia à Exportação, né? E de certa maneira, digamos assim, minimiza o efeito desse choque sobre as empresas.
13: Ele indica o leque de acolhimento no benefício.
4: Tanto as impactadas diretamente pelas tarifas dos Estados Unidos, quanto aquelas que estão sentindo agora os problemas nos clientes como Arábia Saudita, Bahrein, Catar, Emirados Árabes Unidos, Iraque, Irã, Kuwait e Oman. É uma medida que, particularmente, se ela usa recursos oriundos do superávit do Fundo de Garantia de Exportação, ela não tem um impacto fiscal que teria uma política industrial de suporte em outras condições.
13: Os critérios que são necessários para o acesso ao benefício e as condições especiais garantidas pelo Banco Nacional de Desenvolvimento Econômico e Social levam em conta especialmente a posição estratégica das empresas.
4: Os critérios são intensidade tecnológica, relevância para o comércio exterior e a posição estratégica em cadeias produtivas, né? Então, os critérios são critérios, digamos assim, que fazem sentido. E o dinheiro pode ser usado para capital de giro, aquisição de bens de capital ou nos investimentos de adaptação, né, da atividade produtiva.
13: O presidente do BNDES, Aloysio Mercadante, afirmou que o banco já recebeu demandas que superam a marca de 5 bilhões de reais nessa nova etapa do Plano Brasil Soberano. A nova rodada prevê 21 bilhões de reais para o socorro às empresas.
2: O Superior Tribunal Militar marca para 24 de junho o julgamento de recurso de Bolsonaro para afastar ministro de ação sobre perda de patente. Os detalhes com André Anelli.
5: O Superior Tribunal Militar marcou para o dia 24 de junho o julgamento do recurso do ex-presidente Jair Bolsonaro para tentar afastar o ministro Joseli Parente Camelo do julgamento sobre a possível perda de patente. Os advogados do ex-presidente, que tem a patente de capitão, afirmam que o tenente brigadeiro do ar Joseli Parente Camelo não teria imparcialidade para analisar o caso devido a declarações que deu em 2023. À época, o ministro do STM prometeu punição a militares envolvidos nos atos golpistas. Em março, o pedido de afastamento já foi rejeitado pela presidente do STM, Maria Elizabeth Guimarães, mas agora vai ser analisado pelo plenário da Corte Militar. O ex-presidente Jair Bolsonaro é alvo de um processo no STM que avalia a perda do posto e da patente de capitão reformado do Exército. A ação foi proposta pelo Ministério Público Militar depois da condenação dele pelo Supremo Tribunal Federal a mais de 27 anos de prisão. O STM não vai reavaliar as provas ou a condenação criminal do STF. A Corte Militar julga se Bolsonaro e outros 4 oficiais condenados, como por exemplo o ex-ministro Walter Braga Neto e o almirante Almir Garnier, possuem condições éticas e morais para permanecer nas Forças Armadas. Processo conhecido como declaração de indignidade ou incompatibilidade para o oficialato. Se o STM decidir pela perda da patente, o ex-presidente será expulso das Forças Armadas, mas a perda do posto militar não afeta necessariamente os rendimentos dele, já que, caso condenado, os valores recebidos da aposentadoria deverão ser redirecionados à família. De Brasília, André Anelli.
2: No esporte, a UEFA critica a FIFA e aumenta a tensão entre as entidades às vésperas da Copa do Mundo. O comentário é de Vanderlei Nogueira.
7: Como você sabe, a Copa do Mundo não é só futebol em campo. É também o momento em que a tensão entre FIFA e UEFA fica mais evidente. Grandes jornais europeus amplificam as críticas de Seferin e da UEFA, dizendo que a coroa de Infantino, do presidente Infantino, está escorregando e que, na opinião deles e também dos jornais, não só da UEFA, ao final do Mundial, Infantino poderá ficar com mais problemas do que glórias, por causa das polêmicas todas, com o formato da competição, preços altos, dinheiro, influência política. Mas a realidade é que Infantino tem um império financeiro fortíssimo, apoio maciço da África, da Ásia, da Comebol e votos suficientes para ser reeleito em 2027 com tranquilidade. Fora da Europa, a distribuição farta de mais recursos gera lealdade. E é a clássica briga de poder, Europa rica versus projeto global da FIFA. A UEFA protesta alto, mas segue isolada nas votações. Enquanto isso, o Mundial vai rolar. E o que importa mesmo é o futebol, pelo menos nesse momento. Até a próxima.
2: Jornal da Manhã, 5h58.
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2: Da manhã, 6 horas e 1 minuto. Seja bem-vindo, bem-vinda aqui à programação da Jovem Pan. Nós já estamos iniciando a segunda hora do Jornal da Manhã, na sua primeira edição. Hoje é segunda-feira, dia 8 de junho de 2026. Seguimos levando para você os principais assuntos do Brasil e do mundo. A lei da ficha limpa, uma das legislações mais conhecidas da política brasileira, completa 16 anos neste mês de junho. E na reportagem da Júlia Firmino, você confere agora o que mudou desde a aprovação da lei.
11: Sancionada em junho de 2010, a Lei da Ficha Limpa surgiu a partir de uma mobilização popular que reuniu mais de 1,5 milhão de assinaturas em todo o país. Considerado um marco no combate à corrupção, a legislação criou regras que impedem a candidatura de políticos condenados por crimes como corrupção, abuso de poder e compra de votos. A proposta foi aprovada por unanimidade no Congresso Nacional. A lei funciona como um filtro que estabelece critérios de inelegibilidade aos candidatos que foram condenados por órgãos colegiados da Justiça ou tiveram os direitos políticos suspensos, como explica o advogado especialista em direito eleitoral, Fábio Guimarães.
12: Quando surge a lei da ficha limpa, ela altera significativamente num ponto muito, muito importante. Antigamente, as pessoas poderiam continuar recorrendo sem que isso tornasse inelegível. Com a edição da lei da ficha limpa de 16 anos atrás, isso passa para condenação em órgão colegiado. Ou seja, então se a pessoa foi condenada por um órgão colegiado, um tribunal colegiado, tribunal estadual, tribunal federal, mas um órgão colegiado, ela já se tornaria inelegível. Aqueles recursos que demoram mais, são os recursos que são enfrentados no Superior Tribunal de Justiça e no Supremo Tribunal Federal, eles deixariam de ter efeito prático para o início do cumprimento da pena eleitoral, que é se tornar inelegível.
11: Agora, 16 anos depois da aprovação da lei da ficha limpa, o debate volta ao centro das discussões no Congresso Nacional. Projetos em análise no Senado propõem mudanças nos prazos da inelegibilidade previstos pela legislação e dividem opiniões entre os parlamentares. Para advogado especialista em direito eleitoral, Fábio Guimarães, as propostas que tramitam no Senado enfraquecem a lei da ficha limpa.
12: A uniformização

0: da Pública.
1: O Congresso mudou a contagem de prazo. Esses 8 anos não são mais contados a partir do trânsito em julgado. Essa contagem, ela muda, ou seja, beneficia-se essas pessoas ficha suja e elas retornam à vida política de maneira muito mais breve, de uma maneira antecipada.
0: Um dos projetos em discussão estabelece que nenhuma inelegibilidade poderá ultrapassar 8 anos, contados a partir da decisão que aplicou a sanção. Mas críticos afirmam que a mudança pode enfraquecer a legislação e reduzir a transparência e a ética na vida pública. Enquanto o debate avança no Senado, a Lei da Ficha Limpa segue sendo uma das iniciativas mais relevantes de combate à corrupção no Brasil e continua no centro das discussões sobre os critérios para participação de candidatos nas eleições.
2: É assunto para a gente ouvir aqui a primeira análise do Henrique Kriegner, que participa conosco nesta segunda-feira aqui do Jornal da Manhã. O Kriegner, 16 anos da Lei da Ficha Limpa, como a Júlia destacou, um dos marcos aí da nossa legislação para tentar combater a corrupção e afastar o mal político do cenário do Brasil, da sociedade de um modo geral. Por outro lado, a gente observa aí algumas tentativas de se reduzir esse tempo em que o político tem que ficar afastado. Parece que tem sempre alguém querendo um jeitinho para driblar a nossa legislação e beneficiar quem, porventura, tenha feito alguma irregularidade, não, Kriegner? Bom dia e bem-vindo, queria ouvi-lo a respeito do assunto.
3: Parece não, viu, Nonato? Sempre tem a realidade. Bom dia para você, bom dia para todos que nos acompanham aqui no Jornal da Manhã. Boa semana para nós. Olha, é uma vergonha aquilo que estão tentando passar dentro lá no Senado agora, na questão justamente da lei da ficha limpa e tentando fazer com que a vida de quem prejudicou a população brasileira seja mais fácil. A pergunta é, quem é que está preocupado em fazer a vida do povo ser mais fácil, né? Porque se uma pessoa, por exemplo, ela tem ali um episódio, ela trabalha de caixa de supermercado e ela é pega tirando dinheiro do caixa e colocando no bolso, ela é mandada embora por justa causa. Essa pessoa nunca mais vai poder ocupar o cargo de caixa de supermercado. Não tem um só empresário que vai ser doido de contratar essa pessoa porque sabe que vai ter um risco ali. Por que que então a população tem que aguentar esses caras que colocaram a mão nos cofres públicos? Por que que a população precisa dar mais uma chance para quem já usou o do seu poder e da sua influência para prejudicar o andamento e desenvolvimento do Brasil? Não pode. A lei da ficha limpa, como foi colocado na reportagem, é uma vitória do Brasil, é uma vitória de iniciativa popular. Milhões de assinaturas, pessoas dizendo não queremos mais pessoas de ficha suja nos representando. E dessa maneira tem que permanecer assim também. Agora, se passa a lei, mas não pega, né, naquela lógica que existe aqui no Brasil de a lei existe, mas aí sempre encontra um subterfúgio, aí, Nonato, realmente fica difícil de andar para frente.
2: Esse é o Henrique Kriegner, que volta daqui a pouco com outras análises para você aqui no Jornal da Manhã. E olha, no futebol tivemos um susto na seleção da Dinamarca. O meio-campista Christian Eriksen desmaiou durante um amistoso e precisou ser levado ao hospital para atendimento médico. Os detalhes com o Fabrício Naitzke.
4: Eriksen, de 34 anos, caiu no gramado aos 19 minutos do segundo tempo do amistoso contra a Ucrânia. A partida, realizada na cidade de Odense, a 100 quilômetros da capital Copenhague, foi encerrada 15 minutos depois. Eriksen recebeu atendimento médico dentro do campo, mas conseguiu se levantar e entrou na ambulância por conta própria. O jogador foi levado para um hospital local para realização de exames. Pelas redes sociais, a Federação Dinamarquesa de Futebol tranquilizou os torcedores e afirmou que o atleta do Wolfsburg passa bem. O médico da seleção confirmou que Eriksen chegou a perder a consciência, mas se recuperou rapidamente. 5 anos atrás, durante a fase de grupos da Euro 2021, Eriksen também causou um outro susto em campo. Na ocasião, em uma partida contra a Finlândia, o atleta teve uma parada cardíaca pouco antes do fim da primeira etapa. Ele precisou ser ressuscitado em campo e foi enviado para um hospital com um balão de oxigênio. Após o caso, Christian Eriksen passou por cirurgia para a implementação de um desfibrilador no coração e ficou quase 8 meses afastado dos gramados.

0: Conta do equipamento, o dinamarquês, que tinha contrato com a Internazionale de Milão, ficou impedido de disputar partidas do campeonato italiano e se transferiu para o modesto Brentford da Inglaterra. Mais tarde, ele assinou com o Manchester United, onde passou 3 temporadas antes de chegar no Wolfsburg da Alemanha. O contrato com o atual clube vai até julho de 2027, mas a continuidade da carreira é uma incógnita.
1: E o Operador Nacional do Sistema Elétrico pediu preventivamente que as distribuidoras reduzam a geração de energia. As informações com Daniel Lian.
2: O Operador Nacional do Sistema Elétrico acionou pela primeira vez nesse domingo um plano emergencial criado para reduzir a geração de energia no país em datas de baixa demanda. O órgão responsável por coordenar a geração e transmissão de energia em todo o país comunicou aos agentes que as medidas vão evitar desequilíbrios depois de ter identificado sobra de energia na rede. O ONS solicitou a redução dos recursos da geração centralizada que estão sob sua responsabilidade. Essa medida vale para grandes usinas como as hidrelétricas. Ao mesmo tempo, houve o acionamento das distribuidoras para que reduzissem a geração sob sua área de concessão, já que a autarquia não possui controle sobre as fontes. A ação faz parte do plano emergencial de gestão de excedentes de energia na rede de distribuição, aprovado pela ANEEL, Agência Nacional de Energia Elétrica, no final de 2025. O órgão regulador determinou que as distribuidoras criassem um planejamento para cortar geração de energia, inclusive de pequenas usinas, justamente para atender às solicitações do ONS em momentos de excedente de geração. O objetivo é evitar o risco de colapso e instabilidade do sistema elétrico em datas de baixa demanda, como feriados, finais de semana e festas de fim de ano, quando setores como indústria e comércio operam com capacidade reduzida e a sobra de energia na rede. Há influência também pelas temperaturas mais amenas registradas nesse feriado e o aumento da produção de energia solar em telhados de residências. Em nota, a ABRAD, Associação Brasileira de Distribuidores de Energia Elétrica, ressaltou que os agentes do sistema elétrico estão preparados para cumprir o que foi determinado.
1: E o projeto de lei que criminaliza e equipara a misoginia ao crime de racismo foi aprovado por unanimidade no Senado Federal. Mas agora o texto enfrenta a resistência dos parlamentares de oposição na Câmara dos Deputados. Quem tem as informações para a gente é a Camila Yunes.
3: O relatório final do PL será apresentado nesta quarta-feira. Na última semana, o grupo de trabalho da Câmara dos Deputados encerrou a fase de audiências públicas. A coordenadora do colegiado, deputada Tabata Amaral, anunciou que o grupo ainda pode receber sugestões técnicas para construir a versão final do texto para a votação. O projeto de lei prevê a equiparação da misoginia como crime de racismo, com penas de 2 a 5 anos de reclusão. A misoginia é classificada como ódio ou aversão às mulheres. A última audiência pública reuniu juristas, representantes de embaixadas de vários países e pesquisadores para avaliar a eficiência jurídica da proposta. O projeto de autoria da senadora Ana Paula Lobato já foi aprovado no Senado. A proposta também dobra a pena prevista no Código Penal para crimes como injúria, difamação e calúnia, cometidos contra mulheres em casos de violência doméstica. Se o texto for aprovado pela Câmara dos Deputados sem nenhuma alteração, poderá seguir diretamente para a sanção do presidente Lula.
1: É mais um assunto para a gente conversar aqui com o Henrique Kriegner, que traz a análise dele a respeito do tema. O Kriegner, a gente tem visto, infelizmente, uma profusão, principalmente de crimes de feminicídio, ou pelo menos mais divulgação desse tipo de crime atualmente no Brasil. Parece que a gente tem uma epidemia, infelizmente, desses crimes. Mas claro que na esteira disso tem uma série de outras irregularidades que são cometidas contra as mulheres, agressões psicológicas, físicas, que porventura não resultam no feminicídio, mas acabam levando essas mulheres a um estado muito ruim e de choque. Qual é a tua avaliação em torno desse PL da misoginia e que, como a nossa reportagem destacou, alguns parlamentares até resistem a ele, hein?
4: Pois é, Nonato, a situação ela é muito complicada, a causa desse PL é legítima, algo precisa ser feito. Claro que a legislação já prevê medidas relacionadas à questão de agressão, questão de violência doméstica, mas uma medida a mais é necessária diante do caso, como você bem colocou, epidêmico que a gente tem de violência contra a mulher. A questão mais levantada pela oposição, e na minha opinião com muita razão, é que o PL foi mal desenhado no início, assim como muitos outros projetos de lei que são votados no Congresso, né? Quando você vai olhar as complicações, por isso que tem muitos projetos que precisam ser refeitos e mesmo depois de aprovados, depois são adaptados, enfim, tem tanta coisa porque a produção legislativa do nosso país ela é muito precária. Falta especificidade em muitas das leis que são aprovadas. E esse é mais um caso como esse, em que nós vemos aí, por exemplo, medidas sendo colocadas que não definem muito bem o que é que pode ser considerado misoginia ou não. Claro que o ato de violência, a aversão, questão da seriedade também é considerada nas palavras, enfim. Mas ali, da maneira como foi inicialmente colocada e gerou resistência da oposição, tratava até de questões de possíveis comentários, qual era o limite, foi aventado também a questão, claro, um pouco mais exagerado, né, mas a questão de humor, o que, que é humor, o que, que não é, isso seria tratado como misoginia, sendo punido como racismo, e a lei do racismo serve como um grande espelho nesse sentido. Não se pode fazer humor racista, não se pode fazer comentários, ainda que não sejam agressão física, mas seja uma violência verbal, da mesma maneira deve valer para a questão da misoginia. Porém, o projeto precisa ser melhor desenhado. O Senado fez alterações que agora serão contempladas pela Câmara dos Deputados e agora deve avançar um pouco melhor.
1: E termina hoje, no Rio de Janeiro, a Assembleia Geral Anual da Associação Internacional do Transporte Aéreo. E entre as maiores preocupações de autoridades e executivos no encontro está o impacto do aumento do combustível no setor. A reportagem é do Misael Mainetti.
5: O vice-presidente da República, Geraldo Alckmin, afirmou que a indústria da aviação enfrenta desafios globais que não podem ser solucionados de forma isolada por um único país. A declaração foi feita durante a 82ª Assembleia Geral Anual da Associação Internacional de Transporte Aéreo, realizada no Rio de Janeiro. De acordo com Alckmin, o setor vive com uma série de obstáculos, entre eles o elevado custo dos combustíveis, os impactos persistentes da pandemia nas cadeias de suprimentos, a necessidade de acelerar a descarbonização e a falta de profissionais qualificados em diversos mercados.
6: A aviação global enfrenta desafios que nenhum país resolve sozinho. O custo do combustível permanece elevado e volátil. As cadeias de suprimento ainda carregam as cicatrizes da pandemia. A pressão por descarbonização é crescente, legítima e urgente. E a escassez de mão de obra qualificada ameaça a capacidade operacional em vários mercados. Um tema merece atenção especial: a descarbonização da aviação.
5: Ao destacar medidas adotadas pelo governo federal para fortalecer a competitividade das empresas aéreas, o vice-presidente mencionou a isenção de PIS/COFINS sobre o transporte irregular de passageiros e a redução gradual do imposto de renda retido na fonte incidente sobre contratos de leasing de aeronaves. De acordo com ele, as iniciativas geraram economia significativa para o setor. Alckmin também ressaltou a inclusão da indústria aeronáutica entre os segmentos estratégicos da política industrial industrial brasileira e lembrou a adesão do país ao acordo da Organização Mundial do Comércio sobre comércio de aeronaves civis. Na avaliação do vice-presidente, a medida amplia a participação brasileira na governança do mercado aeronáutico internacional.
7: O tamanho do Brasil e da população brasileira foram citados pelo vice-presidente da República, Geraldo Alckmin. Ao falar sobre o tema, ele disse que a aviação não pode ser tratada como luxo, e sim como necessidade. Também relembrou a importância da aviação regional, citando o programa Ampliar, que na expectativa dele deve atrair bilhões de reais em investimentos.
6: O Brasil tem dimensões continentais, uma população de mais de 215 milhões de pessoas, uma classe média vigorosa e uma geografia que torna o avião não um luxo, mas uma necessidade. A aviação regional é para nós um instrumento de integração nacional. O Brasil honrou esse espírito, construindo uma indústria.
5: A Assembleia da IATA também tratou sobre a lucratividade das companhias aéreas em todo o mundo, apontando forte redução para este ano. De acordo com a projeção da associação, o lucro líquido do setor pode cair de 45 bilhões de dólares registrados em 2025 para cerca de 23 bilhões de dólares neste ano. A estimativa representa uma revisão significativa em relação à previsão anterior, que apontava ganhos de aproximadamente 41 bilhões de dólares. A principal razão para o recuo é a disparada dos custos com combustível, impulsionada pelas tensões geopolíticas no Oriente Médio. O aumento das despesas com querosene de aviação tem pressionado as margens das empresas e reduzido a rentabilidade por passageiro. Apesar do cenário mais desafiador, a demanda por viagens aéreas continua aquecida. A IATA prevê crescimento das receitas globais do setor, sustentado pelo aumento do número de passageiros, tarifas mais elevadas e receitas adicionais, obtidas com serviços extras oferecidos pelas companhias. Mesmo com a revisão para baixo das projeções, a entidade avalia que a indústria aérea seguirá operando no azul em 2026. Outro fator que pesa sobre os resultados é a dificuldade das fabricantes em entregar novas aeronaves. Os atrasos na produção obrigam as empresas a manter aviões mais antigos em operação, elevando gastos com manutenção e consumo de combustível.
1: Jornal da Manhã, 6 horas e 22 minutos.
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1: Jornal da Manhã, 6 horas e 25 minutos. A Polícia Federal e a Procuradoria-Geral da República devem decidir nos próximos dias se aceitam a nova proposta de delação premiada apresentada por Daniel Vorcaro, o ex-dono do Banco Master. A expectativa é de uma definição até o início da semana. Quem tem os detalhes para a gente é o repórter André Anelli.
17: A proposta de delação entregue pela defesa do banqueiro Daniel Vorcaro segue em análise pelas áreas técnicas da Procuradoria-Geral da República e da Polícia Federal, que nesse momento estão na fase final de releitura de todo o material. Agora, caso a PF reconheça a existência de novas informações e elementos, será iniciada uma nova fase, com depoimentos e checagem dos fatos apresentados por Daniel Vorcaro. O professor de Direito Constitucional, Gustavo Sampaio, diz que ainda é impossível prever se o acordo vai ou não ser homologado.
18: Não sabemos ainda, porque é preciso que isso lá na frente nos seja dado em conhecimento. Por ora, todos esses procedimentos colaboracionais, delacionais, eles passam por termos de confidencialidade em que o poder público e a própria parte colaboradora assume o dever de manutenção e sigilo de todas aquelas informações inter partes, entre as partes, portanto, entre o sistema de justiça criminal que recebe a informação e aquela pessoa que está sob constrição, sob prisão, colaborador.
17: Os agentes estão verificando se as novas informações atendem às exigências feitas após a primeira proposta, apresentada cerca de 2 semanas atrás e considerada insuficiente para um acordo. Gustavo Sampaio diz que existe o risco de que a PGR e a PF desistam do acordo diante de um eventual novo resultado insatisfatório.
18: A Polícia Federal também não pode ser servida de teste, de uma espécie de balão de ensaio. Então é claro que existe uma espécie de orgulho institucional que faz com que o sistema de justiça, num dado momento, possa dizer: não queremos mais, não nos serve mais, é um jogo difícil de jogar, e ele está bem assessorado pelos advogados para realmente dizer, imagino eu, o que interessa, ou ficar sem a redução da pena. E aí, nesse caso, Dora, talvez todos se salvem se houver um pacto nacional pela impunidade e Vorcaro pague a conta. Ele sabe que ele corre esse risco e ele não pode abraçar essa causa em nome de pessoas que talvez não venham a ampará-lo na hora da necessidade.
17: Para o professor de Direito Penal Fernando Capano, as autoridades vão exigir não apenas que Vorcaro revele fatos novos sobre o escândalo do Banco Master, mas também que comprove, com documentação, todas as irregularidades e possíveis participações políticas.
19: O que o Daniel Vorcaro, a princípio, precisa fazer não é só apontar as pessoas, não é só contar histórias, não é só, a princípio, enumerar fatos. É preciso haver a apresentação de documentos que corroborem a participação de outras pessoas em todos esses crimes que, a rigor, ele esteve envolvido. Portanto, a critério do Ministério Público e não do Daniel Vorcaro é que esse esse acordo, essa colaboração premiada precisa sair, desde que os fatos alegados não sejam apenas e tão somente unilaterais, ou seja, apresentados só pelo Daniel Volcaro, e que eles estejam consubstanciados, que eles estejam lastreados em documentação que realmente possa trazer algo novo, algo que a polícia não sabe ainda, algo que o Ministério Público Federal não sabe ainda. Esse é o pressuposto de uma colaboração premiada que seja efetivamente válida e homologada pela Justiça.
17: Caso o conteúdo da delação seja aceito pelos investigadores, todo o processo vai ser posteriormente levado ao STF, onde o ministro André Mendonça atua como relator do caso para que seja decidida a homologação ou não da delação premiada. De Brasília, André Anelli.
1: E mais uma vez a gente tem aqui a participação do Henrique Kriegner analisando os assuntos com a gente, os principais. Esse é um deles, o Kriegner. Imagino que muita gente possa até não estar dormindo quem teve relação aí, de algum modo, com o Daniel Vorkaro a partir de uma possibilidade de delação que seja aceita pela Procuradoria-Geral e pela Polícia Federal. Você crê em novidades, em novas provas que possam, de algum modo, trazer outros elementos que a gente ainda desconheça desse caso?
4: Olha, Nonato, só tem uma maneira para que essa delação do Vorkaro seja recheada de novos fatos e novidades aí. E é se houver a instauração da CPMI do Banco Master. Por que que eu falo isso? Porque a única razão pela qual o Vorkaro não está falando, o que está mantendo ele aí num senso de segurança para poder dar uma delação meia boca, como foi a primeira, que não foi satisfatória, né? O próprio ministro André Mendonça deu recado, ele falou, olha, Vorkaro, nós estamos conseguindo aqui, indiretamente, ele diz, nós estamos conseguindo pela Polícia Federal mais do que você está nos entregando por delação, então não vai ter benefício algum para você. Então, a única maneira que ele está mantendo esse sigilo, ainda cozinhando em banho-maria, todo esse escândalo do Banco Master, é porque ele tem plena convicção no fundo de que isso não vai dar em nada, de que mais, essa investigação não vai chegar em mais nomes, de que os seus maiores parceiros dentro do governo, e aí eu falo dentro do judiciário, do legislativo e também do executivo, não vão ter nenhum tipo de né? Então, com isso, fica muito mais difícil para que a população tenha expectativa. Mas se houver, então, a CPMI do Banco Master, é um susto maior que pode ser dado aí ao Vorkaro. Ele só não falou porque ele tem plena convicção na impunidade e isso não pode acontecer.
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1: Do Jornal da Manhã. Peru que enfrenta, portanto, esses problemas relacionados ao seu pleito. Jornal da Manhã, 6 horas e 36 minutos.

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1: Enquanto a China reconhece o Brasil como país livre de febre aftosa, a Europa sinaliza restringir a compra de carnes em setembro. As decisões internacionais impactam diretamente a pecuária brasileira e quem traz a análise é a apresentadora do Hora H do Agro, a Mariana Grilli.
2: A pecuária brasileira navega hoje por mares internacionais completamente opostos, expondo o contraste comercial e regulatório entre a União Europeia e a China. De um lado, a União Europeia é uma tradicional compradora de cortes de alto valor agregado aqui da pecuária brasileira e recentemente endureceu as regras, porque o bloco oficializou a exclusão do Brasil da lista de exportadores de carne devido a exigências rigorosas sobre o controle do uso de produtos antimicrobianos. Isso tem gerado protestos do setor produtivo nacional nos últimos dias. No entanto, vale a gente lembrar de um claro antagonismo técnico, porque enquanto o bloco aí restringe a carne, a Comissão Europeia propôs retirar o couro da lei antidesmatamento. Ou seja, na visão europeia, o alimento sofre barreiras imediatas, mas o couro pode aí circular livremente de exigências de rastreabilidade para abastecer a forte indústria de luxo da Europa. E do outro lado aí do globo, né, pelo menos entre aspas, a gente está falando da China, que é um comprador massivo aí da carne brasileira, inclusive falando dos miúdos, né, de partes que muitas vezes não são aproveitadas por outros países e a China compra. E recentemente os chineses reconheceram o Brasil como um país livre de febre aftosa. O próprio presidente Luiz Inácio Lula da Silva e também a Associação Brasileira da Indústria da Exportadora de Carne, né, falaram aí do quanto que isso é benéfico para a pecuária brasileira, não só olhando para o fortalecimento, a expansão de mercado para a China, mas como que isso é uma tendência, né? Ajuda a virar uma tendência de expansão de mercado para a Ásia. Então, a gente está falando aí de diferentes regiões do mundo que olham para a pecuária brasileira de uma forma também diferente. Então, a gente está falando que, enquanto os chineses apostam ainda mais, né, também na pecuária brasileira para ser esse fornecedor, a Europa expõe contradições entre exigência alimentar, conveniência industrial. A gente tem que lembrar que tudo isso está acontecendo muito ainda no contexto recente da assinatura do acordo Mercosul-União Europeia. Então, por um lado, eles topam assinar, por outro, vem com esse tipo de postura para a carne brasileira. A Europa não é a nossa grande compradora, mas, de novo, né, estão sempre muito interessados em cortes de valor agregado. Então, a gente tem que olhar para como que o Brasil vai saber jogar esse jogo entre agradar gregos e troianos, então continuar fazendo com que a pecuária brasileira abasteça a Europa, com que a gente consiga reverter essa situação, porque do contrário isso entra em vigor em setembro, ao mesmo tempo investir no mercado chinês, mas sem depender 100% dele, porque isso é arriscado. E quando a gente está falando de pecuária, também tem os Estados Unidos para compor toda essa dinâmica de mercado, além de vários outros produtores internacionais que abastecem o mercado, como Argentina, Austrália. Então a gente vai continuar de olho nesse jogo geopolítico que tem muito a ver com a pecuária no Brasil e vai levar mais informações para o Hora H do Agro. Então fica o convite para você acompanhar nosso programa. A gente está no ar todo sábado às 5 da manhã, no horário alternativo do domingo às 6 da manhã, além do nosso programa ficar disponível na íntegra no canal da Jovem Pan no YouTube.
1: 6 horas e 41 minutos. Está na hora da gente conferir aqui os assuntos de capa dos principais jornais do país que já circulam nesta manhã de segunda-feira. Começando pelo jornal Estado de São Paulo, a manchete principal está aqui, ó. Custo de vida, inflação sob tempestade quase perfeita, ameaça aguardado. Corte nos juros. Há uma conjunção de fatores, segundo o Estadão, que eleva a projeção do IPCA de 3,91% para 5,09%. Prepare o bolso, portanto, a partir dessas projeções. Outros destaques: o Irã lançando mísseis contra Israel pela primeira vez desde o cessar-fogo lá em abril, também é tema de capa do Estadão no dia de hoje. O jornal traz ainda como destaque fotos da Copa do Mundo. Marrocos joga bem antes de pegar o Brasil. O jogo foi ontem contra a Noruega, placar de 1-1. Lateral titular é cortado por lesão, é Wesley, e Ancelotti chama volante Ederson para a seleção brasileira, se junta ao time hoje lá nos Estados Unidos. Do Estadão, a gente vai agora para os destaques da Folha de São Paulo. A manchete principal: plano da China por mais soberania alimentar ameaça o agro brasileiro. Isso porque o país asiático planeja reduzir a dependência das importações dos outros países. E isso pode se tornar uma ameaça para o agro brasileiro, diz aqui a Folha de São Paulo. Boca de urna no Peru indicando disputa voto a voto entre Keiko Fujimori e Roberto Sanches. Outros destaques: Dario Durigan cobra da CVM norma de sustentabilidade. O jornal também traz aqui o Wesley, né, cortado da seleção da Copa após uma lesão, lateral brasileiro. E a foto principal de hoje da Folha para a parada LGBT+, de São Paulo, criticando queda de patrocínio e defendendo também o voto consciente. O evento ocorreu ontem na capital paulista. E aí, para a gente fechar as capas dos principais jornais, o Globo, no Rio de Janeiro, traz uma capa voltada aqui para o Rock in Rio. Hoje, às 19 horas, começa a venda de ingressos para o festival. Com shows únicos no Brasil, Rock in Rio vai movimentar a cidade em setembro. E aí, algumas figuras que compõem o line-up: Foo Fighters, Elton John, entre outros. Alto como um prédio de 10 andares e largo como um campo oficial de futebol, o novo palco mundo promete surpreender, diz aqui o jornal Globo, numa referência ao Rock in Rio, cujas vendas começam hoje. Lembrando, o festival será no mês de setembro. Assim você conferiu assuntos de capa dos principais jornais, como ocorre diariamente aqui no Jornal da Manhã da Jovem Pan. Agora são 6 horas e 43 minutos. Um terremoto de magnitude 7.8 atingiu uma ilha nas Filipinas. Segundo informações das autoridades do país, morreram 15 pessoas e 129 ficaram feridas. Quem traz mais detalhes para a gente é o nosso correspondente na Europa, Luca Bassani, que participa conosco aqui do Jornal da Manhã, atualizando essa informação. Oi, Luca, bom dia para você, bem-vindo, hein?
0: Bom dia a você também, Nonato. Boa semana a todos que nos acompanham. Mais uma catástrofe natural que acontece na Ásia. Um terremoto que aconteceu durante a última madrugada nas Filipinas, na ilha de Mindanao, acabou atingindo a segunda ilha mais populosa do arquipélago filipino, né? São mais de 27 milhões de pessoas que vivem nessa ilha. Até agora, o número de mortos está na faixa de 14 pessoas e mais 150 feridos. Todavia, como ainda é recente e os recursos são limitados, este número pode aumentar durante as próximas horas. De acordo com o Instituto Alemão, que faz o cálculo, né, do impacto da magnitude dos terremotos, ele teve cerca de 7,8 graus, ou seja, um terremoto bastante forte. Lembrando que a escala Richter, ela é logarítmica, portanto, um ponto a mais significa uma intensidade 32 vezes maior. Obviamente que as pessoas ficaram muito assustadas. Aí vemos escolas, né, crianças que estavam na escola nessa última segunda-feira, também do lado de fora, esperando os tremores passarem, e de fato houve desabamentos em toda a ilha, o que preocupa as autoridades, já que muitas dessas localidades têm uma situação socioeconômica bastante precária e não conseguem se reerguer de forma tão fácil. Obviamente, a gente vai ficar ao longo dessa segunda-feira de olho nas últimas atualizações. O número de mortos, como eu disse, está ainda na faixa das dezenas de pessoas, mas pode ser alterado por conta da grande população que Mindanao tem dentro das Filipinas, só perdendo para a ilha de Luzon, onde está a capital, Manila. Voltaremos ao longo dessa edição com mais informações. Nonato, mais imagens realmente impressionantes, algumas que têm chegado mostrando algumas residências caindo, algumas escolas, prédios também comerciais, uma situação extremamente dura para os filipinos que estão lá na região pacífica, né, região do Círculo de Fogo do Pacífico, perto do Japão, perto da Indonésia, de outras ilhas que constantemente também são vítimas de terremotos e há também o alerta das autoridades para tsunamis que podem acontecer nas próximas horas. Portanto, há a população seguindo todas as diretrizes das autoridades para evitar um maior número de mortes e também um maior número de feridos.
1: Sem dúvida. Luca Bassani, direto da Europa, atualizando essas informações para a gente. Como ele destacou, é um local muito povoado, né? 27 milhões de pessoas. A gente segue monitorando de perto a situação por lá. 6h46. Está na hora do É da Sua Conta, parceria da Jovem Pan com o Banco PicPay, sempre tratando de assuntos que mexem com o seu bolso, com as suas finanças. A Renata Flores já está aqui com a gente. E Renata, vamos começar essa semana tentando orientar, tirar uma dúvida aqui das pessoas que fazem compras por cartão de crédito, né? Muita gente se pergunta, será que tem aquelas que eu devo pagar à vista? Bota numa vez só e tem aquelas que eu devo parcelar? Ajuda a gente nessa, Renata. Bem-vinda.
3: Oi, Nonato, bom dia, boa semana, bom dia a todos que nos acompanham. Pois é, né? O raciocínio da organização financeira para saber o que a gente pode parcelar e o que pagar à vista, eu acredito que está muito ligado à natureza da despesa. Então, compras de supermercado, combustível, farmácia, são aquelas compras que a gente faz e consome todo mês. Então, ficar parcelando esse tipo de compra, né? As parcelas vão se acumulando e podem, então, virar uma bola de neve. Eu acho que esse tipo de compra funciona muito melhor no planejamento pagando à vista, tá? Respondendo a sua pergunta. Claro que tem exceções, como a compra de um mega churrasco para a família, ou então a compra da ceia de Natal, são eventos que fogem do nosso cotidiano. Agora, as compras de bens duráveis, roupas, eletrodomésticos, celular, eu acredito que a gente pode parcelar porque, além de muitas vezes terem um custo alto, são artigos que eu, por exemplo, não compro todo mês e vou continuar usando ao longo das parcelas. Então, quem está com um orçamento apertado pode até pensar assim, eu preciso comprar um tênis, eu vou parcelar esse tênis em 6 vezes sem juros para caber no meu orçamento e só vou poder comprar outro item na mesma faixa de valor quando terminarem as parcelas desse. Eu acho que é um bom pensamento.
1: É um ótimo esquema aí para a gente se programar melhor. Agora, por outro lado, Renata, muitas vezes, sei lá, tem uma viagem inesperada, pintou uma oferta ali de viagem, vamos fazer essa viagem, vamos tentar, de algum modo, se divertir um pouquinho, né? Mas também há despesas que são inesperadas e que nem sempre são tão agradáveis assim. E aí, nessas horas, como é que a gente faz, hein?
3: Concordo com você. 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
1: Muito bom, sem dúvida nenhuma. Dá um bom alívio aí para o nosso bolso. Falamos hoje aqui a respeito de orientações do que a gente pode pagar à vista ou o que é mais recomendado pagar à vista ou até mesmo parcelar na compra com cartão de crédito. Renato, obrigado. Boa semana para você. Amanhã tem mais.
3: Ótima semana para a gente. Até amanhã.
1: Valeu. Agora são 6h50. Seguimos aqui com o Jornal da Manhã, destacando outras informações importantes dessa segunda-feira. O Enem 2026, Exame Nacional do Ensino Médio, teve o prazo para inscrição prorrogado. Quem atualiza o calendário para a gente é a Camila Yunis, que participa ao vivo aqui do Jornal da Manhã na capital paulista. Oi, Camila, bom dia para você, bem-vinda.
4: Oi, Nonato, muito bom dia para você, ótima semana, bom dia a todos que estão nos acompanhando aqui no Jornal da Manhã. Foi prorrogado em uma semana, viu, Nonato? Então, para aqueles alunos que estavam deixando para a última hora, terão mais um tempinho aí para a inscrição do Enem, que vai até o dia 12 de junho. Com isso, a data do pagamento da taxa também foi prorrogada até o dia 17 de junho. A gente lembra que para realizar o Exame Nacional do Ensino Médio tem uma taxa ali de R$ 85,00. Mas alguns alunos eles são isentos desse pagamento. Então a gente está falando daqueles alunos que estão no terceiro ano do ensino médio na escola pública, aqueles alunos que cursaram todo o ensino médio na escola pública ou que estão em escola particular, mas que têm bolsa integral e que também têm uma renda da família inferior ou igual a um salário mínimo. Aquele aluno em que a família também está inscrita no CadÚnico tem a isenção do pagamento da taxa de R$ 85,00 do Exame Nacional do Ensino Médio. A gente lembra, né, Nonato, que o Enem é a principal porta de entrada para as universidades federais brasileiras. Muitas outras universidades particulares também acabam aceitando o Enem, então é de extrema relevância para o país. A gente está falando dessa data de inscrição que foi prorrogada para o dia 12 de junho, mas as datas de realização da prova do Enem, elas estão mantidas. Então, os dias 8 e 15 de novembro continuam mantidos ali para a realização do Enem. E aí a gente lembra que no dia 8 será realizada a prova de linguagens, ciências humanas e a redação e no dia 15 a prova de matemática e também de ciências da natureza. Então, para mais informações é só o aluno acessar a página do participante. E claro, né, Nonato, estudar bastante, ainda tem tempo para estudar e fazer todas aquelas revisões, né?
1: Opa, essa parte é importantíssima, viu, Camila? Camila, eu estou vendo que você está aí bem agasalhada. Quando eu vim aqui para a emissora, estava na casa dos 10 graus a temperatura. A gente permanece com frio, é uma semana que começa com frio na capital paulista, né?
4: Permanece com frio, viu, Nonato? Eu confesso que para mim é sofrido entrar cedo nesse horário, porque é justamente o momento em que as temperaturas estão mais baixas. A gente tem perspectiva mesmo de uma semana mais fria, não só aqui na capital paulista, mas também lá na região sul do país. Inclusive, por lá, a tendência é de chuva. A gente tem uma frente fria que vai se deslocar, provoca chuva, inclusive em caráter de temporais lá na região sul do país. Por aqui, o tempo fica firme, mas as temperaturas continuarão bem baixas. Lembrando até, Nonato, que a gente está na reta final do outono, né? No dia 21 de junho começa efetivamente o inverno, a gente está num momento de neutralidade, sem laninha e sem El Niño, mas a tendência é de que o El Niño comece a se desenvolver a partir desse mês de junho. E aí a gente já deve ter ele completamente formado. E aí o El Niño, ele traz uma elevação nas temperaturas. Só que para o inverno a gente ainda não vai ter essas ondas de calor tão características do El Niño. E aí a gente deve ter sim um inverno ali dentro da média. E isso significa que é um inverno com temperaturas mais baixas. Mas o dia de hoje também será de temperaturas mais baixas aqui na capital paulista, viu, Nonato?
1: É isso, Camila Yunes atualizando para a gente essas informações, né? Daqui a pouco a Paula Nobre vai trazer mais detalhes a respeito da previsão para o Brasil como um todo nessa segunda-feira. Mas para você que está em São Paulo, vale aquele conselho de mãe, né? Leva a brusa agora cedo. 6h54, olha, o fisiculturista e influenciador Fábio Giga prestou depoimento à polícia sobre o acidente envolvendo o seu Porsche na Zona Sul de São Paulo. É assunto do Misael Mainetti.
5: O influenciador e fisiculturista Fábio Giga afirmou em depoimento à Polícia Civil que perdeu o controle do Porsche após passar por uma valeta e um desnível na pista. De acordo com o relato apresentado às autoridades, o veículo, que possui suspensão baixa, teria perdido a estabilidade ao atravessar o trecho irregular da via. Após isso, o Porsche saiu do controle e colidiu inicialmente contra uma mureta e, em seguida, atingiu motociclistas e automóveis que estavam na avenida. Dois motociclistas ficaram feridos e foram encaminhados para a unidade de saúde da região. Conforme informações preliminares, ambos estavam conscientes e sem risco de morte. O teste do bafômetro realizado por Fábio Giga apresentou resultado negativo para consumo de álcool. O caso foi registrado como lesão corporal culposa na direção de veículo automotor. A Polícia Civil aguarda os laudos periciais e a análise das imagens para esclarecer a dinâmica do acidente e verificar se houve excesso de velocidade.
6: Apesar do depoimento
5: do influenciador Fábio Giga, testemunhas relataram o seguinte, que viram esse mesmo veículo em alta velocidade antes da colisão. Imagens de câmeras de segurança foram solicitadas para elucidar todo esse caso.
6: Em nota, a defesa do fisiculturista ressaltou que ele adotou postura responsável, se colocando à disposição para autoridades, além de ter prestado socorro e ter o resultado negativo para o teste do etilômetro. O caso ganhou mais repercussão com um vídeo que mostra o influenciador Bitello dirigindo o Porsche de Flávio Giga a mais de 200 km por hora em uma rodovia paulista. As imagens foram gravadas cerca de 4 meses antes do acidente envolvendo o veículo na zona sul de São Paulo.
1: Embalados pela Copa do Mundo, também em território mexicano, diretores de um zoológico do país usaram o momento esportivo para chamar a atenção para a importância do mundo animal. Tereza Morrone.
7: No zoológico de Guadalajara, no México, as previsões para os jogos não são feitas por comentaristas esportivos tradicionais, mas sim por elefantes, gorilas, pumas e girafas. Em um minicampo de futebol montado especialmente para a ocasião e decorado com as bandeiras do México e da África do Sul, dois elefantes deram o primeiro veredito ao escolher a seleção mexicana para vencer a partida de abertura. Por trás desse espetáculo, no entanto, existe um propósito muito mais sério. Os cuidadores garantem que a atividade ajuda diretamente a manter o bem-estar físico e mental dos animais. De acordo com o veterinário do zoológico, Ivan Reynoso, a equipe está desenvolvendo atividades de enriquecimento ambiental com um tema um pouco diferente, inspirado na Copa do Mundo, onde a ideia central é fazer com que os animais interajam prevendo o resultado de diferentes partidas. As apostas do reino animal seguiram por caminhos variados. Os gorilas Kenki e Faustina, por exemplo, escolheram o Uruguai para vencer a Espanha, enquanto o Puma Moleque apostou na vitória da Coreia do Sul sobre a República Tcheca. Já um grupo de 6 girafas pareceu honrar suas raízes africanas ao prever que a República Democrática do Congo vai derrotar a Colômbia. Certos ou errados em seus palpites, a verdade é que a previsão desses bichinhos já conseguiu chamar a atenção do público antes mesmo da bola rolar oficialmente no campeonato.
1: Jornal da Manhã, são 6h58.
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0: Bom dia, começando agora a edição do Jornal da Manhã Litoral Norte desta segunda-feira, hoje dia 8 de junho de 2026, agora são 7 horas em ponto, nós vamos até as 8 horas aqui na Jovem Pan 94,1 com as principais notícias da nossa região, informações do tempo, trânsito, esporte e muito mais. Eu sou Anderson Davi, comigo nesta manhã está Duda Nunes. Bom dia, Duda.
1: Muito bom dia, Anderson, e bom dia a todos que nos acompanham. Começa agora mais uma edição do nosso Jornal da Manhã Litoral Norte. Você segue com a gente nesta manhã de segunda-feira para começar o seu dia e também a sua semana muito bem informado.
0: Vamos aos primeiros destaques de hoje.
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0: Dólar comercial fechou ontem R$ 5,15, um acréscimo de 1,78%. O euro também subiu R$ 5,94, um acréscimo de 1,13%. Dólar turismo R$ 5,36, a libra R$ 6,91, peso argentino 0,004 e o Bitcoin R$ 330.424.
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1: O dia começa com presença de sol em boa parte do estado, que garante uma manhã mais agradável para quem está saindo de casa. Mas atenção, porque a partir da tarde a nebulosidade aumenta rapidamente e a chuva começa a avançar por diversas regiões catarinenses. Tem risco de temporais isolados, especialmente nas áreas próximas ao Rio Grande do Sul e também no Vale do Itajaí, com possibilidade de chuva intensa. Em alguns momentos, raios e rajadas de vento também. E as temperaturas entram em elevação ao longo do dia, com máximas entre 18 e 21 graus na maior parte do estado. No extremo oeste e no litoral, os termômetros podem registrar valores um pouco mais altos. O vento sopra de nordeste durante boa parte do dia, mas muda para sudoeste com a chegada da instabilidade. E durante os temporais, podem ocorrer rajadas fortes de vento, principalmente entre o extremo oeste e o litoral sul. E essa mudança acontece por conta da formação de um ciclone extratropical no litoral do Rio Grande do Sul, associado a uma frente fria que avança por Santa Catarina. Então, resumo do dia, segunda-feira de sol pela manhã, mas com aumento das nuvens, chuva e risco de temporais isolados entre a tarde e à noite, então, vale ficar atento às mudanças no tempo ao longo do dia. Essas foram as informações da previsão do tempo aqui no Jornal da Manhã Litoral Norte.
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0: Informações do Complexo Portuário de Itajaí na manhã desta segunda-feira. Nós temos próxima movimentação prevista agora para 9 horas da manhã, uma entrada, né, já navegando para Itajaí. Depois disso, nós temos 11 horas da manhã, 16 horas e à noite, 19 horas e 20 horas. Então, recapitulando, 9 horas da manhã daqui a pouco, né, a próxima movimentação prevista, uma entrada. Depois disso, 11 horas, 16 horas, 19 horas, 20 horas são as movimentações de hoje do Complexo Portuário de Itajaí. Se você vai utilizar o serviço do ferryboat, fique atento a esses horários, porque pode haver interrupção para a passagem dos navios.
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1: Vamos agora ao giro dos aeroportos para saber como está o funcionamento dos voos nesta manhã de segunda-feira. Se você vai embarcar ou espera por alguém, e nós sempre começamos conferindo as operações do Aeroporto Internacional de Navegantes, que nesta manhã de segunda-feira opera normalmente com visibilidade de 10 quilômetros ou mais. E saindo de Navegantes, vamos para Florianópolis também conferir o funcionamento do Aeroporto Internacional de Florianópolis, o Floripa Airport, que nesta manhã de segunda-feira também opera normalmente com visibilidade de 10 quilômetros ou mais. E por fim, nós também vamos...

0: 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Agora vamos às informações do trânsito, então, para Vale Auto Shopping nesta segunda-feira. Agora chegamos às 7 horas e 6 minutos, hoje dia 8 de junho, né? Vamos às informações do trânsito, as primeiras informações do dia aqui sobre o trânsito da nossa região. Nós temos em Itajaí, né, começando por Itajaí, contorno sul, já começa a ter aquele movimento, principalmente no trecho que passa pela Univale, né, já começa a ficar mais travado aquele trecho, é o principal ponto neste momento na Contorno Sul, né? Por enquanto a entrada de Itajaí via Contorno Sul tá tranquila ainda. Outros pontos aí mais centrais da cidade também não temos nenhum destaque maior, né? O trânsito está fluindo bem ainda nesta manhã de segunda-feira, né? Pós-feriadão, né? Muita gente emendou o feriado e retornando hoje ao trabalho, os filhos voltando para a escola nesta segunda-feira, mas por enquanto o trânsito está fluindo bem, né? Nós temos aí mais a Contorno Sul mesmo, um pouco mais complicada, João Gaia também bem travada neste momento, né? Mas também é algo bastante comum para o horário. Vamos falar agora de BR-101, porque temos alguns pontos mais congestionados na BR-101. Sentido sul da BR-101, hoje congestionamento já começando em Balneário Piçarras, né? Bastante trânsito já na altura de Piçarras. E esse congestionamento no sentido sul, ele se estende até a Ponte de Navegantes. Então, bastante trânsito ali entre Penha e Navegantes também. Trânsito bem travado neste momento. A própria BR-470, para quem está indo ali próximo ao acesso à BR-101, para quem está indo sentido Navegantes da via, já vai pegar também um congestionamento ali na 470, né? Antes de chegar na BR-101 no sentido Navegantes, para quem está indo Blumenau sentido Navegantes, vai pegar um congestionamento ali naquele trecho. E para quem está indo no sentido oposto, né, Navegantes sentido Blumenau, também para entrar na BR-101, vai pegar ali também a alça de acesso já travada neste momento na 470. Depois disso, em Itajaí, a gente fala um pouquinho do trânsito em Itajaí, porque nós temos principalmente o sentido norte, né, um trecho apenas do sentido norte mais congestionado ali entre a saída da Adolfo Konder e o trevo de Ilhota, apenas esse ponto, mas o sentido sul, que é o sentido mais movimentado, geralmente hoje está fluindo bem. E o sentido norte também tem bastante movimento ali próximo à Ponte de Navegantes, né, de Itajaí, sentido Joinville, da BR-101 no sentido norte. Jorge Lacerda, por enquanto, o trânsito está fluindo bem, né, até para chegar no trevo ali está tranquilo. Para quem está indo em direção BR-101, vai pegar o trânsito mais tranquilo ainda neste horário na Jorge Lacerda. Vamos falar um pouquinho de Balneário Camboriú agora, porque nós temos um ponto de maior destaque em Balneário Camboriú, sentido norte da BR-101 também em Balneário Camboriú. Ali um pouco antes de chegar já em Itajaí, né, no limite entre os dois municípios, nós temos o sentido norte com um trecho congestionado também, então, mas atenção aí para quem está trafegando no sentido norte em Balneário Camboriú. Um pouco antes de chegar ali no limite entre Balneário e Itajaí, já tem um trânsito mais intenso também no sentido norte da BR-101. Avenida Santa Catarina já começa também aquela fila que é bem normal pro horário, né? Ali próximo à BR-101, para quem está indo sentido Balneário, né? Camboriú, sentido Balneário Camboriú, vai pegar mais trânsito também ali na Avenida Santa Catarina, no sentido BR-101, já neste horário. São os principais pontos, então, de trânsito aqui da nossa região, com um pouco mais de destaque hoje para o sentido norte também, né? Ali em Balneário Camboriú, em Itajaí, alguns trechos do sentido norte estão mais congestionados, e o sentido sul, aquele trecho bem normal, né? Bem comum, de congestionamento entre Balneário, Piçarras e Navegantes. São os principais pontos de trânsito desta manhã, neste começo de semana, começando a segunda-feira por aqui. Lembrando que você pode participar com a gente, manda sua mensagem via WhatsApp, que é o 99901-9410. 99901-9410 para participar com a gente via WhatsApp. Manda sua mensagem, como é que está o trânsito aí, por onde você está passando, que a gente atualiza em tempo real aqui para os nossos ouvintes. Também aproveita e segue a gente lá no Instagram, né, no arroba Jornal da Manhã Litoral Norte. Sempre tem informações de bastidores, sempre tem entrevistados aqui no nosso estúdio também. Tem postagem lá no arroba Jornal da Manhã Litoral Norte no Instagram.
1: 7 horas e 10 minutos, vamos com nossas notícias aqui da região. E eu falo da ANFRE, que convoca a sociedade da região da Foz do Rio Itajaí para participar das oficinas de diagnóstico do Plano Terra-Mar 2050. Então, a Associação dos Municípios da Foz do Rio Itajaí, a ANFRE, com apoio técnico da urbana.

0: Pitec realizará o primeiro ciclo de oficinas participativas de diagnóstico do Terramar 2050, o plano de desenvolvimento integrado e sustentável da região da Foz do Rio Itajaí. Nesse primeiro ciclo, os encontros ocorrerão entre os dias 15 e 18 de junho, sempre com início às 18h30 nos municípios sede de Porto Belo, Camboriú, Itajaí, Penha e Luiz Alves. A população deverá participar preferencialmente da oficina correspondente ao grupo regional do seu município de residência. E as atividades serão realizadas de forma regionalizada, reunindo representantes do poder público municipal, entidades da sociedade civil, setor produtivo, instituições de ensino e pesquisa, lideranças comunitárias e demais interessados em colaborar com o futuro da região. E aqui para a nossa região, os serviços vão funcionar da seguinte maneira, viu? Porto Belo acontece na próxima segunda-feira, às 18h30. E os municípios contemplados são Bombinhas, Porto Belo e Itapema, e acontece no auditório da Educação Ambiental da FAMAP, a Fundação Municipal do Meio Ambiente. Em Camboriú, acontece no dia 16, na terça-feira, às 18h30, e contempla Camboriú e Balneário Camboriú, acontece no auditório da Secretaria Municipal de Educação. Aqui em Itajaí, acontece na quarta-feira, dia 17, às 18h30 também, e contempla Itajaí Navegantes, e acontece na Univale, aqui na Universidade do Vale do Itajaí, no bloco D1. E, por fim, Penha, acontece na quinta-feira e abrange Penha e Balneário Piçás na Associação Empresarial e Luiz Alves também na quinta-feira, que contempla Luiz Alves e Ilhota, e acontece no auditório da Prefeitura de Luiz Alves. Então, todas essas localidades, né, e as cidades contempladas também, e claro, você, nosso ouvinte, mas se convidado a participar, porque é sobre o futuro da nossa região, já que a ANFRE convoca a sociedade da região da Foz do Rio Itajaí para participar dessas oficinas de diagnóstico do Plano Terramar 2050.
1: Agora, 7 horas e 13 minutos, antes da gente continuar aqui com algumas das nossas notícias da nossa pauta de hoje, mais informações aqui do WhatsApp, nosso ouvinte manda mensagem aqui, ó. Bom dia, saindo de IBC sentido norte, trânsito parando, manda até uma fotinho ali do trânsito, realmente, né, o sentido norte hoje da BR-101 em Balneário Camboriú, tem um trecho ali antes de chegar em Itajaí, congestionado, então tá feito aqui o registro da participação do nosso ouvinte, também trazendo informações ali da BR-101, lembrando que a gente tá aí numa volta para casa de feriadão ainda, né, ontem à noite estava retornando de Curitiba, né, tava no sentido oposto, mas ontem à noite tinha muito trânsito na BR-101, em vários trechos aqui da nossa região, né, muita gente indo embora depois de passar o feriadão aqui no litoral norte de Santa Catarina. Vamos falar agora de Itajaí, porque foi inaugurado o Parque Náutico Ecológico. O Parque Náutico e Ecológico Odemar Miller foi aberto ao público neste domingo, com milhares de pessoas prestigiando aí a inauguração do ponto turístico. Ao lado da Marina Itajaí, com mais de 12 mil metros quadrados, o parque foi projetado para valorizar a relação de Itajaí com o rio e a vocação náutica do município. O espaço conta com áreas para caminhada, ciclovia, quadras esportivas, espaço pet, áreas de contemplação e um mirante elevado com vista para o rio Itajaí-Açu. O momento da inauguração também contou com a presença da esposa do homenageado, né, a Ana Maria Miller, dos filhos, netos, bisnetos e duas irmãs do homenageado, né, o Odemar Miller, conhecido aqui, empresário muito conhecido aqui em Itajaí também como Milinha. O Parque Náutico Ecológico, ele fica localizado na rua Carlos Eli de Castro, ao lado ali da Marina Itajaí, e ficará aberto das 8 às 22 horas todos os dias, então uma nova atração turística inaugurada neste domingo, realmente ficou muito bonito o parque, né? Deu para ver nas imagens divulgadas pela Prefeitura de Itajaí também, o parque ficou muito bonito, muito bacana. Então, mais uma atração aí, mais uma opção, né, que o itajaiense e o visitante de modo geral aqui da nossa região e os turistas que visitam também a nossa região ganham aqui de contemplação ali próximo ao rio Itajaí-Açu.
0: 7 horas e 15 minutos, vamos a Navegantes, porque o Instituto Ambiental de Navegantes apresenta balanço de ações e projetos na Semana do Meio Ambiente. Nesse mês, Anderson, nós comemoramos o Dia Mundial do Meio Ambiente, foi no dia 5, e essa data é instituída pela Organização das Nações Unidas, a ONU, em 1972, é considerada aí um marco dedicado à reflexão e cuidados com a natureza. E com essa visão, a Prefeitura de Navegantes, por meio do Instituto Ambiental de Navegantes, o IAN, realiza ações voltadas ao meio ambiente durante todo o ano. O Juntos pelo Rio chegou à sua 13ª edição nesse ano, realizada no mês de março, com 500 participantes e mais de 1.440 toneladas de resíduos recolhidos. O mutirão de limpeza é realizado em conjunto com o Grupo de Trabalho de Educação Ambiental de Navegantes. E nesse ano, o Instituto também deu continuidade ao projeto Coletor de Bitucas, no qual foram instaladas 36 novas bituqueiras. No entanto, devido à situação de furtos ou depredação, houve a reposição de mais 9, totalizando aí 45. O projeto Navega Lixo Zero está com 4 ecopontos nos bairros Gravatá, Centro, Hugo de Almeida e Nossa Senhora das Graças, local em que acontece o recolhimento e destinação correta de baterias, pilhas, eletroeletrônicos, óleo de cozinha, vidro e recicláveis em geral. E além da iniciativa de gestão de resíduos para que os eventos municipais tenham uma destinação correta para os resíduos e que através de uma logística reversa disponibilize mobiliários da cidade, né, feitos de madeira plástica. E no circuito de vôlei foram coletados 1.068 quilos de resíduos, sendo 798 de recicláveis, e já no Carnavega foram 294 quilos, no total aí, e 251 de recicláveis. E através do Navega Mais Verde, o IAN, em parceria com a Secretaria de Educação e entidades públicas e privadas, realiza o plantio de árvores nativas nas escolas, com o objetivo aí de tornar também um ambiente mais arborizado. E por fim, no Tampa Pet, o IAN promove o recolhimento de tampinhas PET com urnas espalhadas por repartições públicas, escolas e comércios, em que o material tem uma destinação correta e o valor da venda destinado aí à causa animal na cidade. Até o momento foram arrecadados 1.161 quilos e essas são algumas das atividades realizadas dentro do município de Navegantes, né, que promovem a reflexão e o cuidado com o meio ambiente. Esse é o balanço de alguma das atividades feitas dentro do município.
1: Agora 7 horas e 18 minutos, antes da gente ir para o nosso intervalo, vamos para Balneário Camboriú, porque o Tribunal de Justiça homologa acordo para a regularização da Vila Fortaleza. O Tribunal de Justiça de Santa Catarina homologou o acordo que permite a regularização de imóveis na Vila Fortaleza, em Balneário Camboriú. A homologação foi assinada nesta sexta-feira pelo desembargador Odson Cardoso Filho. A decisão reconhece os termos de acordo firmado entre o Ministério Público de Santa Catarina, o município de Balneário Camboriú, a Associação Vila Fortaleza de Balneário Camboriú e proprietários dos terrenos. Medida mediada pela Comissão de Conflitos Fundiários do Tribunal de Justiça, coordenada pelo desembargador João de Nadal. O acordo, assinado no dia 29 de maio, contempla uma área de mais de 200 mil metros quadrados e envolve 283 famílias, seguindo o cadastramento feito em 2023 pelo município. A resolução ocorreu sem dispêndio financeiro direto para o município, já que os proprietários aceitaram receber por meio de certificado de transferência de direito de construir. O cálculo considerou a metragem do terreno e seguiu a perícia extrajudicial que avaliou a área em 60 milhões de reais. O controle das outorgas ficará a cargo do poder público. Em contrapartida, os proprietários indenizarão o município em 4 milhões de reais que serão revertidos em infraestrutura na Vila Fortaleza. Para acompanhar a tramitação do acordo judicial, o município vai formar aí uma comissão de acompanhamento que vai incluir várias secretarias, né, como Procuradoria, Casa Civil, Planejamento e Desenvolvimento Urbano, Obras, Defesa Civil, Segurança Pública, Meio Ambiente, entre outros órgãos de segurança. Então, homologado aí esse acordo para regularização da Vila Fortaleza em Balneário Camboriú. Agora, 7 horas e 20 minutos, nós vamos para o nosso primeiro intervalo aqui do nosso Jornal da Manhã Litoral Norte. Na volta do intervalo, mais informações do trânsito também da nossa região. Já voltamos.
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2: Agora 7 horas e 31 minutos, estamos de volta aqui com o nosso Jornal da Manhã Litoral Norte e a gente já volta do intervalo para falar sobre a FEISTOC, né? Teremos entrevista agora, a FEISTOC, feira que acontece entre os dias 11 e 14 de junho em São Bento do Sul, aí com mais de 100 expositores na Promossul em São Bento do Sul, e a gente conversa agora com o organizador, o Jonathan Linsmeyer, para falar sobre esse grande evento. Jonathan, bom dia, bem-vindo ao nosso Jornal da Manhã Litoral Norte. Jonathan, já conta pra gente um pouquinho mais sobre o que é a FEISTOC para o nosso ouvinte conhecer.
4: Bom dia a todos os ouvintes aí da Jovem Pan Litoral 94.1, uma rádio fantástica. E a FEISTOC está chegando, ela começa na quinta-feira agora, dia 11, vai até domingo, dia 14. A FEISTOC hoje é a maior feira de imóveis e decoração do Brasil, com venda direta ao consumidor. Ela é realizada em São Bento do Sul, reconhecida como a capital nacional dos móveis, a cidade que mais exporta móveis do Brasil. Então a gente remete tudo isso à qualidade, a tendências, design e tecnologia. O que há de melhor hoje do setor mobiliário no Brasil e no mundo estará lá na FEISTOC. São mais de 100 expositores, mais de 20 mil produtos à disposição, para o consumidor final, para você que está escutando aí, que precisa trocar a sala de jantar, o estofado, a cama, o colchão, mobiliar a tua casa inteirinha, você consegue mobiliar na FEISTOC. E a oportunidade é única, por quê? Porque lá você consegue negociar, ver vários concorrentes do mesmo produto, é como se fosse num grande shopping só de móveis e decoração.
1: Jonathan, e a FEISTOC chega à sua 43ª edição. Qual que é o segredo, assim, para esse evento se manter tão forte e tão consolidado ao longo dos anos?
4: Então, Duda, o segredo é exatamente esse, é atrair gente do Brasil inteiro para comprar o que há de melhor, diretamente dos fabricantes. Imagine você ir lá, na maior cidade do país de móveis e decoração, a cidade que mais produz móveis no país, de alta qualidade, você poder comprar produtos de alto padrão, de alta qualidade, de alto design, né, com preços direto de fábrica. Eu estou falando assim, preços realmente direto de fábrica. Os valores chegam a dar uma diferença de 50, 70% em comparação com uma loja normal, desde colchão, sala de jantar. E o grande segredo também é você poder fazer o móvel do seu jeito. As pessoas vão lá na feira com o projeto, com um arquiteto, e eles vão pedir para fazer a sala de jantar do jeito que você quer, o tecido da cadeira do jeito que você quer, o sofá do tamanho e do jeito que você quer. Então, tudo lá você vai fazer do jeito que você quer para a sua casa, para o seu apartamento, para o seu escritório, né, para todos os cômodos. Lá você consegue realmente mobiliar uma casa inteira com produtos de alto padrão e preços direto de fábrica, realmente Esse é o segredo, por isso que ela está tanto tempo no mercado, por isso que atrai gente de todo o Brasil e da América do Sul. Então, muita gente vai para a Feistock porque vale a pena. Vale a pena a viagem, vale a pena o passeio, o conhecimento e a compra.
2: Jonathan, ainda falando, né, sobre as opções, assim, o que você destacaria nessa edição, assim, de novidade ou de algo que você destacaria de produtos, assim, que produtos o ouvinte vai encontrar lá que você destacaria?
4: Hoje eu destaco, em princípio, a nova tendência de tecidos para estofados, os colchões que estão com muita tecnologia, uma tecnologia avançada hoje de durabilidade, produtos que duram mais tempo, produtos com design muito mais aprimorados, tendências que foram lançadas na Feira da Itália, tendências que estão sendo lançadas no mundo inteiro, elas saem de São Bento do Sul. Então imagine tudo que você precisa hoje no sentido de móveis de decoração vai ter lá. Mas uma tendência que vem crescendo muito e lá tem muito também é a parte de móveis de corda náutica, que antigamente era vendido só para a área externa e hoje está sendo muito consumido para colocar na própria área interna decorativa da sua casa, do seu apartamento. Então hoje tem muita coisa realmente, né? Mas a tendência dos novos tecidos, um sofá de sarja, para quem conhece, né? É uma tendência atual. Então tem muita coisa boa, muita coisa que é exportada para o mundo inteiro, que muitas vezes não tem lojas no Brasil que vendem, lá na Feistock vai ter.
1: Jonathan, um dos grandes diferenciais da Feistock é a venda direta ao consumidor. Na prática, quais são as vantagens para quem visita a feira?
4: Então, na prática, principal hoje é o custo-benefício de você ir numa feira, comprar direto de fábrica, poder negociar, poder pagar parceladamente, né? E comprar um produto de altíssimo padrão, tá? Um produto de altíssimo padrão com preço direto de fábrica, com valores abaixo do mercado normal ou do mapa normal. A gente tem estudos que você pode mobiliar uma casa inteira economizando em até 50% no valor total do que você gastaria em várias lojas, o tempo que você leva para ir em várias lojas para fazer orçamento, para comprar, lá você consegue. Imagine que lá são mais de 10 fábricas de colchão, por exemplo, mais de 10 fábricas de estofados, de sala de jantar, são mais de 100 expositores. Né? Então são 100 fábricas vendendo diretamente para o consumidor final. Ele pode comprar, ele vai fazer o pedido, ele vai parcelar no cartão, vai pagar, vai fazer a negociação na hora, né? E vai receber esse produto em casa, em qualquer lugar do país. Os expositores entregam no Brasil todo e na América do Sul. Então é uma grande feira, a grande oportunidade é você poder comprar direto de fábrica na maior feira de móveis e decoração do Brasil.
2: Ô Jonathan, você falou em mais de 100 expositores, e aí eu queria que você falasse um pouquinho, essa já é a 43ª edição, eu queria que você falasse um pouquinho sobre a curadoria, né? Porque é um evento que dura tantos anos, né? Tantas edições assim, a curadoria é justamente dessas empresas que são selecionadas para participar dessa Feistock, a garantia que o cliente tem também de comprar numa feira com essa história.
4: Brilhante pergunta, porque esse é um dos grandes diferenciais também da Feistock em relação a outros eventos do mesmo segmento. Né? Nós temos uma curadoria na nossa feira que é feita uma pesquisa, um filtro dos expositores que participam. Né? Indiferente se eles são grandes ou pequenos, as empresas são filtradas por questões de categoria de padrão de entrega, se elas dão conta de atender o nosso público, que é altíssimo, exigente, são mais de 20 mil pessoas que vão ao pavilhão, então tem um valor de venda geral muito alto, né? Para isso a gente tem responsabilidades, aonde a gente faz a curadoria, a gente escolhe o expositor, a gente seleciona a quantidade de segmentos dentro da feira, né? E o filtro de segurança é muito complexo, né? Eu vou citar um exemplo para o consumidor entender. Não participa da nossa feira empresas com menos de 24 meses de idade. Né? As empresas têm que ter uma estrutura para entregar. São feitas pesquisas, todas aquelas pesquisas financeiras, né, de Serasa e todos os sistemas de controle, Reclame Aqui, redes sociais, a gente tem um sistema aprimorado para fazer esse tipo de pesquisa. Então a gente tem um controle muito grande. E a gente também orienta a quem está nos escutando que vai lá, antes de comprar, cuidado, né? Verifica o pedido, o contato do expositor, né? Pede o seu pedido por escrito, com prazo de entrega, negocia, né? E quando for pagar, você pode questionar e ver se a empresa é idônea, né? Você pode pesquisar na hora. A gente faz o nosso grande filtro que a gente garante, mas, claro, a gente sempre orienta o consumidor a ter cuidado na hora da compra.
1: Jonathan, e além da compra, né, além das compras, a Feistock oferece uma estrutura completa aí com food park, espaço kids e, além disso, ambiente pet friendly realmente para toda a família, né? E essa ideia é transformar a visita em um passeio? Fala pra gente também.
4: Então, a Feistock ela é muito legal por causa disso, né? A gente recebe lá pessoas do Brasil inteiro, eles chegam com o carro lotado, as famílias se encontram lá. É muito legal quando a gente vê famílias de outras cidades se encontrando na feira, né? Amigos se encontrando. Então a gente tem o food park, é um ambiente bem familiar. A feira é tão familiar que a gente não cobra entrada. A entrada é gratuita da feira, né? Porque são famílias que vão lá e as famílias vão para passear, para ver os móveis. O tão sonhado móvel, muitas vezes as pessoas vão lá, né, esperam o ano inteiro para ir na Feistock comprar, porque vale muito a pena na questão de custo, de benefício e de qualidade. Então a feira realmente é para a família, né, e os pets hoje são partes da nossa família, inclusive tem até móveis para pet lá, né, desde colchão, caminha, que imita um colchão, né, normal. Então tem muita coisa legal. Tá, tem todo tipo de produto para a família toda. Decoração, quadros, luminárias. Então imagine que lá você consegue, né, ir com a família, as crianças escolher seus móveis, os pais também. Mas além de tudo isso, a gente tem toda, né, uma praça de alimentação, tem restaurante, tem café colonial, tem o food park. Né, sábado vai ter um telão com o jogo da Copa do Mundo lá, que o Brasil vai jogar no sábado às 18 horas. Vamos ter lá um telão. Então vai ser uma feira para a família, né, com entrada gratuita, tá, e aceita todos os nossos pets que são parte da nossa família.
2: Jonathan, agradecer muito a tua participação aqui no nosso Jornal da Manhã Litoral Norte, né? Os microfones da Jovem Pan estão sempre abertos para divulgar esse grande evento que é a Feistock. E aproveitando, faz aí o teu convite final para o nosso ouvinte que está ligado com a gente agora. Fala um pouquinho também dos horários, quais são os horários, né? Como é que faz para acessar a feira e deixar o teu convite.
4: Legal. Primeiramente, eu quero sempre agradecer a Jovem Pan por abrir aí as portas para a gente divulgar essa feira maravilhosa, né, esse ano que vem, para ajudar também o nosso moveleiro, né? O país está num momento que a gente precisa erguer a nossa economia, e a feira vem para isso. Ela ajuda o consumidor a comprar com preço direto de fábrica e ajuda o moveleiro a vender e gerar cada vez mais empregos e impostos, né, para o Brasil. E a feira acontece de 11 a 14 de junho, começa agora nessa quinta-feira, vai até domingo, todos os dias das 10 às 20 horas, todos os dias, das 10 da manhã às 8 horas da noite, em São Bento do Sul, a cidade que mais exporta móveis do Brasil, tendência, qualidade é garantida com preço direto de fábrica. São mais de 100 expositores, mais de 20 mil produtos à disposição do consumidor final. Né, reforçando, qualquer pessoa pode ir lá, é aberta para a família, entrada gratuita, e São Bento do Sul, a cidade, espera todos de braços abertos. Qualquer coisa, temos a nossa rede social, que é o @feistock no Instagram. Lá tem muita informação, pode comunicar com o nosso pessoal lá. E estão todos convidados para a maior feira de móveis e decoração do Brasil, onde você compra produtos de alto padrão com preço direto de fábrica.
2: Tá certo, então, agradecer o Jonathan pela participação aí dessa grande feira que acontece a partir de quinta-feira em São Bento do Sul. A gente faz agora mais um intervalo aqui no nosso Jornal da Manhã Litoral Norte, e na volta do intervalo a gente fala de esporte, também trânsito e tempo, né? Vamos falar aí de Série D do Campeonato Brasileiro. O Marcílio já sabe quem enfrenta na próxima fase. Já voltamos.
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0: Agora 7 horas e 53 minutos, estamos de volta aqui com o nosso Jornal da Manhã Litoral Norte, nesta segunda-feira, hoje dia 8 de junho de 2026, começando a semana aqui na Jovem Pan 94,1. E a gente fala de trânsito agora, vamos dar uma atualizada na situação do trânsito aqui da nossa região, né? A gente tem um trânsito bem mais intenso já por conta do horário. Começar falando de Itajaí, né? Nós temos Contorno Sul, por exemplo, com bastante trânsito naquele trecho, a partir da rótula da Renault em diante, em direção até a Univale, e também no sentido oposto, tem um trecho ali também que passa pela Univale, mais congestionado neste momento. É, Contorno Sul também tem bastante trânsito no começo dela, né? Para quem entra em Itajaí ali, vai pegar um pouco mais de movimento na Contorno Sul também, mas o principal ponto mesmo está ali entre a rótula da Renault e a Univale, aquele trecho ali mais congestionado. Nós temos também outras vias importantes, como por exemplo a 7 de setembro, né? Para quem vai sair via Oswaldo Reis, direção a Balneário Camboriú, vai pegar bastante trânsito. E quem chega em Itajaí também, né? Pega até mais trânsito ali congestionado a entrada via Oswaldo Reis, né? Na altura do bairro Fazenda ali também, para quem está chegando em Itajaí vindo de Balneário Camboriú ou ali da Praia Brava. Outras vias importantes aqui de Itajaí também, com mais trânsito, a própria Reinaldo Schmidhausen, né? Para quem está indo em direção ao centro, vai pegar também um trânsito mais intenso ali naquele trecho da Schmidhausen, já próximo à Barra do Rio. Vamos falar agora de BR-101, que a gente tem alguns pontos mais movimentados na BR-101 nesta manhã. Sentido sul da BR-101, entre Balneário Piçarras e Navegantes, segue aquele congestionamento, né? A 470, como eu tinha dito, né? Tanto para quem está nos dois sentidos, para quem está indo sentido Navegantes, para quem está indo sentido Blumenau, ali próximo à BR-101, para acessar a BR-101 está bem complicado dos dois lados. Então, já começa a formar uma fila, principalmente no sentido Navegantes da via, né? Antes de chegar na 101, já tem um congestionamento ali e temos também um acidente ali já na saída da Ponte de Navegantes, aliás, pouco antes da Ponte de Navegantes, trânsito mais complicado neste momento para quem está saindo da 470, então tudo travado neste momento, aquele trecho ali próximo à BR-101, para quem vai de Navegantes para a BR-101, né, nos dois sentidos, né, tanto no sentido Navegantes quanto no sentido Blumenau da via. Vamos para Itajaí agora na 101, nós temos o sentido norte mais movimentado em Itajaí nesta manhã, né? Principalmente ali depois do trevo de Brusque. A partir do trevo de Brusque já começa uma movimentação mais intensa no sentido norte, até quase ali o trevo da Jorge Lacerda. A própria Jorge Lacerda também, bastante trânsito no trevo ali no final dela, então alguns dos principais pontos de congestionamento, como a gente já tinha citado, né, o sentido norte da BR-101 aumentou bastante o congestionamento. Para quem sai do túnel ali, saída do túnel do Morro do Boi em diante no sentido norte, até quase o limite com Itajaí, bastante congestionamento nesta manhã também. Avenida Santa Catarina segue aquela fila ali sentido BR-101 e a Marginal Oeste também bem complicada, mas o destaque mesmo no sentido norte ali da 101, como a gente já tinha falado no bloco lá no começo, né, no nosso primeiro boletim de trânsito. Lembrando que você pode mandar sua mensagem pra gente pelo 99901-9410. Teve um ouvinte ali que mandou uma pergunta relacionada a Facetalk, né, enquanto a gente fazia a entrevista. 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Então tá feito aqui o registro também da participação do nosso ouvinte por WhatsApp. Duda Nunes, traz pra gente como é que fica o tempo para hoje, Duda.
2: Anderson, vamos dar uma passadinha rápida na previsão do tempo para essa segunda-feira aqui na nossa região. Começamos com um dia com um tempo firme aqui nas cidades da nossa região. Aqui em Itajaí já temos um sol dando as caras nessa manhã de segunda-feira, mas durante a tarde pode ser que tenha instabilidade aqui em Santa Catarina, inclusive para o nosso litoral. Então vale a pena ter atenção, porque a gente começa essa segunda-feira de sol pela manhã, mas com o aumento de nuvens, a chuva e o risco de temporais também podem vir isolados entre a tarde e a noite, então vale ficar atento a essas mudanças no tempo ao longo do dia, Anderson. Agora, 7 horas e 57 minutos, falando em temperaturas, aqui em Itajaí, nós temos 17 graus com sensação térmica de 18 graus, e lembrando que as máximas para hoje são de 22 graus e mais uma vez reforçando, né? Aqui na nossa região, durante a noite, pode ser que tenha chuva, então vale a pena sair de casa com guarda-chuva se você pretende ficar fora de casa, especialmente durante a noite aqui no nosso litoral.
0: Agora 7 horas e 58 minutos, vamos fechar o nosso programa falando um pouquinho de esporte também. Série D do Campeonato Brasileiro, ontem foi a última rodada da primeira fase. Marcílio Dias empatou fora de casa lá em Curitiba, né, com São Joséense 0x0, um jogo que não aconteceu quase nada, né, os dois, o empate favoreceu os dois, então acabou empatado em 0x0. Blumenau já estava classificado em primeiro lugar, perdeu em casa para o São José por 1x0. Com isso, grupo 16, Blumenau terminou a primeira fase líder com 19 pontos, o Marcílio em segundo com 16 pontos. No grupo 15, tivemos a eliminação do Joinville, hein? Perdeu fora de casa para o São Luís, lá em Juí, no Rio Grande do Sul, 3x1. Joinville ficou em quinto lugar do grupo 15. Já o Santa Catarina venceu o Cascavel por 1x0 em Rio do Sul, classificou em primeiro lugar com 19 pontos. O Jack ficou com 15 pontos, mesma pontuação do Cascavel e do São Luís, ficou atrás no número de gols marcados e saldo de gols. Com isso, teremos Marcílio Dias e Cascavel na próxima fase, segunda fase. Mata-mata. Primeiro jogo será em Cascavel, o jogo da volta em Itajaí. Semana que vem não tem rodada para esses times aqui do sul do Brasil, só a partir do dia 20 começa o mata-mata. O Blumenau vai pegar o São Luís, né? Que foi o quarto colocado do outro grupo. A mesma coisa, né? Primeiro jogo fora de casa, segundo jogo no SESI em Blumenau. Falar agora de Série B do Brasileiro, tivemos o Criciúma jogando nesse final de semana, venceu o Londrina por 1x0, tivemos final da Copa Sul-Sudeste também nesse final de semana, o Avaí, que tinha ganho 3x0 em casa na Ressacada, foi lá em Chapecó e perdeu de 3x0 na Arena Condá, mas nos pênaltis 5x4 para o Avaí campeão aí da primeira edição da Copa Sul-Sudeste, então, e ganhou uma vaguinha na Copa do Brasil do ano que vem. E Seleção Brasileira jogou no sábado, venceu o Egito por 2x1, né? Gols de Bruno Guimarães e do Hendrick, né? Pra variar, o Hendrick entrando com estrela pra fazer gol. E a principal notícia do final de semana, né? Além do amistoso, claro, foi o corte do lateral direito Wesley. No amistoso contra o Egito, no sábado, logo no começo, né? Com 17 minutos, ele sentiu ali uma lesão na coxa e depois foi feito o exame no domingo. Foi constatado uma lesão grave ali, que não vai dar tempo de recuperar pra Copa do Mundo. E o Ancelotti cortou o Wesley da Copa e convocou um volante, né? O Wesley lateral direito, convocou o Ederson, que é volante lá da Atalanta da Itália, vai se apresentar para se juntar à seleção brasileira lá nos Estados Unidos. Agora a gente pode ir embora, Duda.
2: Encerramos aqui mais uma edição do nosso Jornal da Manhã Litoral Norte. Obrigada a você, nosso ouvinte, pela companhia, por ter começado essa segunda-feira e essa semana com a gente. Amanhã nos encontramos novamente aqui na Jovem Pan 94,1 com todas as notícias da nossa região. Uma excelente segunda-feira a todos e até amanhã. Tchau!
0: Valeu, Duda. A gente volta, então, amanhã, 7 horas da manhã, aqui no nosso Jornal da Manhã Litoral Norte. Uma boa segunda e uma boa semana a todos. Fique agora com o Rock and Pop da Jovem Pan. Valeu, fui!
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0: 94,1. Classe especial. Eu sou Luciane Chiodi e lá vamos nós pro Agito da Semana aqui na Pan.
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0: 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Só música boa. 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
1: Nossa viagem agora é para 1988 para curtir um marco do synth pop. Com você, a dupla britânica Erasure, A Little Respect, aqui na número 1 do Brasil.

0: uma das músicas mais emblemáticas do rock nacional. Direto de 1986, Capital Inicial, música urbana, encerrando uma atrás da outra aqui na número 1 do Brasil. Teve também Dolce & Inside, Sam Smith & Normani, Dance With A Stranger, Justin Bieber e Daniel Caesar, Peaches, Gucci, Somebody That I Used It To Know, Benson Boone, Beautiful Things, Eraser, A Little Respect, Dua Lipa, Magic, Detonautas, Radio Love, só música boa, hein? E é assim que a gente vai, até o meio-dia, curtindo só o que você gosta de ouvir. E depois do intervalo, prepare-se, você tem a chance de pedir a sua música preferida. Vem aí as mais pedidas da Pan.
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0: 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Jovem Pan, 2 para as 10.
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20: Muito bom dia, uma ótima segunda-feira para você que já tá aí na atividade diária, começando bem a semana, ligado na Jovem Pan 94,1. Classe especial, ouvido em mais de 50 cidades.
21: Eu sou Luciane Chiodi e a gente tá juntos até o meio-dia.

0: E aí, vamos começar bem a semana ouvindo a sua música preferida? Conta pra gente que você tá afim de ouvir um sucesso, uma novidade, um clássico da Pan. Escolhe e manda mensagem aqui pro WhatsApp 47 99 01 9410, ou pelas redes sociais no arroba Jovem Pan Itajaí. 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

0: Sabrina Carpenter, Mentile, sexta colocada aqui nas mais pedidas da Pan esta segunda-feira. No sétimo lugar, Lola Young Messi, atendendo a pedidos, The Weeknd, Can't Feel My Face. Oitava posição, Benson Boone, Mystical Medical. Na nona, Grace Abrams, That's So True. E misturando country com rock sulista e folk, a americana Ella Langley com esse super sucesso que tá no topo da parada da Billboard Hot 100, Choosing Texas. E aqui nas mais pedidas, ocupando a décima posição. Depois do intervalo, tem o top 5 e você também vai curtir aquele flashback da manhã. Aproveita para pedir a sua música preferida. É só mandar mensagem pro WhatsApp 47990194 ou lá pelas redes sociais. É só chegar no arroba Jovem Pan Itajaí. 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
0: 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Jovem Pan, 10h27.
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0: Taylor Swift, The Fate of Ophelia, sexta colocada, ou melhor, quarta colocada aqui nas mais pedidas da Pan. No quinto lugar, Alex Warren, Ordinary.
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0: Faixa título do álbum Californication, você vai curtir agora. Essa música que completa 27 anos do Red Hot Chili Peppers é o flashback mais pedido dessa super manhã de segunda-feira aqui na número 1 do Brasil. Sobe o som, porque foi e que continua sendo sucesso, você curte aqui na Jovem Pan.

São Fender e Olivia Jean, Rain In, primeira colocada aqui nas mais pedidas da fã. Em segundo lugar, tivemos BTS Swim e em terceiro, Ray, Where Is My Husband. E no meio disso tudo, Coldplay e Beyoncé com Him For The Weekend, atendendo aos pedidos da galera que chegam aqui pelas redes sociais. As mais pedidas terminam, mas durante todo o dia você pode continuar participando, interagindo e pedindo a sua música preferida. É só mandar mensagem pro WhatsApp 47990194 10 ou lá pelas redes sociais, @ Jovem Pan Itajaí. 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

0: 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Jovem Pan 112.
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0: 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Aproveita que a semana tá começando, nossa manhã de segunda-feira tá quase acabando e dá uma espiadinha no que tá rolando lá nas redes sociais da Pan. Tem muita coisa legal pra você saber. Informação de música, cinema, entretenimento. Lá você também pode conferir as ações que a gente faz aqui no nosso litoral. Tá tudo lá, é só acessar @jovempanitajaí. Se quiser fazer uma foto legal, um vídeo bem bacana do som bombando aí no seu rádio nessa manhã de segunda-feira, é só marcar a gente lá, @jovempanitajaí. 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Jovem Pan 11:30.
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0: Johnny Paludini, Dracula, encerrando nossa super manhã de segunda-feira aqui na número 1 do Brasil. Rolou também Skank, Balada do Amor Inabalável, Pia Jean, Last Kiss, Harry Styles, As It Was e Sabrina Carpenter Expresso. Tô indo nessa, mas a semana tá só começando. Já depois do break tem a galera do Pânico, 2 horas do Planeta DJ e mais tarde nosso novo encontro pra curtir o agito aqui na número 1 do Brasil. Vou estar aqui, ó, te esperando. Beijo pra você, aproveita a segunda-feira, uma ótima semana e até mais tarde. Tchau! 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Jovem Pan, 7 para o meio-dia.
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1: Povo abençoado do meu país, fala, Emílio, como é que vai esse cajado de bater em comunista? Já tá subindo, meu irmão? Hoje eu tô mais pregado que o Jesus da Rede Record. Então pega essa visão bíblica, meu irmão. O Vorcaro é o meu senhor e o Pix não me faltará. Pegou essa visão, meu irmão? Aqui é povo ungido de Deus. Chupa, fariseus. Agora é com você, mulher barbada de circo.
2: Amigo.
3: Obrigado, pastor Boca de Sacola. Boa tarde, Emílio e imbeciloides deste humilde, coitadinho, escroto, deficitário programa. Hoje estou feliz, pois concluí minha primeira maratona. Corri para a churrascaria, passei 42 horas comendo e depois sabe onde eu fui parar. Praticamente um triatlon da era moderna. O pensamento do dia é o seguinte: na vida, vale mais ter um amante que soca fofo do que um marido Maria Mole. Fiquem com Darwin e não se alimente de paca, tatu, cutia não. Agora é com você, Belozulita.
0: Muito bem, então vamos à agenda. É o melhor stand-up comedy do Brasil. No meio, ele é conhecido como Balão de Festa Junina. É o nosso Morgadinho. Diga lá, Morgadíssimo.
4: Oh, que alegria.
5: Quem é esse rock'n'ball, hein?
4: Nossa.
5: Na hora dessa.
4: Nossa, gente, falando em rock'n'ball, é o que saiu aqui, ó.
0: Ó.
5: Rock'n'ball.
4: É isso aí, camiseta do rock'n'ball que você pode adquirir já lá na loja do morgado.com.br. Tá aqui, ó, pra você, envio pra todo o Brasil e vem na caixinha do quê? Do rock'n'ball.
5: É, porque ele é gordinho, igual o rock'n'ball.
4: 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E, obviamente, o primeiro a ser presenteado é nosso grande amigo Reginaldo, que graças a ele, que eu fiz a camiseta, rock'n'ball. É, teve que ser um número a mais que ele deu uma engordadinha, mas tá tudo certo. 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Que alegria, Emílio!
0: Muito bem, e agora chegou aquele momento especial, porque temos aqui Daniel Maurício. Temos a Márcia Manu. A Márcia Manu também reclamando aqui. O Elias Veríssimo também reclamando que a gente emenda os feriados. Olha, eu vou dizer uma coisa lá no negócio. O programa é nosso.
4: Isso.
0: Então, a gente determina.
4: Sim.
0: Quando a gente falta.
4: Se a gente tiver afim.
0: É uma coisa nossa. Então, se a gente vai trabalhar 6x1, 5x2, 4x3, é uma coisa que nós determinamos.
4: Combinada entre
0: coisa
4: a gente.
0: Nossa. Exatamente. Então, a gente chega e fala assim, ó, nós vamos fazer o quê? Final de semana agora. Vamos emendar o feriado?
4: Isso.
0: Votação. Todo mundo levanta o dedo. Sim. Vamos emendar.
4: Isso.
0: Não vamos. É assim que funciona a vida.
4: Democraticamente.
0: Isso chama-se democracia. Não há uma imposição.
4: Exato.
0: Entendeu?
6: E a gente não reclama da folga de nenhum desses.
4: Não,
6: aí.
4: Ninguém
6: não
4: fala
6: quando ela vai trabalhar. Se ela tá,
4: a gente não reclama o dia que ele não tá ouvindo a gente.
0: Isso.
4: Mas não vai lá, né? Isso. Manda o SMS aí. Você não
0: bater
4: tá
0: na sua casa e falar, tem que assistir.
6: Você escutou hoje? Quem foi lá?
0: Você assiste quando quer.
4: Pronto.
0: Quando... Isso é a coisa mais linda do mundo, que chama-se livre-arbítrio.
4: Boa.
0: Isso. Dito isso,
6: e tem reprise.
0: Dito isso, vamos agora homenagear quem daria a roupa do corpo para vestir uma teta do Morgado. Quem dançaria Macarena de sunga asa delta para nos prestigiar? Hein?
4: Isso aí.
0: É hora de nossa audiência, a Majestade.
7: A Majestade. Tarde de hoje vem da majestosa Sumaré. O cara é um combatente do crime. O homem é polícia, casadão e curte viajar e uns carangos também. Palmas para Bruno Aparecido Sartori.
0: Fala, Brunão.
8: É, grande Sidão.
0: E aí?
2: Fala, Emílio.
0: Que rola? Qual é a boa Bonizão do momento?
2: Tá aqui na presença dos senhores. Sou fã desde a época do Pânico de Papai.
0: Oh. Papai faleceu tão jovem.
4: Velho Testamento.
0: Ah, papai do Velho Testamento. Que pessoa fantástica. Sim. Gostava das mulheres.
4: Um homem bom.
0: Mas um muitos homem crimes. Bom. Um homem
4: com valores.
0: Cometeu alguns crimes com Eduardo Sterne.
4: Mas foi perdoado no Saia Justa.
0: Mas você sabe.
8: Papo de segunda perdoou.
0: Você sabe que a vida nos faz mudar.
4: Evoluir. Por que não?
9: Em desconstrução.
0: E você, meu querido, você faz o quê?
2: Eu sou policial militar, quase 17 anos. É, cerca de 11 meses mudei de. Do tipo de policiamento. Hoje estou na Polícia Ambiental. É, 11 meses mais ou menos. E sou casado. Pai da Maria Tereza. Hoje mandar um beijo para ela aí, fazendo 11 meses.
0: Boa.
2: Um beijo para minha esposa também. Para todo mundo lá que trabalha comigo. Pessoal do CEP Ambiental 2 de 2026. É, mandar um abraço para todo mundo lá.
0: Boa. E nossa homenagem aos policiais.
4: Sim,
0: aí,
4: isso aí.
0: Os policiais aí, muito bacana. Pô, obrigado por você ter vindo. Essa é a nossa audiência. Ótimo, aí em todo o Brasil. Tá aqui, ó, pra você seguir. É Bruno com dois Os. Bruno

0: que assistem a Copa visando o caneco do coleguinha.
1: Ai, gostei.
0: Linhagem Geek com Homem-Aranha com corpinho de vendedor de churrasco grego é o nosso André Alba.
2: Ele gosta.
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5: Boa tarde, se inscrevam lá no canal da Linhagem Geek no YouTube. Tem muitas informações lá do que acontece na cultura pop. E também tem o meu canal solo, Mãe Solo, ali, que você pode se inscrever lá no André Alba DM. A gente tá, faz uma Paulinho palpite do que tá acontecendo no momento,
6: muito,
5: né?
6: Bom.
5: Comentários de dois comentários.
0: Qual é o último?
5: O último é da parada LGBT. O
0: que você falou da parada LGBT?
5: Eu fiz uma pequena análise, Emílio, do porquê.
0: Tava fraco esse ano.
5: Por que o público está diminuindo? Por que os artistas estão diminuindo? Os carros alegóricos estão diminuindo e os patrocínios estão diminuindo.
6: É só uma coisa.
5: Recentemente, a marcha do Orgulho Trans foi cancelada por falta de patrocínio. E os artistas estão reclamando de falta de patrocínio. E aí a gente faz um link ali, a partir do ano passado, do USAID, que fornecia verbas, muitas verbas para ONGs e pautas de discussões de pautas de gênero, ambientalismo. A torneira fechou, parece que tem alguma coisa ligada nisso tudo e tá tudo diminuindo, principalmente essa pauta, né? A pauta do DEI, né? Que é o diversidade, equidade e inclusão. Tudo isso aí tá diminuindo bastante. A gente fez ali uma colagem das matérias e levantamos algumas suposições. É o Suposto News, que eu copio do Zuzu. Então, a gente faz uma compilação lá e fazemos uma teoria do que possivelmente
0: teoria da conspiração?
5: Não é muito da conspiração.
6: Black Rock.
5: São os
0: Black
5: fatos.
0: Black Rock é o Itaú.
5: São os fatos ali.
6: Tô ligado, Alba.
5: São os fatos.
0: É ou não?
5: Parece.
6: É. Black Rock. Você acha que tem?
5: É. Black Rock com
6: cara de Davos.
7: É. Eu acho que a parada gay esse ano tava mais fraca porque o Alba sabotou.
5: Não,
7: como?
5: Eu não tenho esse
7: não
5: poder.
7: Sei, mas não. Eu acho que ele...
0: Não, mas tava muito fraca.
6: Eu tava, você foi?
0: Eu gosto da parada gay.
6: É animado.
0: Eu acho legal, é.
5: Sim.
0: Mas não tinha carro alegórico, não tinha nada.
5: Muito. A diminuição ali foi de 60% ali de patrocínio e você tem muito pouca gente. E logo a parada gay, né, que tinha mais de... Segundo algumas empresas, a imprensa aqui daria 200 milhões que dava, né, de pessoas na parada gay, mas...
6: Quanto que a USP falou que tinha?
5: Acho que era cerca de 35 mil, aproximadamente 35 mil, que
7: e
5: é
7: hétero,
5: um...
7: hétero, quantos tinham?
5: É, que é uma diminuição muito considerável com uma parada que era mais popular do mundo, né? Bem, então, novo. A gente fala também sobre esses temas.
6: Boa.
5: Por falar em...
0: Eu vou fantasiado, é que ninguém percebe que sou eu.
5: É.
8: Isabelita dos Patins.
0: Não.
6: Não, seu peru. Seu peru.
8: Mudou?
0: Seu peru. Esse ano... Não. Esse ano eu tava diferente.
6: Tava do quê?
0: Eu vou fantasiar. Não,
6: ninguém pode saber, né?
0: Eu não vou falar.
6: Lady Gaga.
0: Não.
7: Eu fui de boiceta e fiquei dirigindo o caminhão. Não.
0: Eu fui, esse ano eu fui com um personagem que está em voga.
5: Ah, é? Tá no hype.
6: Opa.
5: Mas poucos sabem.
0: Ninguém acerta.
6: Michael foi de Vini Jr.
0: Ninguém acerta.
5: Bom, mas a gente indo... a gente indo pra cultura
6: Michael
5: pop...
6: Michael Jackson da grande.
5: A gente indo pra cultura pop, o Todo Mundo em Pânico 6 estreou. Oh.
6: Certo.
5: E está incomodando alguns críticos. Eu sempre falo aqui que tem os críticos que têm lado, só que o problema não é ter lado, o problema é fingir que não tem lado, né? Eles falam, não, eu não gostei porque tá um pouco defasado e tal. Então, é um filme que... Ele brinca muito com o woke. Ele tem dois personagens dedicados a fazer piada o tempo inteiro. E isso tá desagradando tanto a mídia, alguns da mídia internacional, quanto da mídia nacional também. Eu separo, ó, os críticos, olha lá. Você consegue ver ali os agregadores, né? O Rotten Tomatoes, que é um grande agregador de crítico. Você tem uma disparidade do público e também dos críticos. Os críticos estão falando que... Tem muita palhaçada fora de hora e que brincadeira tem hora.
6: Ah, vai.
5: Então, e eu separei uma manchete aqui de um portal brasileiro, que é o Rolling Stone.
6: Oh.
5: E aí a gente tem uma base ali do que eles estão achando, né? Eles dizem o seguinte: Todo Mundo em Pânico quer ser revolucionário, mas se torna vítima da própria piada. Longa transforma pessoas transgênero e travestis em alvo de piada, mas se acovarda e na prática adapta-se à cultura woke. Tem um parágrafo interessante disso, Emílio,

0: que eu separei.
1: Ó.
0: Que ele fala o seguinte, né? Quando decide voltar a zoeira para pessoas transgêneros e travestis, a piada se perde e se transforma em um ataque sem fundamento. Mas não é ataque, é piada. Os Wyans tornam esse grupo um de seus principais alvos de chacota. Dentre muitos, é justo dizer, já que nesse sentido o filme é bastante democrático e atira para todos os lados. Nisso é correto. O filme ele faz piada com igreja,
1: sim,
0: faz piada com hétero, faz piada com bonito, faz piada com feio, faz piada com negro, faz piada com branco, faz com gay, com travesti. Ele faz piada com todos.
1: É isso aí.
0: Faz com democrata, com republicano, tem piada do Trump, tem piada do Epstein, tem absolutamente tudo.
1: Todes.
0: Mas...
1: É, piada para todos.
0: Piada para todos, só que o todes não considera piada, eles consideram ataque. Essa é a grande diferença. E tá dando muita bilheteria, tá dando muita bilheteria. A abertura, o filme custou 30 milhões e a abertura mundial já passa de 105 milhões.
1: Oh.
0: É um grande sucesso.
1: Mas a bilhão.
0: É a demanda reprimida aí, o Sami que não está presente, mas ele fala do mercado, né? Que você tem a demanda e as pessoas estavam esperando. Eu fiquei muito feliz, Emílio, de ver o cinema lotado e rindo dessas piadas. A gente sempre fala do mundo real, né? Que é muito diferente da internet. Mas muitas pessoas no cinema gargalhando, dando risada, cinema lotado, num filme de comédia que, desde o início da linhagem aí, que vão fazer 6 anos, não tinha isso. Que nenhum filme de comédia ia pro cinema, então parece
1: tinha
0: que...
1: tinha desavisados lá no cinema, né?
0: Tinha.
2: Na verdade, nem são desavisados, porque essa galera, tipo, que nem se falou, tem piada com tudo. Então,
0: tudo.
2: Quando a piada é com branco, o cara ri, zoa, tal, acha sensacional. Na sequência, vem uma piada com trans, aí o cara já, opa...
0: Aí isso aí.
2: Sério. Opa, essa não. Aí já anota.
0: Eu prestei atenção em algumas pessoas. Tinha algumas pessoas que quando tinha o momento dessas piadas, eles estavam assim, ó. Então, se você gosta do politicamente correto, você tá incorreto, né? Você tá com saudade de rir, de piada com tudo. É uma excelente pedida aí.
3: Posso dar uma dica?
0: Claro que você pode.
3: Não é polêmica. Essa não. Todo mundo... Meu. Baita série, hein?
0: Qual?
3: Cabo do Medo.
0: Cabo do Medo,
3: é... Você assistiu o filme do Cabo do Medo?
0: Não.
3: É um filme...
0: mas é que eu vi a chamada.
3: O que você está tirando só?
1: Não, que o Zucca já ia tentar adivinhar.
0: Ele sempre tenta adivinhar e erra.
3: O Cabo do Medo é um filme. É um filme que fez sucesso. Era com o Robert De Niro, que ele fazia... Ele sai da penitenciária, ele fica muitos anos preso injustamente, e aí ele sai para se vingar. Esse aqui é com o Bardem. Produção do Spielberg... E do Scorsese.
1: Ó, caramba.
3: Com o Bardem, um elenco de primeira. É um puta. Ele colocou uma lente verde. É um puta thriller. Pode assistir. É. Apple TV.
0: Apple TV.
3: Cabo do Medo. Pode assistir. Tem 2 episódios. Meu, é espetacular. Pelo menos esses 2. São 10, né?
0: Cabo do Medo.
3: Vai dar uma.
0: Vai dar uma barrigada.
3: Vai dar uma barrigada porque são 10. Ó, esse é o original. Que é, porra, é um puta filme.
1: Certo.
3: Pode assistir essa série que você vai gostar. Boa. E não é. Não tem essa de, ai, os gays ficam tristes, não. É pra não, todo mundo.
0: É isso aí.
3: É um puta thriller pesado.
0: E o Bardem tá sem camisa, então os gays vão ficar felizes.
3: Não, o Bardem tá bem. Ele faz o criminoso. Ele faz o.
0: É um grande ator.
3: Esqueci o nome agora do.
0: Javier Bardem.
3: Do Bardem. Muito boa essa série. Pode assistir, que você vai gostar.
0: Apple TV.
3: Quem gosta de thriller, assim, thriller pesado, assista, porque é boa.
0: Boa.
3: Tá aí minha participação.
0: Pô, muito obrigado.
3: No tá vendo? Caso. Sem
0: polêmica.
3: Sem criar polêmica.
0: Sem alarde.
3: É.
0: Pô, Michael Chambers, você não vai falar?
3: O Michael Chambers?
0: Veredito. Michael
2: Chambers. Eu falei.
0: Ele morreu já.
2: Mas agora que realmente.
3: Ele tá indignado.
2: Cara, eu tô indignado. Eu sou um cara muito fã do Michael Jackson. Assim,
0: mas ele morreu, velho.
3: Não é.
0: Não sei
3: o que acontece.
0: Sem gracinha, Guerra.
3: O que acontece, Guerra, é o seguinte. Esse filme do Michael Jackson que a gente tá assistindo já quase chegou a 1 bilhão, né?
0: Tá com 900 milhões.
2: É da família, né?
0: Sim.
3: Que, eu não sabia o que faz. O sobrinho é filho do German Jackson.
0: Isso.
3: É, o menino que faz o filme.
1: É. Jafar Jackson.
3: Só que esse filme foi feito pra família pra descancelar o Michael Jackson.
0: Uhum.
3: Aí vai a Netflix e lançou agora em 3 episódios o documentário...
0: O Veredito.
2: Pesadíssimo.
3: Putz. Aí você vai falar...
2: Porra, minha descascar. É um negócio
3: esse que... Esse aí, ó. É que isso. É esse aí que é o veredito, que é o julgamento do Michael Jackson, sim, o último julgamento dele.
4: Uhum.
3: E aí você vê.
4: São imagens impressionantes. Primeiro que é câmera pesado, da polícia. Né? Câmera da polícia,
3: é pesado,
4: né?
3: É.
4: Mostra a casa do Michael Jackson, o quarto onde ele ia, as revistas que ele dava para os meninos adolescentes para ficarem, né, mais empolgados. É uma coisa assim, assusta. E os depoimentos.
3: É.
4: Porra, você fica mal, meu.
3: E a maneira.
4: Você fica mal, Morgadão. Você vai ver, você fica mal.
3: É. E a maneira como esse julgamento aconteceu lá, lá na Califórnia, né?
4: Isto. É. Já tinha um outro documentário, né, lá de Neverland, que se não me engano é da HBO, mas esse é o depoimento das pessoas, porque depois que ele deu a entrevista lá pro...
0: Bashir.
4: O Bashir.
0: Indiano.
4: Aí ele se complica. Ele fala, é normal dormir com o garoto, né? Fazer carinho, aquelas coisas. Fica meio assustado.
3: É uma coisa leve
4: passou segunda-feira.
1: Melhor não, né?
4: Se você já tá com uma bucha, nem assista.
0: Mas, não, eu falei desse documentário aqui na quarta-feira passada, mas o veredito do Michael Jackson aí, tudo sobre o julgamento dele. E tem os livros também, né? Tem outros livros também que cobrem esse julgamento, que foi lendário. Agora, o Instagram, ele lançou um negócio indo para as mídias sociais. Ah, eu só quero mandar um abraço pro seu Ariano.
4: Suassuna?
0: Não. Opa. O seu Ariano Trindade, que, pô, gosta muito aqui do Pânico, escuta o Pânico.
4: Jovem.
0: E também gosta muito da linhagem. Mandou um vinho lá para mim, pro meu irmão.
4: Seu Ariano.
1: Permuta do vinho.
4: Seu Ariano. Permuta do vinho do Ariano.
0: Quer traçar o Zé, é que eu não tomo vinho, mas é um carinho aí.
4: Devolve, então.
0: Vou devolver. Tá, obrigado, seu Ariano. Tamo junto.
4: Ó, oh, seu Ariano, hein?
0: O Instagram, ele lançou... Essa aqui eu vou ter eu vou ter a mesma opinião do Emílio. Porque o Instagram, Emílio, lançou um serviço premium do aplicativo. Zuzu deve estar sabendo.
4: Tô, que é R$10.
0: Que é o Instagram Plus, que é lançado no Brasil. Você paga R$10 por mês e você tem ali umas... É que assim, eu não sou usuário do Instagram, então pra mim isso não significa muito, né? Você paga R$10, é lógico que o Instagram, a Meta, tá querendo migrar pra um modelo de negócio de assinatura, que é muito rentável, né? Sim. Você tem ali o YouTube Premium com um modelo de assinatura incrível, e aí o Instagram... tá tentando ir na... Ele permite personalizar e se expressar de novas maneiras, Uzi. Você que é um cara que gosta do Instagram...
4: Vou te explicar rapidamente
0: sobre a plataforma. Você sabe?
4: Eles precisam monetizar, certo?
0: Sim.
4: E eles dependem muito da publicidade.
0: Sim.
4: Como tem muitos usuários, o Mark Zuckerberg falou, vamos cobrar da turma R$10 pra quê? Pra você ter alguns benefícios na plataforma. Quais são eles? A hora que você tem um Stories, por exemplo, ele vai ficar 48 horas ao invés de 24. Essa é a primeira coisa. Então fica mais tempo, mais gente vai te ver. A segunda é, se você quiser dar uma olhada em alguém furazóio, viu, Delari? Dela. Ninguém vai saber que você está observando a pessoa.
0: Agora entendi.
4: Então é isso. Basicamente, o cara quer ganhar dinheiro com a plataforma e está cobrando R$10. Isso vai acontecer porque a Meta não é só dono do Instagram.
0: WhatsApp
4: também, sim, eles vão fazer uma assinatura Facebook premium. Tem muita gente que tem e-commerce, loja, e usa a plataforma para ter um benefício.
0: É isso.
4: Explicado?
0: Mesmo. Você explicou perfeitamente.
3: Explicou mal.
4: Você não presta atenção. Você tem dificuldade.
3: Explicou muito mal. Eu não entendi.
4: É que você não entende nada de Instagram.
3: Nada.
4: É que você precisa estar mais nas redes sociais. Você não posta muito. A gente vai fazer o Instagram pra você. Sonhão da Granja.
3: Você só falou que ele quer mais dinheiro.
1: Não, ele fala a rodinha, sabe a rodinha?
4: Sabe a rodinha?
3: O azul.
1: É, ele. Não, a rodinha.
3: Stories.
1: Fica,
3: sim.
1: Isso em vez de 24 horas, vai ficar mais tempo pra quem pagar. Fica 48 horas. Ou seja, sua exposição fica maior ali na rodinha.
0: Tem mais pelo entrega. Brilho que eu vi no lá olho ele... do Daniel, a grande vantagem é essa: é entrar no perfil de outras pessoas sem que ninguém saiba. Essa é realmente uma boa vantagem. E enfim. E deve liberar novos recursos, né? Figurinhas premium, toques personalizados, entre outras funções.
1: Aí é tonteiro.
0: Berinjela. Mas é lógico que eles estão mirando a assinatura, né? Eles devem estar tentando competir com o YouTube, porque o Instagram no início era só foto, mas aí depois do Reels lá, os vídeos começaram a chamar muita atenção. Eles devem querer, em algum momento, rivalizar com o próprio YouTube. É. E o Netflix, falando em outra modelo de negócio de assinatura, a Netflix não quer trabalhar com diretores que exigem lançamento no cinema. Então, a Netflix, ela deu um ultimato ali pros diretores, falou assim, não vai ter essa história aí de querer lançar no cinema, depois vir para aplicativo. Vai lançar direto no streaming e tchau, pessoal.
3: Boa.
0: Né? Então, tinha aquela intenção, né, da Netflix, vamos lançar os filmes no cinema, depois vem para cá,
4: Vem para cá.
0: Depois vem para cá. não, vai direto pro streaming, então não tem conversa, os diretores que quiserem filme no cinema não vão trabalhar na Netflix. E pra finalizar, Emílio, o Mario bateu bilhão, é o primeiro bilhão aí do ano.
2: Grande Mario, pô.
0: Como você adiantou, o Mario Galaxy, né, bateu bilhão, e como você adiantou, o Michael tá chegando aos 900 milhões de dólares agora, né? Na bilheteria, ainda vai estrear no Japão.
1: Aí bateu.
0: Existe a possibilidade de bater bilhão, já tem uma versão ali engatilhada de três horas e meia de filme, uma versão estendida que não se sabe se vai lançar no cinema para tentar garantir esse bilhão ou se vai ser por em algum streaming. Mas, e o Todo Mundo em Pânico, que abriu 105 milhões, já a maior estreia ali da franquia. E o Michael, acho que é a maior estreia da história da Lionsgate também. Então, batendo recordes. E o He-Man, coitado. O He-Man, ele estreou com 55 milhões. E a tendência é ficar bem abaixo.
3: Aquilo é muito ruim, né? Eu vi o trailer.
0: Infelizmente, é ruim.
3: Eu vi o trailer.
4: Quem é que faz o He-Man? Que eu faço então ideia. Bosta.
0: Nicolas Galitzny.
5: Ele é bonito, ruim. Ele é lindo. É? Ele é lindo.
4: Ô, loirão.
5: Ele foi no Brasil.
0: É, mas infelizmente o filme ele fica bem fraco e não deve, não sei, né, se deve performar muito bem. Mas
3: totalmente fora de propósito lançar o He-Man.
0: Eles tentaram na nostalgia, Emílio.
2: Não é, não, não,
1: o
2: não,
1: filme
2: não,
1: pode ser ruim, mas o Donut é bom.
2: Nostalgia
1: viu?
2: Que vende é Cavaleiros do Zodíaco, aí vende, mas He-Man...
1: Não, deixa lá que vamos estragar. Vamos
3: muito estragar bem. Vamos agora?
4: Vamos.
1: Bora.
4: Por que não?
3: É, nós temos a sensação do jornalismo brasileiro agora. Ele, o animal repórter nas ruas de São Paulo. Antes, um break para a nossa rede aí de rádio em todo o Brasil, nos acompanhando agora. Nós vamos fazer esse break para você que está no rádio. Hoje, Sérgio Moro e o Dallagnol, os dois aqui nesse programa. Então, fique ligado na programação, você que está no rádio agora, que eu vou fazer o break do DD. Vai lá, Reginaldinho.
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12: Espetacular, lá em Taipas, tá uma pessoa preparada para isso.
13: Certo.
12: Porém, ele tem a oportunidade de escolher 2 seleções para ganhar a Copa.
13: Sim.
12: A do Brasil e ele escolheu a seleção de Portugal. Se essas 2 seleções ganharem, ele tá livre da pena.
13: Qual Sim. é?
12: A pena dele, por favor, me mostre a foto.
13: A pena é?
12: 1 ano.
13: Tá.
12: 1 ano que ele terá que estar
13: como?
12: Trajado. Desta, eles estão procurando.
13: Não pode mais.
12: Agora estão
13: desesperados. Não pode mais.
12: Eles estão lá procurando a foto.
13: A foto.
12: Cadê a foto?
13: Cadê?
12: Atenção.
14: Tempo. 5, 4, 3,
12: para encontrar a foto.
14: A foto do Pasta Fuzil.
12: Passa ou repassa?
15: Televisão ao vivo é a assim televisão. Que paga.
12: Passa.
14: O fuzil vai ficar com essa.
12: O fuzil vai ficar com esta. Não.
14: Você foi quando ele falou. Chutou.
12: Não, tem nada. Não acham. Não acham a foto. Estão perdidos. Eles não sabem.
14: É uma foto do fuzil.
12: É apenas uma foto. Não. É uma foto. Eu quero
14: tempo
12: para encontrar a foto.
15: É o fuzil carnal.
12: O tempo passa.
14: Tempo para a foto. Procurando.
12: O fuzil vai estar procurando. Lá. Tempo para encontrar a foto. Vejam.
14: Vamos ver se você vê a falta de.
12: Vejam a nossa produção.
14: Vou ver
12: a velocidade.
14: Ela é igual a transmissão do jogo. Ela atrasa um pouco.
16: Quero ver se você encontrou alguma foto, gente.
15: Aparecendo o Danilo correndo em campo.
12: Tô fuzil.
16: Gugu na minha casa.
14: Como que ele vai ficar?
16: Tem 5 segundos pra achar foto, hein, gente?
15: Quem quiser almoçar, essa casa. É a hora.
12: Almoçar, dá uma gola.
15: É.
12: Se está apertado aí, pode dar uma gola.
16: A máquina! Foto do
12: fuzil.
14: Porra.
16: Isso aí.
14: Mano.
16: Ei, eu sou o Rony.
12: Não é possível.
14: Não é possível que eu tenha a foto dele.
12: Aí, isso aí.
14: Ponto!
12: Deus, que ponto para a nossa produção. Se Brasil,
14: certo,
12: ou Portugal não ganharem essa Copa, fuzil irá ficar desta maneira e
14: aí
12: será chamado
14: um ano.
12: Durante um ano de Chibiu de Moraes. Será o Chibiu de Moraes.
14: Maravilhoso.
12: Nesta programação.
14: Maravilha.
12: Certo?
14: E não pode usar botox, hein?
12: Não pode usar botox. Vai ficar sem botox.
14: Vai ficar igual uma coxinha de botox.
12: Vai ser o Chibiu de Moraes. Agora. Muito bem. Olha quem é isso aqui.
15: Olha quem chega aí, sim.
12: Senhoras e senhores. Garoto. Esse é o homem. Esse é o homem mais comentado. Cadê as manchetes? Olha lá.
14: Vai.
12: G1.
14: Tá em aqui, tudo.
12: O Brasil inteiro
14: comentou
12: desse homem. E muita gente aqui dizia, inclusive pessoas aqui que mexem com estatística.
14: Certo.
12: É. Muitas pessoas que mexem com estatística, eu não vou falar o nome, que eu não sou X9.
14: Certo.
12: Falavam, não.
14: Impossível.
12: É impossível ganhar na loteria. Mas a gente falava, não. Mas tem o rei do bolão, o homem que mais prêmios entregou em todo o Brasil. E no último, nós tivemos um sorteado.
14: Opa.
12: Que é o bolão da Caixa, o bolão como esse aqui, olha só.
14: Sim.
12: Que a gente sempre está lá também.
14: Opa.
12: Na Loteria Aldeota participando. E dessa vez saiu o grande prêmio.
14: O homem é pé quente.
12: É isso, meu querido Alessandro Montenegro, esse é o homem. Vou apelizar, vou pedir uma salva de palmas para ele.
14: Já aplaudir!
12: Inclusive, vários ouvintes, vários telespectadores aqui do programa ganharam também, mas não querem que o nome seja divulgado.
14: Obviamente.
12: Evidentemente, porque aparece muito parente,
14: opa,
12: muita exceção. Você sabe do que eu estou falando, não é isso, Alessandro?
17: Boa tarde, Emílio, Daniel, toda a turma do Pânico, todos que nos escutam, é isso mesmo. Quem está aqui se chama Alessandro Montenegro, sou proprietário de uma casa lotérica credenciada a Caixa Econômica, mas sou um ganhador da Mega Sena.
12: Isso.
17: Sou filho de Deus, sonho também, e eu participava lá dos bolões que eu vendia. Então, tenho lá 99 ganhadores felizes, eu fui um dos ganhadores, ganhei R$1.697.000, já recebi meu prêmio na Caixa Econômica.
14: Beleza.
17: E lá, quando a gente tinha muitos bolões lá de posse endossados no cofre da empresa, fomos entregar para os clientes, e a gente vai perguntando, alguns que tinham recebido no Sedex, alguns que tinham recebido lá em Fortaleza, e a gente orientando para ir na Caixa Econômica. Eu tenho lá o número de 26 ganhadores da Loteria Aldeota, que são ouvintes, telespectadores aqui, acompanham o Pânico. Então a gente fica muito orgulhoso, que já tem desde 2024 que a gente está aqui divulgando, olha, vou dar uma dica, compra na Loteria Aldeota, que o bolão com mais dezena multiplica a sua chance de ganhar. E essas pessoas acreditaram no sonho, né? Fizeram investimento, porque, Emílio, deu um detalhe, só ganha quem joga.
12: Exatamente. É, e qualquer brasileiro pode apostar.
14: Certo.
12: Essa é que é a vantagem. Porque essa loteria Maria, ela tá lá em Fortaleza, ela é muito conhecida, porque o Alessandro, ele sempre tá ganhando, porque ele faz esses bolões. Quantos ganhadores você já teve? Quantos prêmios já saiu na sua loteria?
17: Eu já paguei 10 prêmios principais, 471 ganhadores, total 340 milhões em prêmios.
12: Meu Deus. 340 milhões em prêmios. Por isso ele é chamado no Brasil inteiro do Rei do Bolão. Aí ele expandiu o negócio dele, ele tem uma central telefônica, que é esse número aqui, ó, que você tá acompanhando, 0800-999-5051. Ele está anunciando aqui no Pânico, porque a gente tem uma cobertura nacional, cobertura de qualquer brasileiro, de qualquer lugar que o brasileiro esteja, ele pode participar agora e vai ter o seu jogo lá no cofre.
17: Isto.
12: Não é isso?
17: É isso mesmo, Emílio. E nós estamos aqui dando uma segunda chance ao senhor, a senhora que está na rádio, a quem está aqui na TV, no YouTube, você que ouviu aqui o Emílio, o Daniel, a gente dando a dica, não comprou, né? Porque tiveram esses ganhadores, está tendo agora uma nova campanha especial da Caixa que não acumula, sério? Previsão do prêmio 250 milhões, se chama Quina de São João. O sorteio agora é dia 28 de junho. A Quina, ela é duas vezes mais fácil do que a Mega Sena. A Quina, Emílio, são 80 dezenas, são sorteadas 5. Mas como só tem que acertar apenas 5, ela é duas vezes mais fácil do que a Mega Sena.
12: Opa!
17: Então é sensacional, essa quina foi criada em 2011, a primeira campanha especial, semelhante a essa Mega Sena que pagamos agora, que não acumula.
12: Essa foi então, 300.
17: Essa agora
12: foi 300.
17: Foi 336 milhões. Detalhe, Emílio, importante, quando eu tive aqui o ano passado da Mega da Virada, que a Caixa dizia que era 850, eu já disse, é 1 bilhão.
12: Isso.
17: Quando vai eu estive aqui falando da Mega Sena, que era 150 milhões, eu digo, passa de 200 milhões. De novo aqui, não sou mãe de nada não, mas eu vou dizer, essa aí passa de 300 milhões de reais.
12: Vai passar de 300
17: Vai
12: milhões.
17: Vai passar de 300 milhões de reais.
12: Que é essa aqui, ó, que já tá na minha mão, eu já tô participando. Boa. 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
12: Agora
17: todo
12: então
17: mundo
12: era bombom,
17: vai ser atendido. Inclusive é importante a gente dar uma olhadinha lá como é que está a central.
12: Opa, vamos ver. Vamos lá, cadê a central?
17: Alô, Lucas.
12: O Lucas está lá?
17: Lucas está lá.
12: Diga lá, Lucas. Como é que está a nossa central?
18: Muito boa tarde, Emílio, Daniel, toda a turma do Pânico, o Alessandro também. Ó, a movimentação está intensa. Todo mundo querendo ficar milionário, todo mundo querendo mudar de vida. 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
12: Ô Alessandro, só que é limitado isso, né? Esse aqui, ele é limitado. Acabou, acabou.
17: É, no caso aí, o bolão que você comprou, Emílio, é um bolão para 50 participantes. Então, semelhante do Daniel, então, a Caixa Econômica só permite até 50 participantes.
12: Certo.
17: 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Quem está em Fortaleza e região metropolitana recebe pelo motoqueiro fardado. Quem está em todo o Brasil, a gente manda no Sedex. Mas a maioria dos clientes gosta muito, Emílio, de deixar guardado do cofre da empresa endossável.
12: Isso.
17: Torna intransferível. É nesse modelo.
15: Que é o que meu sogro faz. Você está lá no cofre e ele te manda.
12: Esse último que você ganhou, agora nessa última edição aí, quantos estavam no cofre lá?
17: Tinha quase 70 bolões no cofre.
12: 70 lá comigo, no cofre. Era do Brasil inteiro, então.
17: Do Brasil inteiro. Agradeço a confiança, né? 70 vezes 1 milhão e 700, mais de 120 milhões comigo. Todos foram entregues. O sogro do Daniel sempre joga lá,
12: opa,
17: mas não deu sorte também. Se
15: mas desse, vai jogar de dizer, novo.
17: Porque a gente mantém a ética, né?
15: Fica com o nome endossado e o cara recebe.
17: Eu gritei para todo mundo aqui, ganhei realmente, que é muita emoção. Mas a gente também mantém a ética e tem 26... telespectadores e ouvintes que falaram pra mim, não, eu conheci a Loteria Delta através do Pânico, eu vi lá, toda a turma falando.
12: Desse bolão.
15: Vou lá.
12: Desse bolão. Aí, desse...
15: Ô, louco.
12: Tá vendo?
17: Obrigado.
15: Aí, os ouvintes.
12: E você sabe que tem gente que não acredita.
15: Não.
12: Não é possível. É, tem gente. Quantos ganhadores você fez? Quantos mesmo?
17: 99 ganhadores de loteria, né? Que era um bolão pra 100 pessoas e eu sou um dos ganhadores, né? E estavam lá quase 70 bolões no meu cofre endossado com o nome dos clientes. Foram lá, pegaram o avião. Imagina aí. Rapaz, eu ganhei. Foi no domingo, 11 horas.
15: Coisa linda.
17: A gente, domingo, foi ligando para todos os clientes. A gente todo comunicando. E alguns já segunda-feira estiveram lá. Hoje, terça, alguns se programando aí.
15: Foram para Fortaleza.
17: Gente aí de todo o Brasil aí foi pegar o bolão. E foram para Caixa Econômica, dar uma entrada. 48 horas o dinheirinho tá lá na conta lá. As
15: baterias
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15: Parabéns.
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12: 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Vamos ver a central. 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
15: Bombando, hein?
12: Como é que tá aí a central agora, nesse momento? Quero ver aqui, ó, as meninas lá. 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
17: 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Então é muito bacana, as pessoas gostam muito de números, né?
12: É, mas eu vou no seu bolão porque você é o cara...
15: Bolão da sorte.
12: Você é o cara que...
15: É o rei, pô.
12: Você acha que isso é o quê? É sorte? Porque sorte conta também, né, Alessandro?
17: Na verdade, a gente tem que ter sorte, mas a gente tem uma técnica lá, onde a gente usa a probabilidade e a matemática. 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
12: Lógico.
17: Ah, se a seleção da Copa do Mundo tivesse um time desse já. Só agora, nesses últimos 2-3 meses, eu paguei 4 prêmios principais.
15: Que legal.
12: Caramba.
17: Muito bom. Então, essa
15: probabilidade,
17: é a mesmo. Probabilidade, bolão com mais dezena. Emílio, Daniel, toda a turma, muito obrigado.
15: Boa,
17: por estar aqui de novo aqui. Espero estar aqui após aqui no São João, pagando outra premiação. Existirá só a presença de um amigo que eu trouxe, Nuno Bispo, ele é diretor, opa, de marketing do Sigma.
12: Boa.
15: Olá.
12: Ô, Alessandro, então corre quando aqui na de São João?
17: 28 de junho.
12: 28 de junho. 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Faça como o Alessandro aqui, ó.
15: Que pra faturou. Ganhar tem que jogar.
12: É isso aí, tem que. É. Isso aí. Muito obrigado, bom. Alessandro. Obrigado. Você vai pagar a Dirce hoje, hein?
15: Hoje você vai pagar a Dirce. Vai pagar o boleto do meu filho da escola.
12: Fazer o break do Valeu, Reginaldo. Alessandro. Vai lá, Reginaldinho, ó.
15: Comprar fralda pro homem.

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12: Vamos aceitar.
13: Foi em português?
14: Né? É a tradução do da IA.
15: Ah, uma tradução de...
14: É, eu consegui agora.
15: Horrível essas traduções. É.
14: Não meta o seu nariz vermelho no Peru. E é importante não meter, porque a gente sabe, quando a gente fala de facções, né, turma da, que não quer colocar como terrorista, então. O Petro, obviamente, não precisa nem falar que é de esquerda e vai tomar um pau lá também, Alberta, possivelmente, porque o Donald Trump apoia o outro opositor dele lá na Colômbia.
15: Sim. Mas então, o Peru, certo. Nos últimos 10 anos, ele teve 7 presidentes.
14: 7.
15: A crise no Peru, ela é interminável. Ela teve, de 2016 a 2026, ela teve 7 presidentes. É uma longa crise que eles passam lá, não é?
14: É.
15: E, puta, o cara entra e sai, aí tem um... É uma confusão danada. Vamos ver se agora...
14: Dá uma endireitada. Vamos ver se agora...
15: É, exatamente.
14: Boa. Agora, o
13: Fujimori... O peru vai pra direita agora.
14: O peru vai pra... Quando o peru vai pra direita, pode
15: mas
14: ser
15: tá
14: que...
15: Mas tá pau a pau, hein?
14: É, tá pau a pau. Mas peru, você... óbvio. Ô, Bernardão, coloca o mapa aí na tela novamente, só pra você ver o que tá acontecendo. É. Já foi alertado aqui nesse programa que a América do Sul, ela tá tendo uma tendência mais pra direita.
15: Sim.
14: A gente aguarda o Brasil. Olha lá, ó, se você pegar o mapa...
15: Certo.
14: O que é azul, obviamente, é da direita. Não precisa nem falar que é Argentina, Bolívia, Chile, como eu disse aqui. E aí o Brasilzão é muito vermelho.
13: Muito.
14: E talvez ele não fique mais vermelho pela situação
13: Amém.
14: Da política brasileira. Aliás, bicho pegando, né? Quando a gente fala sobre o mundo inteiro, vai acabar ou não vai acabar essa guerra? Vocês têm acompanhado aí Israel, tensões políticas? Teve mais um ataque realizado em Israel, no subúrbio do sul de Beirute. Temos imagens lá. E é o seguinte, lá é o reduto do grupo Hezbollah no Líbano. Deixou 2 mortos e 20 feridos, incluindo, infelizmente, uma mulher e uma criança. Essa ação militar é uma represália, Emílio, a famosa, os disparos efetuados contra o território israelense. O que está acontecendo? De novo, Israel contra o Hezbollah, que fica lá no Líbano. Irã também atacou Israel e Israel defendeu. Só que, me parece uma notícia positiva, finalmente... Graças a Deus, finalmente, parece que o Irã e Israel podem ter um cessar-fogo e acabar com essa guerra. Por que que pode acabar? Porque vale muito dinheiro. E os Estados Unidos têm uma interferência gigantesca no Oriente Médio, principalmente o apoio do velho Donald Trump com Israel, que não quer mais financiar também esta guerra e essa situação. E o petróleo, Estreito de Hormuz, como a gente já disse aqui, vale muito dinheiro. Então, acreditem, a guerra pode chegar num fim. Sabe quanto tempo está a guerra lá? Estados Unidos, Israel e o Irã?
15: É.
14: Já foram 100 dias, cara.
15: Caramba.
14: 100 dias de guerra.
15: Então, porra, a guerra da Ucrânia está há 5 anos, cara.
14: 5 anos. Cinco Mais uma anos. Guerra que pode chegar ao fim de novo, porque a torneira fechou.
15: Ué, atacaram lá agora, ontem.
14: Então, assim, sempre quando vai... Ontem teve mais um ataque lá de Kiev. A turma continua...
15: Não. Lá na
14: Israel?
15: É.
14: Sim, ontem.
15: No Líbano. No Israel.
14: Foi atacado
15: Israel
14: pelo Irã.
15: Israel foi atacado pelo
14: e
15: Irã.
14: E respondeu.
15: E respondeu.
14: Sim.
15: Mas o Trump falou: não, não, não.
14: Chega.
15: Chega.
14: Não aguento mais.
15: Ele falou: eu mando aí. É. O Trump também está muito achando
14: Emílio,
15: que
14: o Trump está dormindo meio nas reuniões.
15: Cê
14: ele
15: viu,
14: não está.
15: Você viu na.
14: Eu vi ele levantando.
15: A entrevista.
14: Vou mostrar.
15: Você viu?
14: Ainda bem que você puxou
15: viu?
14: Esse assunto. Eu fico feliz quando eu tenho.
15: Olha lá. Põe aí, dá o áudio.
14: E daí, mano, presidente Donald Trump. Abandonou uma entrevista da NBC após ser questionado, sabe sobre o quê, Albeta?
13: O quê?
14: Sobre um fundo de 1,8 bilhão e alegação de fraudes eleitoral. Saiu, levantou com aquele bundão grande laranja que ele tem. Foi no programa Meet the Press da NBC e essa é a jornalista que é a Christina Welker. Tiveram aí uma conversa mais tensa e o presidente, ele está acusando a imprensa, né, de sempre jogar contra o governo atual. Mas a gente sabe que agora é o momento crucial para o Donald Trump, que está com baixa popularidade.
15: Está muito nervoso o Trump.
14: Ele está, né?
15: É.
14: Tá, ele está irritado também, não é por menos, não dá para...
15: Nem quando ele perdeu o cassino lá, ele ficou tão nervoso.
14: Ele ficou...
15: Você lembra quando ele perdeu
14: lógico,
15: o cassino lá?
14: Lógico.
15: Porra,
13: ficou bravo.
14: O Trump, ele está com uma bucha. Na cabeça dele, e faz até um certo sentido, ele já tem uma chapa. Eu monto chapas no mundo inteiro. É o Jimmy Vance e o Marco Rubio.
13: É isso aí.
14: Ele aposta nos dois.
13: Sim.
14: Ah, vá. Mas a pergunta é: os democratas têm um nome mais forte? Porque a Kamala Harris já se foi. O Obama, Michelle Obama, pode competir? Não sabemos ainda. Agora, 60, 70% não está apoiando o governo norte-americano, que infelizmente o Sam Dana não está aqui, curtindo férias maravilhosas. Mas é uma dívida de $1 trilhão que os Estados Unidos precisam pagar. Com guerra, difícil pagar essa conta, não?
15: Sim, mas os Estados Unidos é muito rico.
14: Não,
15: né?
14: Mas o Donald Trump tem chance. Você acha que...
15: Nessas midterms, né? Ah, sei lá.
14: Precisa uma pauta, precisa de uma
15: ideia.
14: Pauta.
15: Não tem ideia quem vai ganhar aqui, você acha que você...
14: Aqui,
15: gente ali, ó.
14: Aqui.
15: Só porque o Moro vem aqui hoje e enche de gente.
14: Carioca Cover, você viu o
15: Carioca Lúcio, Cover.
13: Marvelo Carioca.
15: O que mais?
14: Eu vou falar um negócio pra você. Vamos pras eleições.
15: Vamos aqui, ó. Deixa eu fazer rápido.
14: Acalmar a guerra.
15: Já chegou o Moro? Moro já chegou. 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
16: No programa de hoje, receberemos uma dupla mais que dinâmica. Os caras que detonaram um gigantesco esquema de corrupção.
17: Deve me perguntar o que que eu quero? O que eu quero?
18: Não sei.
16: Os homens trabalham com a lei, meu chapa. Direto do Paraná para o Brasil.
15: É o
18: Deltan Dallagnol e Sérgio Moro.
15: Muito bem, senhoras e senhores.
17: Sérgio Moro.
15: O que é isso aí, ó?
19: Estão cumprimentando
15: é
19: todo mundo.
15: É, tá planilha pagando. Do Excel.
17: É boleto para não
15: é
17: pagar.
15: Planilha.
20: É um PowerPoint.
15: Você sabe quando vinha aquela... Você sabe, Deltan, quando vinha aquelas coisas do ministério, porque vem aquele carimbo, puta, dava um medo. Mim, na época de papai, que tinha aquele carimbo.
19: No... Envelope.
15: Puta, o envelope. 10 medidas para o Senado, ó. Já tá chegando com tudo aqui, ó.
17: Daqui
15: a pouco a gente vai falar com eles. Presença da nossa querida Jess, que é nossa companheira aqui da Jovem Pan. Ela é uma das comentaristas aqui da Jovem Pan. Ela sempre participa, que ela é campeã mundial de debates.
17: Oh. Essa é.
15: Ela não perde pra ninguém. Uh-uh. Pode vir quem quiser,
17: qualquer
15: o gengiva
17: um.
15: Que
17: qualquer
15: grita
17: um.
15: Muito.
19: Faixa preta.
15: Pode vir qualquer um, que a Jess é a nossa convidada.
20: Não,
15: obrigado por ter vindo
20: mais uma vez.
15: Jess, você vai fazer a primeira pergunta. Pode escolher quem você quer falar, pro Deltan.
20: Eu vou na pergunta dupla aqui.
19: Opa.
20: Por que a Lava Jato não conseguiu manter aqueles políticos que vocês encontraram, grandes nomes aí da política nacional, atrás das grades? Por que eles estão soltos hoje?
21: Olha, a resposta é muito simples. A gente sempre teve uma tradição de impunidade da grande corrupção e a Lava Jato foi um momento em que a gente conseguiu romper esse ciclo. Mas o tempo passou e o sistema reagiu. E gente muito poderosa, que devia estar presa, infelizmente acabou sendo colocada em liberdade. No fundo, o pessoal tenta falar da Lava Jato e aí tenta atribuir alguma responsabilidade ao trabalho que foi feito. A gente tem orgulho do trabalho que foi feito. E se a gente for olhar, todas as operações, sempre que atinge gente poderosa, eles buscam alguma espécie de anulação sem enfrentar o mérito. Foi assim com a Operação Zelotes, que foi da mesma época. Foi da Operação Greenfield, que aliás já estava o Banco Máxima. Do Vorcaro lá na época.
15: Na época era Máxima.
21: Estava envolvido,
15: né?
21: Era Banco Máxima.
19: Era Máxima.
21: Teve lá aquela anterior lá, Castelo de Areia. Então, na verdade, é um padrão que a gente achou que tinha vencido e vencemos porque tínhamos, além de fazer tudo certo, na minha opinião, as pessoas eram culpadas. E, Jesse, se tivesse algum inocente na Lava Jato que a gente mandou para prisão, eu seria o primeiro a me ajoelhar e pedir desculpa. Não existe. E nem os tribunais que anularam tiveram a coragem de dizer que eles são inocentes, porque todo mundo sabe que não são.
17: Sim.
21: Infelizmente é a realidade. Agora, a gente tem que retomar essa agenda no país. Isso é essencialmente importante, porque não tem país que sobrevive, né, Emílio? Com corrupção desenfreada e impune. E veja que acabaram com a Lava Jato. O que fizeram? Voltou a roubalheira com o roubo dos aposentados e pensionistas do INSS. E esse grande escândalo do Banco Master, que o cara, aparentemente, aí subornou meio país. Enfim, né? Acho que a gente fez a nossa parte.
22: Tem um problema que eu quero reclamar. O juiz da Lava Jato, Jazz, ele absolvia demais. Absolveu 20% dos nossos réus. A gente recorreu de 44, de 45 condenações. Depois tinha gente que falava que tinha alguma combinação. Como assim combinação? E eu queria dizer, viu, Surita, que eu vejo a Jazz às vezes debatendo com o Henrique no Morning Show.
15: O Henrique é fraco.
22: Eu fico com pena do Henrique.
15: Ele é fraco.
22: A gente até deu um apelido lá pra Jazz lá.
15: Ele é fraco.
22: Posso falar o apelido que a gente deu pra Jazz lá? Jaxter. Jaxter. Sem dó. Fatiando o Henrique. Um abraço aí pro Henrique. Ó, Henrique, minha solidariedade. A Jazz é uma debatedora muito boa. E eu queria acrescentar aqui ao que o Sérgio falou, que quando eu olho pro que aconteceu com a Lava Jato, vários anos depois, olhando pra trás, o que eu percebo é que a Lava Jato ela foi desmontada quando ela chegou perto dos ministros do Supremo. Olhando agora com uma visão retrospectiva para o que aconteceu no caso Master, eu lembro que em 2019, que foi o ano em que o Supremo passou a desmontar a Lava Jato, foi o ano em que eles instauraram, em março, o inquérito do fim do mundo.
15: Sim.
22: Na noite da instauração, saiu uma matéria no jornal O Globo, de bastidores, falando com ministros, e a matéria dizia: esse inquérito foi instaurado para investigar Deltan Dallagnol e auditores da Receita. Naquele momento eu não entendi nem a conexão entre investigar a mim junto com auditores da Receita. Poucos meses depois eu entendi. Auditores da Receita receberam ordens, inclusive de afastamento cautelar deles e para paralisar investigações que envolviam as famílias de dois ministros. A família de Dias Toffoli, hoje sabe por quê, e a família de Gilmar Mendes, a gente ainda não sabe por quê, embora existam aí indícios, suspeitas, controvérsias em relação a ele. E naquele momento, eles acreditavam que a Lava Jato que tinha dado origem a essa investigação da Receita, que envolvia eles, mas não tinha nada a ver uma coisa com a outra. A Receita Federal tinha feito uma seleção de centenas e milhares de contribuintes e foi filtrando para identificar agentes públicos com indícios de enriquecimento ilícito, lavagem de dinheiro, sonegação fiscal, e na filtragem apareceram as famílias dos dois. Então, naquele momento, foi um momento de inflexão. A partir de 2019, vamos lembrar também que Sérgio Cabral tinha delatado o próprio Toffoli, dizendo Sim. que ele tinha recebido propinas num caso controverso.
15: Teve réu confesso. Aquilo Sim. é tudo réu confesso. É uma loucura esse Exatamente. Negócio, porque, porra, o cara confessou
14: confelou, todos os crimes.
15: E voltou tudo Sim. pra trás.
20: Vão ver o dinheiro.
15: É, doideira.
21: É. Por isso que a gente fala, se tivesse algum inocente condenado a Lava Jato, eu pediria desculpa. Eu tenho certeza que o Deltan também faria. Mas nunca ninguém teve coragem de dizer, por exemplo, que Sérgio Cabral é inocente, Sim. que Eduardo Cunha é inocente, que José Dirceu é inocente, que o Lula era inocente. E, na verdade, nos traz para essa armadilha da volta da corrupção. Porque o pessoal pode até achar, ah, vamos acabar com a Lava Jato, mas agora todo mundo assume o compromisso de não roubar. Não funciona assim. Não tem como você varrer debaixo do tapete e achar que vai ficar debaixo do tapete. A coisa volta e volta maior. E a gente está ouvindo muito desses escândalos nacionais. Mas o que está acontecendo nos estados? O que está acontecendo nos municípios? Porque todo mundo se sente vontade daí para roubar. Ah, o cara confessou. O cara devolveu o dinheiro, o cara foi liberado. Você imagina o ladrãozinho ali, o pequeno ali numa repartição pública municipal, estadual, ele se sente no direito de fazer a mesma coisa. Sim. Então a gente tem que aprender com os exemplos. E os exemplos que a gente tem no país hoje são muito ruins.
14: E você que bolou a delação premiada tirando da Itália, e a gente tem a delação agora do Vorcaro. Qual é a oportunidade? Como é que pega uma delação dele, que vai agora, obviamente, para os ministros do STF, mas o que você faria se você estivesse nesse momento com essa delação? Porque tem tráfico de influência, políticos envolvidos de todos os lados. Aonde que você acha que pode pegar, de fato, o Vorcaro e os envolvidos?
21: Olha, eu sou muito cético em relação a essa delação, Sim. né? Porque a gente já viu esses ensaios, ele apresentou uma delação absolutamente incompleta, o que me parece. Eu quero mais, assim, que ele fique preso, né, um bom tempo, e aí que ele faça uma delação real, veraz. Deviam ter deixado ele, a meu ver, naquele presídio federal de segurança máxima,

0: robustas. É, quem aceita pode falar, ah, tá fraco, a gente sabe mais do que isso, como já foi ventilado aí. Pode acontecer de ele trazer vários nomes, gente grande, com provas e negar e falar, ah, não, tá fraco isso daí.
1: Não, pode acontecer, depende também, assim, se consegue desenvolver a partir das revelações dele as provas. O que acontecia na Lava Jato? Chegava lá um diretor da Petrobras e dizia, ó, recebi $1 milhão da Odebrecht lá na conta na Suíça.
0: Okay.
1: Aí você conseguia ir lá, ver a prova documental, tinha o depósito, você conseguia fazer o rastreamento, claro que isso era muito difícil, que envolvia um trabalho de cooperação jurídica, internacional, quebra de sigilo e tal, mas você conseguia identificar, ó, tem uma prova de que aquilo aconteceu, então daí você tinha uma corroboração.
0: Sim.
1: Eu não conheço aqui os detalhes, né, desse caso, o que ele pode apresentar que a investigação já não revelou. Agora, eu acho que se tem suspeita, tem que ser investigado.
0: Lógico.
1: A mesma coisa vale a próxima em relação aos ministros do Supremo Tribunal Federal, que surgiram aquelas suspeitas. Que se investigue. Se não tiver nada, ok. Agora, se tiver, tem que extrair as consequências. A gente nasce e cresce e a gente ouve aquela história que todo mundo tem que ser tratado de maneira igual à lei, que não tem ninguém acima da lei. É uma miragem no Brasil. A gente sabe que não é assim que funciona.
0: É.
1: Mas é isso que a gente tem que trabalhar.
2: Mas o que eles falam aí do Master é que ele tinha 9 celulares e que no celular tá tudo, já está tudo lá no celular, então ele não tem mais nada a acrescentar. É o que eu ouvi falar. É isso mesmo? É,
3: certamente tem muita coisa lá. Agora, nessa negociação da delação, tem um aspecto psicológico bem interessante que a gente vivenciou em mais uma centena de vezes na Lava Jato. A pessoa que é pega e que é muito poderosa, pense com a cabeça de um Daniel Vorcaro, se coloque nos pés dele. É até difícil, porque é outra realidade, mas pense. O cara corrompia pessoas do parlamento, altas autoridades do parlamento. O cara corrompia altas autoridades ligadas ao executivo. Tem indícios de corrupção de altas autoridades ligadas ao judiciário. Esse cara, ele se acha o rei do mundo. É um pouco como aquele delator que foi depor lá em São Paulo, vinculado ao PSDB na época. Fugiu o nome agora, talvez o Sérgio lembre, que foi depor... também numa vara do Rio de Janeiro, e ele disse o seguinte, olha, o Paulo Preto. Paulo Preto, que foi, disse o seguinte.
2: Era do PSDB.
3: É, mas não foi ele. Foi aquele que lavou mais de R$1,8 bilhão. Eu já vou lembrar do nome dele. É, ele tinha uma série de empresas laranjas, e ele disse o seguinte no depoimento dele, olha, de repente, eu estava lavando dinheiro pro PSDB, eu estava lavando dinheiro pro PT, mais de R$1,8 bilhão. Eu me senti, olha, o rei do mundo. Quem que vai mexer comigo? Eu lavo dinheiro para a direita, lavo dinheiro para a esquerda e eu sou intocável.
4: Sistema inteiro comprando.
3: Isso, e aí o cara é preso e o cara ainda acha que ele tem essa força, que esse poder, essa visão. E no primeiro momento ele trabalha numa ideia de contenção de danos. Ele tenta entregar o mínimo possível e conseguir o máximo de benefício possível. Mas ele com o tempo, ele vai percebendo que a gente tem um monte de informações que a gente tem e que ele não lembra que a gente tem, ou não sabe que a gente tem, que é porque a gente aprendeu dos celulares dele, resgatou mensagens apagadas, que é porque a gente pegou em pessoas ao redor dele. A gente pegou lá no cunhado dele, pegou nos parentes dele, preso no pai dele. E ele começa a desconfiar que a gente sabe muito e ele não sabe até onde a gente sabe. A gente fala, olha, se você não trouxer tudo, a gente não vai fechar o acordo com você. E a gente sabe que você está escondendo coisa. A gente não fala o quê para a gente não entregar a informação para ele também. Uhum. Então ele tende a, com o tempo, conforme ele perceba e caia na real, de que ele vai ficar indefinidamente preso, porque ele não tem nem para onde recorrer, está no Supremo Tribunal Federal preso, com fortes provas e crimes, com fortes indícios, que são aqueles indícios que levam a pessoa a ficar presa e manter presa, uma prisão muito consistente. Vai chegar uma hora que ele vai cair na real e vai perceber. Ou ele entrega tudo, ou ele vai ficar preso indefinidamente. E aí a sociedade tem chance de conhecer um monte de coisa que foi acertada aí nos escurinhos dos corredores de Brasília.
4: Ô, Deltan, e você e o Sérgio Moro, que fizeram parte aí dessa investigação, como é que vaza um áudio lá do Flávio? Como é que durante toda essa investigação vaza exclusivamente um áudio só dele, né? Que nem vocês falaram, o cara coisa. Que tem conversa com a República inteira. Como é que
0: celulares.
4: Sai ali um áudio só do Flávio Bolsonaro?
3: Tem algumas hipóteses ao redor disso. É, quando você olha um vazamento, e ao longo da Lava Jato, nunca vazou aquilo que só os agentes públicos sabiam. Tudo aquilo que ficava só entre procuradoria, judiciário e polícia não vazava, com uma exceção. Uma exceção, e no único caso que vazou coisa que só a gente conseguiu identificar que eram auditores da Receita Federal, fez buscas e apreensões, fez prisões, fez processos disciplinares para que essas pessoas fossem punidas. Mas o problema é que muita gente tem contato e quando o advogado, o réu, tem contato com a informação, eles têm múltiplos interesses. E num caso como esse, por exemplo, o próprio advogado do Vorcaro, alguém ligado a ele, pode ter interesse em pressionar o ministro André Mendonça, que é alguém tradicionalmente ligado à direita pela indicação.

0: não pela atuação, porque a atuação dele tem se comprovado uma atuação técnica imparcial. E veja, a gente não quer ministro de direita ou de esquerda, a gente, sim, quer ministro que siga a Constituição. Exato.
1: É isso aí.
0: E o André Mendonça, ele tem feito isso, mas ele foi nomeado pelo Bolsonaro. Talvez o advogado veja como uma oportunidade de gerar um constrangimento, um vazamento de um áudio do Flávio, para constranger o André Mendonça, dizendo o seguinte: olha, se ele não está homologando a delação, é porque ele quer proteger gente da direita. Então talvez seja uma estratégia para fazer um constrangimento. Outras estratégias e outras possibilidades são abertas. Eu ouvi falar, por exemplo, que teria um perito privado que teria sido procurado pelas defesas privadas para fazer uma cópia dos celulares e que esse perito poderia estar negociando informação. Ou seja, as possibilidades são muitas. A gente, nesse momento, diante da informação que a gente tem, a gente só pode especular.
2: Tem uma questão que a gente sempre pergunta numa investigação criminal, de qualquer crime, e que a gente vê muito nos filmes: a quem interessa?
3: Sim.
2: Uhum. Quem tem o motivo?
3: Exatamente.
2: Quem tem o motivo? Aí você tem que procurar isso. Claro que nem sempre, às vezes tem muita gente com motivo. Né? Tem mais de uma pessoa com motivo. Mas lembra aquele do... aqueles casos da Agatha Christie, né? Aquele livro do assassinato no Expresso Oriente. Sim. Todo mundo tinha um motivo.
3: Todo mundo está envolvido ali no...
2: Todo mundo está envolvido.
3: Mas é o que falam aqui. Eles dizem que isso aí não vai dar em nada. Pela importância das pessoas envolvidas. É. Porque esse cara realmente ele fez.
4: É todo mundo.
3: Porque o dinheiro. Só eu não. O dinheiro é assustador, Moro.
2: Olha,
3: o dinheiro é 50 bi. Ele fala, não, vou devolver 60 bi. Você fala, pô, como é que o cara tem um
4: tanto dinheiro, né?
2: Eu acho que o trabalho que o ministro André Mendonça está fazendo é um trabalho muito sério. Ele tem sido muito consistente. Inclusive, ele decretou uma preventiva do Daniel Vorcaro. Que é impossível, na minha opinião, alguém querer revogar, porque ele estava ameaçando, inclusive, jornalistas.
3: Sim.
2: Agora, essa semana a gente vai ver, porque tem um habeas corpus tramitando lá no Supremo para soltar o pai dele, que também me parece que a prisão preventiva é muito bem motivada. Agora, a gente ouve de bastidor, a gente não sabe até que ponto isso é consistente, de que tem o pessoal do Mela Tudo, tem o pessoal que quer que as coisas não vão adiante, assim, sim, como não queriam que fosse adiante a Lava Jato. O que aconteceu foi que na Lava Jato a gente teve uma mobilização da opinião pública que segurou esse sistema durante um bom tempo. E as provas eram muito consistentes. E foi uma vergonha, um roubo da Petrobras, 6 bilhões de reais. A gente tem que tentar esperar que as coisas se resolvam da melhor forma, mas o movimento contra é muito grande.
3: Mas os velhinhos e o INSS ficou por isso
4: também,
3: não.
4: Também passou batido.
3: Passou batido.
2: Eu tive a oportunidade de estar na CPI do INSS e foi depor aquele careca do INSS lá, o tal do Antunes, Afonso Antunes, alguma coisa assim. Antônio Antunes, nem sei direito o nome dele. Careca, mas eu tive a oportunidade e eu confrontei ele. Ele falei: olha, vou te falar um nome aqui. O nome Marcos Valério. Lembra desse nome? Porque ele foi o primeiro operador do PT no escândalo do Mensalão, sim, que hoje parece brincadeira de criança, pelas cifras ali envolvidas, na casa de milhões. Sim. E hoje nós estamos falando em bilhões de fraudes. Mas eu falei para ele: ó, o Marcos Valério ficou em silêncio, fechou a informação com ele. Quando ele quis aí fazer a colaboração, a delação, era tarde demais. Não quiseram fazer mais. Então você vai ser o próximo Marcos Valério. A escolha que ele tem a fazer. Na verdade, a gente estava querendo que ele falasse as coisas. Veja que tem suspeita de envolvimento do filho do presidente, Lula, e aparentemente tem uma ação para abafar. A gente não pode afirmar isso com certeza, mas essa troca que houve do delegado na investigação no inquérito do INSS não foi explicada até hoje pelo governo Lula. Então isso gera uma grande preocupação.
3: Gera dúvida, né?
2: Será que o sistema ele vai ser forte o suficiente para impedir a delação do Vorcaro, vai colocar ele em liberdade? Se acontecer, colocá-lo em liberdade, e a gente vai ver agora pelo pai dele, é uma vergonha para o nosso sistema de justiça. Espero que isso não aconteça, porque os elementos que levaram à decretação da prisão, que foram utilizados pelo ministro André Mendonça, foram muito consistentes. E me parece que o ministro Fux, inclusive, já votou favoravelmente a manutenção da prisão do pai do Vorcaro, o padrinho, não sei direito como é que é essa história.
0: Surita, lá no comecinho da Lava Jato, em 2014, a gente fez uma operação prendendo os grandes empreiteiros do país, bilionários, indo para trás das grades em fila. E o Carlos Fernando, que era o procurador mais experiente da Lava Jato, aquele de cabelo branco, com uma barbichinha, ele fez uma aposta conosco. Ele olhou para nós e falou: olha, amigos, o sistema ele sempre se acerta. Eu aposto com vocês que essas pessoas não vão passar o Natal presas. E eu apostei com ele. E ele acabou perdendo e pagou um almoço para todo mundo lá, uma janta para todo mundo na Força-Tarefa. E a consciência que a gente tinha em todo o tempo na Lava Jato é que a gente luta duplamente contra as engrenagens de um sistema feitas para não funcionar contra os poderosos. Sim. Primeiro porque tem uma série de brechas na lei, que é o que o Sérgio falou. Todas as grandes operações elas foram anuladas ao longo da história. E em segundo lugar, quando se tem um caso envolvendo poderosos, efetivamente os grandes poderosos ao longo da jornada eles se acertam. É o que a gente vê hoje em relação ao não início do impeachment no Supremo. Você tem uma espécie aí de uma mão lava a outra. Sim. Então a gente sempre teve essa consciência. Agora, se você for parar quando alguém fala que é difícil, a gente não teria tido uma Lava Jato. A Lava Jato só foi possível porque muita gente trabalhou duro, usou competência, estratégia e acreditou. Da mesma forma, agora, contra as probabilidades, a gente teve um sorteio do caso Master que caiu com quem? Com André Mendonça. Vou falar para vocês que, olha, eu rezei, eu orei, quando eu fiquei sabendo que esse caso ia ser sorteado, eu rezei pedindo para esse caso parar exatamente nas mãos do ministro André Mendonça, que ao meu ver é o mais técnico, é o mais independente, é alguém que tem experiência em combate à corrupção, fez formação inclusive acadêmica em Sevilha, na Espanha, em combate à corrupção, trabalhou na CGU, trabalhou em casos da Lava Jato, sempre uma pessoa muito firme, muito correta em tudo que fez junto a gente na Lava Jato, e os casos caíram com ele. Então, a gente tem uma perspectiva desses casos avançarem, porque as provas vão vir à tona, a pressão da sociedade vai aumentar conforme a temperatura suba e mais pessoas poderosas forem atingidas. E a conjuntura política, ela é como as nuvens, ela muda a cada dia. Então, quem sabe o que vai acontecer no que vem? Vamos lembrar em 2018, Lula preso? Quem diria que ele ia voltar ao poder, que ele ia se tornar presidente de novo? A conjuntura política muda muito rapidamente. Então, o que a gente tem que fazer agora é trabalhar, é acreditar, é apoiar o trabalho do André Mendonça e esperar que, quem sabe, por uma conjuntura favorável, a gente consiga, mais uma vez, episodicamente, fazer justiça no nosso país.
1: Mas eles não vão usar o mesmo discurso de antes? Porque eu vejo, assim, por exemplo, a questão psicológica, levar de volta para prisão, o Vorcaro, é a mesma narrativa que, anos depois, o ministro Gilmar Mendes vai lá num discurso, quem não chorou, né? Falando sobre a tortura que Emílio Odebrecht teria sofrido na operação. Logo, vamos rever isso. Cabral vai e confessa. Outros confessam, devolvem dinheiro, bilhões, né? Se é mentira, como que eles devolveram o dinheiro? Acho que é essa a pergunta que fica. Não está se construindo um formato que, no final do dia, por mais que, como procurador, como juiz, vocês trabalhem, lutem, não vai acontecer a mesma coisa? Porque que eu saiba, quem foi punido é o promotor, é o Raj, é o juiz Breta, são vocês. Os corruptos parecem estar todos muito felizes em suas coberturas, alguns deles até candidatos novamente.
0: A gente vê eles construindo essas brechas ao longo do tempo, como eles fizeram na Lava Jato. Eles foram preparando situações, a própria julgamento da suspensão do Sérgio, que foi um julgamento injusto, absurdo, incorreto, ele ficou na mesa, na gaveta do Gilmar Mendes, que controlava a pauta em momento de apresentar por mais de ano. A gente vê eles construindo as brechas ao longo do tempo, mas é como se fosse naquilo que quem estudou aqui fez segundo grau e fazia aqueles cálculos de força, vetores de força, vai lembrar. É como se você tem um vetor de força para a direita, um para a esquerda, um para cima, 45 graus, e o resultante dessas forças todas depende do quanto a gente puxar para um lado ou para o outro. O sistema, os donos do poder vão puxar para um lado, a questão é o quanto que nós, brasileiros, vamos puxar para o outro lado, para a justiça, para a correção, para o que é certo. E isso depende muito de conjuntura. Lembre, neste ano nós temos uma eleição. Nós vamos ter um novo presidente da República que vai escolher no mínimo 3, que pode chegar a 5 ministros. Sim. Como pode chegar a 5 ministros? E vejo, se você perder as esperanças, essa eleição é a eleição da nossa vida. Por quê? Porque o novo presidente ele vai escolher 3 que vão se aposentar. Pode escolher um quarto se a vaga do Messias ficar aberta. Sim. Pode escolher um 5 se tiver impeachment. Com André Mendonça, você já forma 6. Então, aquilo que a gente achava, que a gente vai ficar debaixo da influência de um Supremo enviesado, ativista, que quebra a segurança jurídica e até abusa e pratica arbítrio ao longo de mais 30, 40 anos, tudo isso pode mudar num ano. Mas é claro que depende, mais uma vez, do quanto a gente vai puxar e para que lado a gente vai puxar. Então, sim, Jazz, existem pessoas tentando cavar a falta, preparando o momento certo para agir, para derrubar tudo. Mas nós temos que fazer a nossa parte.
2: Agora, também faria observação, Jéssica, que veja, pessoas ficaram presas mais de 4 anos ali, tiveram que devolver o dinheiro, e a verdade as pessoas sabem. As pessoas sabem, por exemplo, hoje, que o PT está indelevelmente marcado com a corrupção. Se você fala em PT, a palavra que você pensa é a corrupção, um partido de corrupção. Por quê? Porque eles não fizeram a lição de casa. Se a partir daquele momento que tivessem sido descobertos José Dirceu, Delúbio Soares, lá no Mensalão, eles tivessem afastado essas pessoas, punido essas pessoas, se dissociado, conseguiria talvez salvar a imagem do partido. Mas eles vão sempre dobrando a aposta. Foi agora lá no Petrolão. né, novamente passando a mão na cabeça lá dos bandidos.
3: O delúbio voltou.
2: Mas a população, sim, mas a população
1: todos sabe quem são. Ser o pré-candidato aqui por São Paulo.
3: Mas você vai ser bem votado.
2: Mas a população sabe quem são. E com o tempo, né, esse desejo de integridade, não é só o PT também, vários outros partidos. Mas com o tempo, esse desejo de integridade vai prevalecer. Pelo menos é isso que a gente tem que ter fé, que as coisas aconteçam. Porque a gente senão vai baixar a cabeça e vai ficar resignado. E o país aqui não está destinado a ser um país corrupto, sim, na minha opinião.
3: Mas como deixa eu só fazer um breakzinho rápido. Ó, muito obrigado pela sua audiência. O Deltan Dallagnol está aqui com a gente. Temos também o Moro que está aqui com a gente. São pré-candidatos aqui, ó. Daqui a pouco a gente vai falar sobre isso também. Para você seguir as redes sociais, estão aí na tela. Eu vou fazer um break para a rede de rádio. Daqui a pouquinho a gente volta aqui na Jovem Pan. Vai lá, Reginaldinho. Pô.
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3: Com você que foi julgado, não foi? Estamos de volta aqui na Jovem Pan. Hoje, o Sérgio Moro conversando com a gente e o Deltan Dallagnol também conversando com a gente aqui para você em todo o Brasil.
4: Sirita, sabe que eu sempre que eu tô aqui, eu trago uma novidade para vocês, né? Eu sempre trago um anúncio, uma ação nova que a gente entrou, um trabalho novo que a gente está fazendo. E hoje eu tô trazendo aqui para falar sobre as 10 medidas que a gente preparou para o Senado. 10 grandes bandeiras sobre contenção de abusos do Supremo, em primeiro lugar. Em segundo lugar, segurança pública. E em terceiro lugar, contenção da corrupção, combate à corrupção. Um grande pacote de medidas que a gente está disponibilizando lá também no nosso site. E eu queria falar um pouquinho disso, mas antes eu vou responder a tua pergunta. Há 3 anos atrás, dia 6 de junho de 2023, eu estava sendo cassado. Na verdade, não é eu que estava sendo cassado, eram 345 mil votos sendo cassados no Paraná. Naquele momento, pessoas me abraçaram, pessoas choraram, porque as pessoas, elas colocam esperança em projetos de renovação, de transformação, que lutam por integridade, competência, boa gestão, e na visão de muitas pessoas, é o que a gente busca representar, e a gente representa isso.
5: E olá, o que tem até viu... o vídeo passando ali para quem tá pelo rádio, uma senhorinha.
6: Nossa. Vocês são heróis. Eu estou vereadora em Santa Bárbara. E a política não é fácil mesmo, não. Tanto que não tem. Não é fácil. Mas Deus está te ajudando. Eu tenho certeza disso. Tá bom? E eu quero rezar. Continua.
3: Isso foi na época, né?
4: Foi na época. Eu lembro dessa senhora, Thaís Revete, ela estava cumprindo um primeiro mandato dela, salvo engano, de vereadora, salvo engano, em Minas Gerais. Ela participava voluntariamente de serviços na PAI. Ela também atuava como presidente de uma entidade filantrópica. É aquele tipo de pessoa que já fez muito pela sociedade e faz voluntariamente e que você quer honrar com posições para que elas possam fazer mais ainda. E ela é um exemplo das pessoas que estão do nosso lado, pessoas que acreditam, que lutam, que têm uma visão de amor e de serviço ao próximo. E o que o tribunal fez, o Tribunal Superior Eleitoral fez, foi uma atrocidade naquele ano. Eles me caçaram numa futurologia, num exercício de futurologia, aplicando uma lei que não existia, inventando lei onde não existia. Todos os grandes jornais criticaram, grandes juristas criticaram. Agora, o que o tribunal não fez foi me tornar inelegível. O que ele não fez foi caçar meus direitos políticos. Ou seja, eu sigo elegível. Agora o panorama jurídico e político é outro. Tá. Lá naquele momento, eles invocaram lei que não existia sobre fatos que a gente nem discutiu.
3: Então você não estava inelegível?
4: Não, não estou inelegível. E eu acredito, eu confio que a Justiça Eleitoral vai validar o nosso mandato para que a gente possa ir ao Senado. Não só pela nossa história, não só para a gente buscar ser o melhor soldado para a sociedade, com a nossa história, experiência de combate ao crime organizado, que o Sérgio Moro tem também, ao longo da vara, depois do Ministério da Justiça, que vai muito além da Lava Jato, pelo combate à corrupção, pela preparação em cima de políticas públicas sobre evidências, pelo mestrado em Harvard, pela experiência na Câmara dos Deputados, em que eu fui colocado pelo ranking dos políticos como o melhor deputado naquele ano, naquele período que eu exerci, mas também para o que nós vamos fazer. E esse pacote de 10 medidas, ele traz um pacote de contenção de abuso supremo, com regras para facilitar ou tornar mais adequado o processo de impeachment, para que não fique na mão de um presidente do
3: Senado.
4: Mas
3: isso aqui é sonho, né?
4: Isso aqui é sonho, são medidas que
3: isso
4: a gente
3: aqui
4: quer
3: é implementar. Isso aqui é sonho.
7: Acertar uma, a gente
3: já
7: fica junto.
3: Ó,
7: anota aí.
3: Impeachment do ministro do STF, maioridade penal para crimes graves, prisão após condenação de segunda instância, corrupção de altos valores como crime hediondo, fim do foro privilegiado, contenção dos abusos do STF, limitação do indulto na tudo que a gente quer, defesa da vida e do policial, criminalização de enriquecimento ilícito, reforma processual e retorno da corrupção
7: aqui.
4: Retorno da corrupção, não. Retorno dela para a Justiça Federal.
3: Para a Justiça Federal.
4: Que ela foi mandada para a Justiça Eleitoral, isso. Que nunca mandou ninguém para
3: a
4: cadeia.
3: A corrupção ela vai para a Federal e não para... Porque lá você vai preso, né?
4: Lá você tem uma tendência maior de você conseguir fazer alguma coisa pelas pessoas. A Justiça Eleitoral nunca vai acontecer nada.
3: Agora, isso aqui, quando vai para, por exemplo, eles tentaram agora fazer a maioridade penal, todo mundo pulou fora e ninguém votou. Agora.
4: A redução da maioridade, ela passou na Câmara, foi pro Senado, e sabe por que ela não passou no Senado? Porque o PT, que tem uma visão de bandidolatria, de que bandido é vítima da sociedade, se articulou, em especial pelas mãos de Gleisi Hoffmann, e barraram a redução da maioridade penal. E não era uma redução genérica para todo mundo, qualquer idade, não. Era uma redução para 16 anos, só para crimes graves, e ainda a pessoa ficava cumprindo pena em um estabelecimento próprio para não entrar numa escola do crime. Ou seja, uma proposta muito fundamentada, muito razoável, em contrapoio de coisa de 80% da sociedade brasileira. E pesquisas mostram que quando a pessoa hoje, o jovem, ele atinge 18 anos, o índice de crimes cai drasticamente. Ou seja, a maioridade penal, se ela for reduzida, segundo o estudo que foi feito em cima de números do Rio de Janeiro, isso vai salvar dezenas de milhares de vidas no Brasil.
8: Acho que tem uma questão que é importante também nessas eleições desse ano, sem entrar nas especificidades, mas eu, nesses 4 anos na oposição, eu e a oposição, nós defendemos o endurecimento da legislação penal. O Brasil tem um problema sério com violência e criminalidade. Houve sim uma redução desde 2017, percentualmente significativa, dependendo do ano. No ano que eu fui ministro, caiu 22% dos assassinatos no país. Mas ainda mesmo assim caindo, os números são muito elevados.
3: A gente
8: está vendo um crescimento do crime organizado muito forte. Agora tivemos essa medida lá do governo norte-americano, isso, de designar o PCC e o Comando Vermelho como organizações terroristas.
3: Isso é bom?
8: Eu acho positivo. Por quê? Porque isso vai dificultar a lavagem de dinheiro por essas organizações lá no exterior. E vai facilitar o bloqueio dos bens dessas organizações. É suficiente para derrotá-las, para acabar com elas? Não, mas é um passo na direção certa. Para acabar com elas, nós temos que fazer a nossa parte no Brasil. Não vai ser um governo estrangeiro que vai fazer isso. Mas pelo menos você acaba com aquela história de dizer que criminoso é uma vítima da sociedade. Que infelizmente é o discurso do PT e do Lula. E não foi... assim, nenhuma surpresa ver que essa ação do governo norte-americano, que quem acabou estimulando essa designação foi o Flávio Bolsonaro, que é nosso pré-candidato também à presidência da República. Não foi surpresa ver que no dia seguinte o governo Lula já estava jogando contra. E até cometendo aquelas gafes verbais de falar em... o Lula falando nossos criminosos. Se tiver uma ação de um governo estrangeiro que ajude a combater essas organizações, ela é bem-vinda. Não quer dizer que nós não vamos fazer nossa parte. Vamos sim, e precisamos de endurecer ainda mais a legislação penal. Nós aprovamos, e é sempre a oposição, e é sempre o governo Lula, normalmente, a base dele, votando contra o endurecimento. Vamos dar um exemplo das saidinhas. O Congresso aprovou a lei, que foi até relator aí, o Derrite. Que é pré-candidato ao Senado aqui. Aprovou a lei que dá fim nas saidinhas nos feriados, que é importante. Resolve o problema da criminalidade? Não. Mas é um passo na direção certa. Foi lá o Lula e vetou. E nós derrubamos o veto no Congresso. Nesse último ano, como se aproxima o período eleitoral, o governo Lula mudou o discurso. E ele começou a ser um pouco mais incisivo no tema da segurança pública. Mas aí, de repente, esse ato das últimas semanas da designação revelou novamente a verdadeira natureza do governo Lula. Sim. Que é um governo pró-crime. E eu acho que esse ano nós temos uma escolha fundamental a fazer, que é tratar o cidadão de bem com respeito, com dignidade, e tratar o bandido e o criminoso, seja o bandido colarinho branco, ou seja o bandido faccionado, ou seja alguém que furta um celular, com rigor da lei, porque o país não aguenta mais essa bandidagem e o pessoal com medo de sair na rua para ser assaltado ou mandar o filho para a escola para acontecer alguma coisa com o filho. Sim. Temos um encontro fundamental com a lei e ordem nesse país.
3: Moro, você vai me desculpar, mas os caras são danados. Porque, por exemplo, no último, em 22, foi a picanha.
9: Opa. Ah, é?
3: Vocês lembram?
9: Opa!
10: Picanha.
3: Cerveja, não é só picanha. Agora é o seguinte, presta atenção.
9: O que vem?
3: Presta atenção. Agora é o seguinte, você vai trabalhar menos e ganhar mais.
7: É. A conversinha furada.
3: Você acha que picanha? Que picanha? Você é vai trabalhar ainda, menos, Sérgio Moro.
7: É isso.
3: Você vai trabalhar menos e ganhar mais.
7: Essa é a narrativa.
3: Tá
7: dessa,
3: não
7: essa,
3: é? Você tá brincando, pô.
7: Quem não
3: tá
7: quer?
3: Brincando, Moro?
7: Quem não quer?
4: Agora não vai dar nem pra comer abóbora.
3: Ah, vocês estão brincando
7: nem
3: abóbora.
7: Mas agora pegando nessa questão aí, você acha que a desaprovação do Lula, que a gente vê que tá indo cada vez melhor, né? E você acha que é por conta disso que o pessoal tá notando realmente que é a picanha que não vem, é o crime que ele não combate nada, é taxa, o pessoal depois destaxa e fala que ó, o que a gente fez, tirou a taxa das blusinhas e foi ele mesmo que criou. Você acha que a máscara tá caindo, por isso que a desaprovação tá? Perguntar pros dois aí.
8: É um governo que trabalha pros bancos.
7: Sim, sim.
8: Nunca os juros ficaram tão altos durante tanto tempo, transferindo renda do trabalhador e do setor produtivo pros bancos. Os bancos ganham muito com o governo Lula. E é o governo... Infelizmente, esse último episódio retrata muito bem que está mais se importando com o presidiário,
7: sim,
8: com o criminoso, do que o cidadão de bem. Por isso que a gente está apresentando lá, inclusive, lá no Paraná, né, o que nós temos aí como pré-candidato. Deltan, que tem um discurso firme contra a criminalidade. Nós temos nosso outro membro da chapa, que é o deputado federal Felipe Barros, que foi também uma das lideranças da oposição no governo Lula. Nesses últimos 4 anos.
3: Ele é senador também, né, Felipe Barros?
8: Ele vai ser. Ele é pré-candidato.
3: Pré-candidato.
8: Veja, eu acho que a gente tem uma situação interessante aqui, Morgado, que é o seguinte: muita gente da oposição foi testado nesses últimos 4 anos. Porque nós fomos perseguidos.
7: Sim.
8: Ele teve um mandato cassado.
7: Exatamente.
8: O Felipe Barros tentaram colocar no inquérito das fake news. Tentaram cassar o meu mandato também. Essa história por todos conhecidos. Então a oposição, ela foi perseguida nos últimos 4 anos, mas continuou sendo oposição. Continuou votando contra o aumento de tributo, contra o aumento de impostos, continuou votando a favor da segurança pública, continuou obstaculizando que os planos desse governo atual, que a meu ver é desastroso, se realizassem em maior medida. Infelizmente, várias batalhas a gente perdeu.
7: Sim.
8: Porque eles têm maioria ainda no Congresso. Mas, por exemplo, recentemente nós derrotamos o nome do Lula que foi indicado ao Supremo Tribunal Federal.
7: Exatamente.
8: A minha avaliação, como foi dito aqui, eu quero um Supremo independente. Eu não quero que seja indicado pessoas tão conectadas assim ao presidente da República, ao Lula. Seja o Lula ou qualquer outro, mas em especial em relação ao Lula, porque a pauta do Lula não é a pauta boa para o país. Então a gente defende, sim, é um ano crucial que a gente pode ter algo diferente no Congresso e no próprio aí Poder Executivo. Por isso, exatamente, que a gente trabalha aí para esse resultado.
3: Você mandou bem na sabatina lá. Eu vi lá. Você acompanha a sabatina?
5: Acompanhamos, estávamos ao vivo. Mandou bem mesmo. E uma pergunta sobre Lava Jato, né? Com correlação com a lei das estatais. Muito boa mesmo.
3: Assim. Ô, Moro, você foi para política, né? Você estava lá na Lava Jato. Pô, a gente acompanhou a história toda. O que foi ruim? O que você acha ruim da política, assim? O que você acha que... Porque, porra, você era juiz. Você não tá lá.
7: Moral.
3: Tem moral e tal. Foi para lá... Quase perdeu o mandato, foi lá. O que mudou assim na. E por que que você continua com essa. Com esse pensamento? Agora você vai ser governador, porra. Que é um cargo. É um cargo difícil, acho, né? Ter o executivo, ter que fazer obra, não sei o quê, tal. Aquele monte de gente lá, aqueles fiscais, né? Que a gente não sabe direito quem é o fiscal, o que o fiscal.
7: Fazer reunião, pagar.
3: Fiscal do fiscal. Reunião. É um inferno, porra.
8: Emílio, eu nunca planejei, né? Eu era feliz como juiz, fui 22 anos juiz na profissão, mas eu entendi dar um passo diferente, fazer algo diferente. E a política, se a gente for pensar no sentido positivo, ela é uma honra para uma pessoa. Veja, eu sou senador, representando todo o Estado e a população do Paraná. Então é um orgulho para a gente estar lá no Congresso. O que a gente tem que fazer é honrar esses votos que nós recebemos ali no passado. E a possibilidade de você fazer grandes realizações, né? De você não consegue fazer tudo, evidentemente, mas, poxa, a gente está construindo um projeto bacana para o nosso estado do Paraná. Como disse a Agência Estadual Anticorrupção, a gente quer fazer o Paraná o estado mais seguro do país. Vamos construir um presídio estadual de segurança máxima, que não tem no Paraná ainda, acho que isso é um absurdo, e vamos colocar lá os piores criminosos do estado e incutir medo em quem quer cometer crime
7: Bukele, no estado do Paraná. Bukele, esquema Bukele lá?
8: Olha, nós queremos é, nós temos uma taxa, saiu esses dias o Atlas da Violência, 18,6 assassinatos por 100 mil habitantes. É o pior indicador da região sul. Claro que o Paraná é muito melhor do que Ceará, do que a Bahia, do que Rio de Janeiro nesse quesito. Mas nós queremos nos comparar também com os melhores. Mas não é só isso, nós queremos ter as melhores estradas. Hoje nós invejamos as estradas do estado de São Paulo. Nós queremos ter a melhor saúde, algo que foi feito aqui, que é muito positivo pelo governador Tarcísio, a tabela SUS paulista. A gente quer replicar essa experiência lá no estado do Paraná, ter uma tabela SUS paranaense, para acabar com essas filas. Porque como é que você acaba a fila? Você tem que aumentar a oferta. Sim. Você tem que tornar mais atrativo a prestação de serviço público de saúde para o SUS. E a única maneira de fazer isso é remunerar melhor. Claro que tem várias ações pontuais que você tem que fazer. Mas existe uma gama de possibilidades tremenda para servir a população. Na política, Emílio, eu conheci lá tanto o pior como o melhor. Tem muita gente boa na política. Mas a gente não pode também vulgarizar e dizer que ninguém presta. A minha esposa está lá também, a deputada federal José do Amoro. Tem gente que, de fato, teve o mandato roubado, como o Deltan. Mas tem muitas outras pessoas, as dezenas, as centenas, que fazem um bom trabalho. O que a gente tem que trabalhar é para quê? Para que essas pessoas predominem. E aquela ideia do que o político tem que trabalhar para o bem comum, o governante tem que trabalhar para o bem comum, se torne realidade. E não trabalhar para o interesse próprio, para o interesse especial, que no fundo acaba sendo a vala comum. Agora, se você perdeu, se você sofreu uma derrota, é hora de você se levantar e seguir adiante. A gente não pode desistir do nosso país. A gente não pode desistir daquilo que a gente acredita. Então a política, apesar dos pesares, acaba sendo também um exercício de ação gratificante para aqueles que acredito que posso dizer como eu, mas tem vários outros que acreditam nessa velha ideia de que governar é governar para o bem do povo e não governar em bem próprio.
3: Você sabe que na época da Lava Jato a gente acreditava nisso, falava, não, agora vai. Agora vai, porque a gente nunca tinha visto aquilo, né?
9: Os colarinhos brancos.
3: Nunca tinha visto aquele negócio. Não, agora...
9: Olha onde a gente foi. Onde a gente foi parar?
3: Terminou no Vorcaro, bicho.
9: Porra.
3: Vorcarão lá, dando festa.
8: Porra. Veja só, Emílio, o pessoal às vezes me pergunta, que eu mais ouço lá, no Paraná, quando a gente circula, mas no Brasil inteiro. Puxa, mas tô decepcionado, tô desapontado. Ô, Lula presidente e tal. Eu falo, dou exemplo, meu amigo, veja só. Eu era juiz do processo no qual o Lula foi preso. E a gente sentiu que aquele momento era um momento de realização da justiça.
9: Certo.
8: E com essa reviravolta política, com essa inversão profunda de valores que a gente tem no nosso país, o Lula voltou a ser presidente. E com isso o país pegou um caminho errado. Dos juros altos, da inflação no supermercado lá em cima, da defesa de criminosos. O governo brasileiro ser contra designar Comando Vermelho e PCC como organização terrorista, como se isso fosse algo ruim para o país.
5: Soberania.
8: É uma vergonha. Essa é a maior profunda inversão de valores que nós vivemos. Mas quando o pessoal me fala isso, eu digo para eles, olha, eu fui juiz daquele processo e eu vi as coisas se inverterem. Mas se eu estou aqui e continuo acreditando, vamos junto, vamos tentar trabalhar para... Para mudar
9: melhorar
8: as coisas.
9: O país.
8: Exatamente.
4: E teve algo que ninguém tira. Não só o dinheiro que foi recuperado, não só o tempo de prisão de algumas pessoas que responderam pelos seus crimes, ainda que temporariamente, mas o que ninguém tira da gente é o diagnóstico. Hoje tem um diagnóstico da grande corrupção brasileira. A gente cortou a cabeça de um monstro, agora tem duas. Você tem o Master, você tem o INSS, mas a gente sabe como as coisas funcionam. E você perguntou para o Moro como que ele se sente, o que ele vê de pior na política. O que eu vejo de pior, Emílio, é o fato de que existe um grande índice de corrupção na polícia, na política. Hoje ninguém mais é ingênuo, todo mundo percebe isso, é visível e existe hoje também no esquema das emendas parlamentares, o dinheiro que as pessoas levam, os políticos levam, um deputado federal leva mais de 130 milhões de reais para o seu estado e o que a gente escuta é que é desviado entre 10% e 30% desse valor para o bolso dos parlamentares. Mas mais ainda do que isso, a gente tem uma dificuldade para renovação política. Ao longo desses anos todos, eu tenho trabalhado com renovação política, com levantar lideranças, e é difícil por quê? É difícil porque essa pessoa que desvia dinheiro, pense um parlamentar que leva 130 milhões e desvia 20%. Você tem aí 26 milhões de reais. Qual que é o teto de uma campanha para deputado federal hoje no Paraná? É 3, 4 milhões. Essa pessoa que desviou 23, ele vai colocar por fora na campanha eleitoral 4, 5, 6 milhões para perpetuar o seu poder. Então, alguém que está entrando de fora, luta contra um cara que tem uma montanha de dinheiro por fora. Se ele já é deputado ou senador, ele tem todo um time de comunicação trabalhando para ele, ele tem visibilidade, ele pode indicar cargos no Estado de pessoas que vão trabalhar para ele. Quando ele leva as emendas parlamentares, fora a possibilidade de desvio, ele combina com o prefeito: ó, vou levar para cá, mas você vai lutar por voto para mim.
3: Yeah.
4: Essa é a prática. Então, é muito difícil
3: o jogo levantar novas lideranças.
4: O jogo é complicado.
3: Eu
4: me sinto a gente tendo flashback quando você lê essas medidas, porque isso aqui a gente sabia, a grande parte delas estavam nas 10 medidas contra a corrupção lá de 2016, que a gente coletou 2 milhões de assinaturas. E por que que não vai pra frente? Não vai pra frente porque o nosso sistema político é podre, porque tá cheio de gente ruim e porque, como o Sérgio falou, a gente tem que aumentar o percentual de pessoas boas. Tem pessoas boas, tive o privilégio de conhecer várias que eu me surpreendi no parlamento, mas tem que aumentar a quantidade de pessoas boas pra elas serem maiorias. A hora que isso acontecer, a gente não vai precisar ficar discutindo isso aqui, porque isso aqui é medida óbvia. Fim do foro privilegiado, prisão em segunda instância, criminalizar o enriquecimento ilícito. Ou seja, se o cara tem mais dinheiro do que deveria ter, como agente público, o cara tem que responder por isso, tem que ir pra cadeia. Quando a gente fala redução da maioridade penal, impeachment de ministro que abusa, limitação de indulto natalino, Lula e Dilma davam indulto natalino, de mais de 80% da pena de perdão pra assassino, pra corrupto. Como quando a gente fala que eles têm uma visão de bandidolatria, de que o bandido é vítima, isso é verdade. Eu me sinto como aquele marido que faz uma série de promessas para a mulher e depois trai ela como amante. Ou a esposa que faz uma série de promessas e depois trai com o amante. Eu vejo o Lula, alguém que fez uma série de promessas para o brasileiro de bem e hoje está traindo com o amante, que é o crime organizado. É o criminoso, que eles dão indulto, que eles desmedido, que eles são contra a redução da maioridade penal, que eles são contra a categorização como terroristas. Não é à toa que quando o Lula é eleito, você tem um monte de vídeo de bandido comemorando em penitenciária. Isso não é coincidência, isso é um plano, isso é uma visão, é um alinhamento de visão. Eles veem o capitalismo como opressor, veem esses bandidos como vítimas desse sistema opressor, e uma vítima você não manda pra cadeia, uma vítima você protege.
3: Essa é a raiz, né,
4: da visão.
3: Exato. Boa, você não viu a juíza lá que deu pra mulher lá, como é que ela chama mesmo?
5: Sim. Monique, a juíza Elizabeth Moura.
3: Você não
4: viu? Que coisa triste.
3: É. 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
9: Beleza. Tem uma questolinha para o Sérgio Moro.
3: Então, Moro, primeiro turno?
9: Já. Daqui a pouquinho.
8: As pesquisas estão boas.
3: Primeiro turno,
8: né? A gente vai tratar com humildade esse assunto e fazer a nossa parte. A gente tem circulado bastante, conversado com as pessoas, ouvido o que elas têm. E a gente tem um sonho para o estado do Paraná. Eu tenho falado muito, Emílio, vamos fazer do Paraná a nossa fortaleza. Se Brasília se perdeu, se Brasília virou uma moderna Sodoma e Gomorra, e hoje a gente se preocupa até com as nossas liberdades básicas, a questão da liberdade de expressão. Eu lembro quando vocês fizeram aquela brincadeira aqui no estúdio da pessoa, eu ficava vigiando, mas é a sensação que as pessoas têm
7: não
8: hoje.
7: Era brincadeira, mas era para ilustrar o drama.
8: Não,
3: sim.
8: Né?
3: Sim.
8: Mas hoje as pessoas têm medo de falar o que pensam. As pessoas até... Se alguém me falasse que em 10 anos a gente tem que defender liberdade de expressão no Brasil... Eu não acreditaria, mas hoje até isso a gente tem que discutir, porque as pessoas não querem ouvir a verdade sobre o governo. a verdade sobre o que acontece no nosso país. Então, lá no Paraná vai ser uma fortaleza das nossas liberdades, das nossas garantias, liberdade, direito de propriedade, segurança jurídica, segurança pública, combate à corrupção. Porque a gente também tem nossos problemas. A gente teve lá, por exemplo, um ex-presidente da Assembleia Legislativa, Ademar Traiano, que hoje é deputado estadual, presidente da CCJ, que confessou recebimento de suborno e até hoje está exercendo seu mandato. E hoje é presidente da CCJ. Então, a gente também tem os nossos problemas que a gente quer resolver e a gente não vai jogar para debaixo do tapete. Mas, acima de tudo, a gente tem esse projeto de excelência. Queremos estradas que dêem de São Paulo. Nós queremos segurança melhor do país. Eu ia falar igual de Santa Catarina, que tem o melhor indicador, mas, na verdade, a gente quer ser melhor do que Santa Catarina nesse quesito. E a gente quer preparar o Paraná para o século XXI. E, para isso, a gente precisa de inovação e tecnologia, porque economia do futuro é economia da informação. Por isso que a gente trouxe para vice, pré-candidato a vice, não um político, alguém que a gente ia fazer composição partidária para aumentar tempo de TV, não. A gente trouxe alguém preparado, focado nessa ideia de inovação e tecnologia, que é como mencionei o Edson Vasconcelos. A ambição, né? O Tarcísio daí não pode me ouvir, mas a ambição é que um dia a gente possa ultrapassar São Paulo. Não, evidentemente, em 4 anos ou 8 anos, mas plantar para o futuro. Mas por que não pensar que um dia o Paraná, que hoje é o quarto PIB do país, não possa estar lá em primeiro lugar? Ter um desenvolvimento como teve Singapura nos últimos 40 anos, ou a China, não do ponto de vista político, mas do ponto de vista econômico. Então é um projeto de sonhos, mas claro, a gente tem que ter pé no chão e fazer a nossa parte lá no nosso estado.
3: Tá, Singapura é duro com corrupção. Lá é verdade. Tem chibatada.
9: Mas é, segurança. Lá você tem que você pega Singapura 10 anos atrás e pega hoje. O exemplo dele é
3: verdade. Singapura você vai preso.
8: E eu que criei.
3: Você paga a multa e toma chibatada.
9: E o imposto lá é bem menor para empreendedor. A turma da tecnologia gosta. Sabe o que eu queria? Tem, acabou? Acabou, né?
3: Acabou?
9: Posso fazer mais uma?
3: Não, não, mas quero agradecer.
9: Agradecer.
3: Não, você quer fazer mais
9: uma? Não, não quer.
3: Pergunta de tempo?
9: Não.
3: O Deltan. Jess, faz a pergunta. Você que é a nossa
9: convidada. Não, eu posso, desculpa. A minha pergunta para os dois é o seguinte: você já correu para a corrida presidencial e foi chamado de sapatênis, era a terceira via. Nós temos uma terceira via. É melhor uma terceira via ou correr com o Flávio Bolsonaro para a direita? Qual a opinião de vocês?
4: Quer falar? Eu acho que vai ser você começar com o PL,
9: você,
4: né?
9: Fala quem quiser.
4: É do PL, né?
9: Não importa. A gente quer saber o futuro da direita.
8: Eu vejo o Flávio Bolsonaro como o único pré-candidato à presidência em condições de derrotar o Lula. É um projeto de direita, é um projeto que acredita em menos imposto, que acredita em família, que acredita nos nossos valores de liberdade religiosos. Esse caminho que a gente está construindo, isso que a gente está defendendo no nosso estado do Paraná. Tem pessoas boas ali, eu creio que está postulando ser uma terceira via, mas eu não vejo elas com condições de derrotar o governo do PT. E eu acho que é essencial para o país, para a gente virar essa página, a gente seguir esse caminho. Agora, não fiquemos desatentos às eleições estaduais para os governos, e aí eu falo também em interesse próprio, mas pensemos também no Congresso. E a gente tem aí a nossa, puxando sardinha para o nosso lado, a nossa chapa de pré-candidatos ao Senado é a melhor que tem no estado do Paraná, que é o Deltan e o Felipe Barros. E de quebra, a gente ainda impede que a deputada Gleisi Hoffmann chegue ao Senado.
3: Mas a Gleisi está bem lá, não está? Na pesquisa. Eu vou baixar a pesquisa aqui, passar a pesquisa.
9: Tem a pesquisa.
3: Eu vou ver a pesquisa. Como é que está a pesquisa? Pesquisa.
8: Participação agora não, meu filho.
4: Fala, Deltan. Eu vejo que no Brasil hoje a gente tem, eu não diria três vias, eu diria duas vias. Eu vejo uma esquerda e eu vejo uma direita mais identitária e uma direita mais pragmática, estando na pragmática um Zema, um Caiado.
8: É verdade.
4: Agora, eu concordo com o Moro, eu vejo viabilidade no bolsonarismo contra o lulismo. Essa é a guerra que vai estar em última análise. Eu hoje pertenço ao Partido Novo, que defende honestidade, competência, boa gestão, e a ideia do Novo é estar junto no segundo turno, ou se não, até já no primeiro turno, junto com o Flávio Bolsonaro, para derrotar Lula e o PT e afastar. Antes, o Morgado tinha perguntado qual o problema do PT. Sim. Morgado, o problema é triplo. O problema é crise moral, corrupção, exatamente, desvio de dinheiro público. O segundo problema, crise econômica, crise fiscal, gasta mais do que deve, juros sobem lá em cima. Não tem dinheiro, agora não vai ter dinheiro, segundo as projeções de 2027, já para serviços básicos, educação, saúde. Em terceiro lugar, crise de segurança pública, a gente falou bastante sobre isso aqui. E a gente precisa tentar que não só a gente precisa eleger um bom presidente, a gente falou antes, as vagas do Supremo são essenciais, é a eleição das nossas vidas, mas a gente precisa colocar no Senado Federal quem dê amparo para esse presidente, não só no sentido de governabilidade, mas quem seja capaz de frear os abusos do Supremo. Por isso a gente precisa de uma grande articulação da direita, não só para o Plano Nacional de Presidência da República, mas também para o Senado Federal, para a gente ter uma maioria de senadores, para a gente devolver para o Brasil o equilíbrio entre poderes, um freios e contrapesos que façam o nosso sistema funcional.
3: Show.
4: Colocar todo mundo debaixo da lei.
3: E ficar uma coisa normal, né? Voltar à normalidade.
4: Exatamente. Amém.
3: Obrigado, Deltan. Valeu. Obrigado, Moro. Ó, as redes sociais estão aí na tela para você seguir. SF underline Moro, do Sérgio Moro. SF underline Moro. E Deltan Dallagnol, Dallagnol com dois L's. É Dallagnol, você que está no rádio acompanhando a gente. E eu vou agradecer também a Jess. Coloca a rede da Jess aí para você seguir. A Jess, que vem gentilmente aqui no programa Ficando. Obrigado, viu, Jess? Obrigado, Moro. Obrigado, Deltan. Vamos fazer o break do Reginaldo. Vai lá, Reginaldinho.

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Seja bem-vindo de volta a mais uma edição do Planeta DJ aqui na Pan, número 1 do Brasil. Eu sou o Alex. Estamos aí, né? Segunda-feira, dia 8 de junho, começando mais uma semana.

0: Party vai chegar chegando. Também teremos aí o início da Copa do Mundo na quinta-feira e o Brasil fazendo a sua estreia no sabadão. E aí, já gastou aí uns R$500 na camisa da seleção? Já decorou a rua da sua casa, não? Bom, pelo menos você deve saber a escalação do Brasil para o jogo contra o Marrocos. Também não. Mas vamos combinar, nem o nosso técnico sabe. Carlo Ancelotti tá mais perdido que Adão no Dia das Mães. Azeitona na boca de banguela. É, seu Ancelotti. Presta atenção no serviço. Bom, vamos de música, né? Vamos lá. 11994118221. Esse é o nosso WhatsApp para você participar. Falar pra gente a música que você tá afim de ouvir. Manda um alô aí pra sua galera. 11994118221.
1: E aí, Alex, boa tarde. Aqui é Marco Jorge, de Boia, de Linhares, Espírito Santo. Aqui na audiência aqui do programa DJ. Primeira coisa, gostaria de pedir um som. Anima. A música Beautiful. E oferecer ela pra todos os ouvintes aí. E segunda coisa, cara, é o seguinte, pelo amor de Deus, traz uma jovem pra Linhares, que eu não tô aguentando mais ficar ouvindo Mojo Corno e Sofrência aqui nesse lugar. Linhares só dá música assim, pelo amor de Deus. Vocês têm que trazer uma jovem pra Linhares, vem pro Norte Espírito Santo, cara.
0: Sensacional.
1: Valeu, rola aí pra nós. Anima, Beautiful. Forte abraço pra todos aí.

0: aqui pelo nosso WhatsApp.
1: Boa tarde, Alex.
0: Olha o vozeirão.
1: Beleza?
0: Beleza.
1: Aqui é Ricardo Galileu de Recife.
0: E aí, Galileu?
1: Tá com a massa aí das antigas pra nós. Manda aí, Chemical Brothers. Hey boy, hey girl. Abraço e vamos curtir o planeta.
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Planeta DJ aqui com o nosso WhatsApp bombando mais uma vez, como sempre, né? 11994118221. Temos aqui a participação do Antônio Silvestre Campos de BH. Tá pedindo aqui pra gente tocar o som do David Guetta. Já tocamos Guetta aí nessa sequência, hein? Boa tarde, Alex. Aqui é o Ney Balbino. Sou fã da Pan e muito fã do seu trabalho, sua programação, só toca as melhores. Continua assim mesmo. Muito obrigado pela atenção. Eu que agradeço, meu querido Ney. Valeu muito aí pelas suas palavras. Aí a Fernanda de Barra Velha tá falando assim, ó, música de corno foi a melhor. Realmente, primeiro ouvinte que participou aqui mandou bem demais, né? Segundo ele, lá na cidade dele não tem Jovem Pan, ele escuta pelo aplicativo e as rádios de

0: Mirage. Cara, um dia eu trouxe uma versão remix desse som, toquei aqui, ninguém gostou. Vou ver se eu consigo uma melhor pra gente curtir aqui no programa. Boa tarde, aqui é Gil de Sorocaba, toca Guetta, Forever. Estamos na escuta do Planeta DJ. Valeu, Gil, pela sua participação mais uma vez. O Luciano Júnior, de Conselheiro Lafayette, postou um vídeo dele hoje à tarde lá curtindo o Planeta DJ. Fotos também de onde ele estava ouvindo a rádio. Valeu, Luciano Júnior. Vocês são demais, viu? Ah, mais uma mensagem aqui do Fernando José de Aracaju. Ele falou que não perde nenhum programa nota 10. É torcedor do Fluminense, meu querido Fernando José de Aracaju. Beijo pra geral aí. 11994118221. A gente já volta.
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11: De volta aqui na Pan com o Planeta.
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14: Fala, Alex. Beleza? Quem fala aqui é o Lucas da Praia Grande, litoral de São Paulo.
11: E aí, Lucas?
14: Alex, se possível, cara, toca pra gente aí a música Gravity, do DJ Martin Garrix. Beleza? Valeu, Alex. Abraço.
11: Valeu, meu querido. Obrigado pela sua participação. Próximo.
15: Fala, Alex. Beleza? Otávio de Itapeva. Toca um Afrojack aí pra nós aí. Pra rebater a ressaca do feriadão. Ainda feio. Valeu.
11: Valeu, boa pedida. Próximo.
16: Fala, Alex, boa tarde. Ouvindo aqui pela Jovem Pan, Vale do Aço. Se possível, toca pra gente aí, Jorge. Pixelated Kisses. Tchau, obrigado.
11: E nada.
17: Fala, Alex, boa tarde. Fabrício aqui de Astorga, Paraná. Manda um salve pra galera aí, Alex. E aí, Alex, toca qualquer uma do David Guetta aí pra nós, aqui do Paraná.
11: David Guetta está anotado.
18: Fala, Alex, meu parceiro. Ó, hoje eu tô pedindo, hein? Tô pedindo uma música aí pra mim, hein?
11: Pede?
18: Mas vai ficar a seu critério, hoje é o meu aniversário. Eu quero...
11: Opa!
18: Eu quero ver se você vai mandar uma música boa, hein, cara? Então faz o seguinte, pode mandar uma dos anos 90, né? É porque o pai tá fazendo 4.7 hoje. Grande abraço.
11: Valeu, meu querido, parabéns. Realizações, que Deus te abençoe muito. Saúde pra você, pra toda a sua família também. Curta aí bastante seu dia. 11994118221, esse é o nosso WhatsApp. Mais uma participação aqui.
19: Fala, bora. Alex, boa tarde. E aí, como é que tá? Tudo certo?
11: Tudo, querido.
19: É, aqui é o André de Brusque, Santa Catarina.
11: Boa, André.
19: Toca Mimosa aí pra nós hoje. Valeu.
11: Mimosa.
20: E aí, Alex, ótima tarde, meu brother.
11: Obrigado.
13: aqui em São Luís o calor tá infernal, meu parceiro. Alex, se possível, dá pra você tocar aí pra gente relembrar Florence e The Machine, Dog the Ride Over. Essa aí nunca mais tocou por aqui. Se possível, toca essa aí.
20: Repete o nome.
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20: Mais uma participação aqui, bora.
21: Ô Alex, boa tarde, tudo bem aí?
20: Tudo, tudo sim.
21: Aqui é o João Carlos, da cidade de Patos de Minas, Minas Gerais.
20: Grande João.
21: Estou na escuta do programa. Um abraço aí, amigão.
20: Valeu, último aqui.
22: Salve, salve Alex. Boa tarde, meu querido. Aqui é Jorge Manaus, beleza, meu irmão? Meu querido, toca pra mim aí, por gentileza, se possível, Calvin Harris, Depression, solta essa...

Corey Devotion, fechando aqui a edição de hoje do Planeta DJ. É, a diretoria tava aqui trocando ideia comigo, não deu nem pra mixar no final do programa. Mas enfim, espero que você tenha curtido hoje aí o Planeta. Deixa eu mandar um alô aqui pra Sofia de Recife, Luciano de Conselheiro Lafayette, Luísa da cidade de Barra Velha aqui na área também, Brandão de Brasília, Jober de Goiânia, Henrique de Portugal, Fernando de Maceió, Júnior de Campo Mourão. Valeu, Júnior. Obrigado aí pela sua participação. A Fer de Ribeirão Preto mandou áudio aqui pra gente. Valeu, Fer. Muito obrigado aí pela sua participação. A palmeirense Fernanda de Ribeirão Preto. Olha, nunca vi ninguém torcer tanto para um time como a Fernanda torce para o Palmeiras. Muito bem, aqui também o Carlos. Quem mais? O Gilberto Gil. Gilberto Gil, é famoso aqui. Adeilson de Fortaleza. O Davi de Apucarana e por aí vai, gente. Valeu, amanhã tem mais aqui na programação da Jovem Pan, depois do Pânico. Planet

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2: Muito boa tarde, excelente início de semana para você que no rádio ou no Zep está aí, aproveitando a tarde de segunda-feira, ligado na Jovem Pan 94,1. Classe especial, ouvida em mais de 50 cidades. Eu sou Luciane Chiodi, chegando com o Astral de Capital City, Safe and Sound.

0: Bruno Mars, The Lazy Song, parceria de Sam Fender e Olivia Jean, Rain In, Ed Sheeran, Shivers, The Weeknd, Out of Time, e esse grande sucesso lá de 2011 da dupla americana Capital Cities com Safe and Sound. Essa música surgiu de forma independente, sem o apoio de ninguém, mas fez tanto sucesso que a dupla conseguiu um contrato com uma gravadora e a música chegou ao topo da parada da Billboard Hot 100. O que foi e continua sendo sucesso, você aproveita aqui na Tarde da Fã. E ó, que nossa tarde tá só começando, hein? Vamos pro break e na sequência trago mais sucessos, tem novidades e também tem clássicos pra gente viajar no tempo e matar as saudades. Você, é claro, pode pedir a sua música preferida. É só mandar mensagem pro WhatsApp 47990194 10 ou pelas redes sociais, @ Jovem Pan Itajaí.
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0: Jovem Pan, Charlie Brown Jr., Ela Vai Voltar. Rolou também Miley Cyrus, Easy Lover. Sucesso de 1999, clássica do Creed, With Arms Wide Open. Teve também David Guetta e Sia, Flames. E depois do break, tem mais. 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

0: House Rehab, aqui na Tarde da Pan. Rolou também Rosalind Snap, Michael Jackson e Justin Timberlake, Love Never Felt So Good e Post Malone Circles. Depois do intervalo, rola muito mais para você que escolheu começar a semana aqui na número 1 do Brasil. Prepare-se, vem aí as 7 melhores da Pan. 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

0: melhor aqui nas 7 melhores da Pan dessa segunda-feira, BTS Swim. Rolou também Lola Young Messi, Olivia Jinmen I Need, Benson Boone, Beautiful Things, Taylor Swift, The Fate of Ophelia, Ted Swims, The Door e lá no sétimo lugar, Sabrina Carpenter, Man Child. Depois do intervalo, tem a melhor da semana. Continue curtindo. Lembrando que 5 horas tem Missão Impossível e às 6, só as melhores da Pan pra gente começar a semana curtindo o melhor da música eletrônica mundial aqui no nosso litoral.
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8: Segunda-feira, tem missão bombando a tarde inteira. Segunda-feira, estou louca, bagunceira e malvadona.
9: Ai, malvadão.
8: Como é que é aquela música do Malvadão? Tem o daquele cara que é ator também, do Xamã?
9: Do Xamã? Malvadão.
8: Do Malvadão. A mulherada acha aquele cara mó gato, né? Vocês acham também, gente? Me conta no 11-2870-9750. Eu não acho.
9: Xamã, ele tá fazendo sucesso nas novelas, né?
8: Tá, ele é bom. Eu já vi umas ceninhas.
9: Muito artista, cantor, tá fazendo sucesso nas novelas. Você viu o Belo? O que você achou do Belo na novela? Achei legal.
8: Ô, gente, sendo bem sincera, eu prefiro ver o Antônio Fagundes, assim. O Tony Ramos, sabe? Mas eu gosto de todo mundo ter oportunidade. E eu, na verdade, tô falando isso aí de cabeça, porque eu, com certeza, obviamente, deve ser mais gostoso assistir o Antônio Fagundes mesmo. Mas eu não cheguei a ver o Belo. Imagino que ele deve ter sido super bom, porque a novela não deu certo, essa novelinha aí, que tava bom.
9: Tá bombando.
8: Agora, a nova tá maravilhosa. Tem atores que eu gosto. Enfim, hoje é dia de quê, menino?
9: Dia 8 de junho, segunda-feira, começar a semana naquele pique com o Dia Mundial dos Oceanos, Lígia. Ó, você gosta de praia, Lígia?
8: É a coisa que eu mais amo na minha vida. Ilha, oceanos. Eu faço parte de uma associação que chama For Ocean. Que é pra tirar plástico do mar. E uma piada, não sei, cada doido tem a sua mania, tá? Eu adoro quando eu vou viajar. Agora que eu já vou mais pros mesmos lugares, eu já tenho os contatos e tal. Tem sempre uma associação de tirar plástico do mar. E eu que gosto de acordar, madrugar, ver o sol nascer.
9: Sim.
8: Em vários lugares, em Ibiza, Sambar, vai, você pega pra acordou cedo, vai uma galera, é mega legal. Tipo, 9 horas, 10 horas da manhã, já tirou sacos e sacos de coisa, o que é muito triste, né? Mas é uma iniciativa. O oceano, gente, é muito doido, né? Você tem medo do mar?
9: Eu não tenho medo do mar.
8: Eu tenho um pouco.
9: É?
8: Um pouco de receio, assim, de respeito. É muito... Pá, um segundo pra dar ruim.
9: Um vacilo, você já tá lá no meio, né?
8: Mas é um tempo lindo, né?
9: Lindo.
8: Coisa maravilhosa
9: lindo,
8: de ver. Lindo. Azul da cor do mar. O Brasil, inclusive, tem praias maravilhosas. Um beijo pra todo mundo do litoral que tá sempre com a gente. Todo mundo de Recife, todo mundo de Fortaleza. É Natal, é muita cidade. Você do litoral, conta pra gente qual é a praia que você mais gosta na sua cidade também. 11-2870-9750. Tem mais coisa que eu esqueci aí?
9: Não, é dia do Mundial dos Oceanos e do Oceanógrafo. O que seria o oceanógrafo?
8: Que é o cara que estuda os oceanos.
9: Ah.
8: E sabe qual é o lugar mais fundo de todos? Lembrei agora, eu acho que ainda é esse mesmo, a Fossa das Marianas.
9: Fossa das Marianas.
8: Fossa das Marianas. E eu lembrei porque você falou oceanógrafo e eu queria lembrar, porque tem aquele diretor de cinema, James Cameron, que eu não lembro se ele é oceanógrafo também, porque ele foi um cara muito doido. Ele desceu na Fossa das Marianas quase até o fundo filmando. E é um negócio, é muito doido. Entra depois, vocês colocam no YouTube pra vocês verem. Porque dependendo da profundidade, passa de determinado, eu não lembro, entendeu? Se é tipo a partir de 3 quilômetros de profundidade, porque lá acho que são quase 12 quilômetros pra baixo, tá?
9: Caraca.
8: É, a profundidade. Então não sei a partir de quanto, que já não tem luz nenhuma. Então é o breu total. Agora imagina que a pressão, não tem o ar, tudo é diferente, né? É os bichos que vivem lá. Você não acredita a loucura que é os bichos. As cores, a cara, tudo meio monstruoso, assim, pra nossa realidade, né? Que deve ser as adaptações da natureza pra tá lá. Mas tem bicho que é fosforescente, que ele mesmo é uma loucura, o trem. Bom, curiosidades, aqui você encontra também.
9: É isso aí.

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2: Tem e não para, né, Lígia? Muita história boa, muita história bacana. E é o seguinte, quem tá nos acompanhando aqui agora, Lígia, essa história, ela começa com eu não mereço, tá? Começa assim.
1: Adoro fazer isso.
2: Vamos lá. Boa tarde, Missão. Lígia e Otávio, como vocês estão? Meu nome é Viviane. Eu tenho 39 anos e sou mãe de um rapazinho lindo chamado Henrique, de 10 anos. Nunca me dei bem com a minha família, com a minha mãe principalmente. Por algum motivo, quando nasci, ela ficou brava, pois era muito nova, tinha apenas 15 anos. Conforme eu fui crescendo, eu percebi o quanto ela era diferente comigo em comparação aos meus irmãos. Ela sempre me desprezou, eu apanhava sem motivo algum. Se ela brigava com meu pai, era pior ainda, porque eu sabia que, quando ele saísse pro trabalho, eu seria espancada. Essa é a palavra certa.
1: Que isso, gente?
2: Não é exagero meu. É, ela falou, não é exagero meu. Por anos fui maltratada por ela. Nos meus aniversários, nunca ganhava abraço dela. O que eu ouvia era que eu merecia apanhar. Minha avó via aquilo e ficava indignada com o que ela fazia comigo. Nunca participei de formaturas ou atividades na escola quando criança, porque ela dizia que eu não podia perder tempo com essas coisas por minha causa. Já dos meus 3 irmãos, ela sempre participava de reuniões e eventos. Eu ficava isolada. Minha melhor amiga era minha avó. Quando ela faleceu, perdi meu chão. Se eu comia ou bebia algo, ela me xingava, me chamava de folgada. Eu era apenas uma criança de 9 anos. Eu cuidava dos meus irmãos, arrumava a casa quando chegava da escola e ela ainda me ameaçava. Dizia que se eu contasse algo ao meu pai e ele se separasse dela, a culpa seria minha. Então eu apanhava calada e dormia cedo para que meu pai não percebesse. Quando eu fiz 10 anos, uma senhora morava na minha rua, ela sempre me chamava para limpar a casa dela. Eu ia toda alegre, porque sabia que se ganhasse aqueles 30 reais para dar à minha mãe, ela ia me tratar melhor. O tempo foi passando e ela continuava igual, me humilhando. Tenho um sentimento de indignação por tudo que ela fez, por nunca ter me preocupado comigo. Isso dói, Lígia, mas não me aflige tanto como antes. O que eu faço, Missão? Eu devo deixar tudo isso de lado de vez ou tentar seguir minha vida sem eles? Tenho muita vontade de morar longe dela, bem longe, para não precisá-la ver nem conviver por perto, porque isso me faz sofrer. O que eu faço, hein, Missão?
1: Caiu essa pergunta no meu colo, hein, gente? Você não acredita tanto que eu falei sobre essas coisas aqui essa semana pra meu time.
2: Né?
1: Gente, não é... Vai, vaza! Vai pra outra cidade, outro estado, que se lasque essa mãe, essa gente neurótica, essa gente louca. Dane-se todo mundo, vai viver sua vida. Tem família que às vezes é karma, assim. A função da gente não é ficar convencendo, desdobrando e tentando entender, não. Às vezes a mulher é louca. Louca, mal amada, infeliz, chata, egoísta, ruim, detestei. Some daí, não precisa nem ver. Aí depois você vai arrumar outra pessoa que vai meio te adotar, vira mãe, amigo, que supre. De repente aparece amigo na vida da gente e fala, não é possível, gente. Nem se somar tudo que a minha família já fez por mim, esse amigo faz mais. Acontece comigo às vezes, tá? Então dane-se, mas dane-se. Sabe o que te deixa triste? Ficar perto. Ver, lembrar, tem gente que é doida. Como diria uma terapeuta minha, se você entender a doideira é porque você tá doido também. Entendeu? Então é isso mesmo, não tem nem que entender. Vaza, some, área. Se precisar no Natal, você manda uma cartinha. Não precisa nem ir. Pra quê?

0: Estamos de volta no Missão Impossível Jovem Pan. E aí, tá gostando da programação? Já sabe, se tem história boa é no 11-2870-9750. Tem muito caso bacana aqui e esse é um caso de amor da minha vida, Lígia.
1: Amor da minha vida, daqui até a eternidade.
0: Oh. Amo. Oi, Lígia. Oi, Otávio. Tudo bem com vocês?
1: Não. Mentira, tá sim.
0: Tudo ótimo. Meu nome é Fábio. Moro em Rondonópolis, no Mato Grosso. E precisava mandar essa mensagem porque eu sou fã demais do Missão Impossível. Escuto vocês todos os dias sem falhar. E quando não consigo ouvir ao vivo, vou direto pro Spotify acompanhar depois. Vocês fazem parte da minha rotina. Me arrancam muitas risadas e eu acho muito bacana os conselhos que a Lígia dá. Muitas vezes, ouvindo o programa, a gente acaba refletindo sobre a própria vida também. Hoje eu queria muito pedir uma oportunidade para participar do programa e fazer uma homenagem para a mulher da minha vida. Nós vamos completar 15 anos de casados e posso dizer com toda certeza que depois que ela entrou na minha vida, tudo mudou para melhor. Antes dela, eu era uma pessoa completamente diferente. Ela trouxe paz, amor, direção, companheirismo e me ensinou o verdadeiro significado de família, Lígia. Hoje, temos uma filha maravilhosa de 13 anos, que é a maior prova de amor, né, da nossa família, que a gente construiu juntos, inclusive. Ela esteve ao meu lado em todos os momentos, comemorou comigo cada pequena vitória e sempre acreditou em mim. Depois desses 15 anos, eu continuo completamente apaixonado por ela.

0: Sabe aquele amor que cresce com o tempo? Então, é exatamente isso que eu sinto. Eu olho para ela hoje com ainda mais admiração do que quando eu a conheci. Seria emocionante demais poder homenageá-la com vocês, porque o programa também faz parte da nossa história. Muitas vezes já tivemos juntos ouvindo vocês no carro, em casa, rindo e comentando as histórias. Queria muito proporcionar esse momento para ela e dizer na frente de todo mundo o quanto ela é o amor da minha vida.
1: Aí sim, hoje tem, tá? Beijo, uhum. Gostei. Não precisa falar mais nada, já falou tudo.
0: É isso aí, gente.

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1: Estamos de volta na programação e olha só, gente, tem história bacana? Manda aqui. Tá curtindo o programa? Manda pra gente. 11-2870-9750 é o melhor e o maior programa de entretenimento, de relacionamentos da Rádio Fusão Brasileira.
2: Gagueja mais uma vez, esse celular vai parar no meio dessa testa. Jovem Pan, meu, a grife do rádio, é assim, aumenta o volume.
1: É isso aí. Essa história começa assim, Liginha. Amor à primeira vista. Sempre achei que isso era coisa de filme, exagero de novela ou música sertaneja sofrida. Até o dia em que ela apareceu. Conheci a Amanda em uma padaria, numa terça-feira comum. Aquelas terça-feira daquelas
2: ai,
1: que não...
2: tava lá queimando a rosca. É. Chega, Amanda. Olha o baguete.
1: Aquele dia que não promete absolutamente nada. Eu estava atrasado pro trabalho, mal-humorado, segurando um café e tentando responder mensagem no celular ao mesmo tempo.
2: Nossa, pareceu a menina do Diabo Veste Prada, né? Um café atravessando uma rua. Ai, que mau humor.
1: Foi aí que eu esbarrei nela e derrubei metade do café no chão. Na hora, eu fiquei morrendo de vergonha. Comecei a pedir desculpas sem parar, mas ela começou a rir. E não era uma risada de deboche. Era ela leve.
2: Imagina você conhece alguém que ri. Pra mim não tá, não dá. Eu tenho uma amiga que ri assim. Mas se eu fosse homem, não, um cara. Se eu for namorar um cara que... não dá.
1: E ele diz assim, ó, era leve, bonita e sincera. Será que era mesmo? Vamos ver. Acho que foi naquele instante que alguma coisa mudou dentro de mim. A gente conversou por 5 minutos enquanto a atendente limpava a bagunça. Descobri que ela também estava atrasada, que odiava acordar cedo e que tomava café sem açúcar igual a mim.
2: Ai, nossa, tudo a ver.
1: Parece
2: a gente
1: bobo.
2: Toma café igual, é.
1: Parece bobo, mas é, naquele dia...
2: apaixonado, é. É um sinal de Deus.
1: Naquele dia eu saí da padaria pensando nela, Lígia. Depois disso, comecei a voltar lá todos os dias no mesmo horário.
2: E sou por... dessas, eu faria isso. Você acredita que um menino que eu namorei, eu ia do mesmo lugar também pra ver. Aí um dia, de tanto passar na porta, eu vi ele entrando. Voltei e tal, namorei.
1: Ai, que legal. E, por coincidência, ou destino, né? Ela também aparecia. Aos poucos, os cafés viraram conversas longas. As conversas viraram passeios. E quando eu percebi, eu já procurava qualquer desculpa pra estar perto dela. Ela me ensinou a aproveitar as pequenas coisas. Assistir filme abraçado no sofá, rir de besteira, cozinhar juntos ouvindo música velha. Com ela, eu aprendi que amor não é só intensidade. É cuidado. É ter alguém que segura a sua mão nos dias difíceis sem precisar dizer nada. Hoje, depois de tantos anos, ainda olho pra ela com o mesmo sentimento daquela terça-feira na padaria. Só que maior. Muito maior.
2: Ai, que lindo!
1: Uhum. E se me perguntarem quando foi que comecei a acreditar em amor à primeira vista, eu vou responder sem pensar duas vezes. Foi no dia em que derrubei café no chão e encontrei o amor da minha vida. Vocês já tiveram o prazer de encontrar um amor à primeira vista?
2: Yes, tô com ele até hoje. Tem hora que eu penso em dar um tapa na cara dele até ele cair no chão, mas fazer o quê, né? É isso. É, que bom que a gente deu essa sorte. Um beijo, desejo pra todo mundo um amor da vida.
1: Uhum.
2: E à primeira vista.
1: E não desistam do amor, tá? Porque uma hora ele aparece, tá vendo, gente? Derrubou o café no chão e encontrou o amor da vida. Então você tá aí desiludido, achando que não existe isso e aquilo? Uma hora aparece. Todo mundo tem sua hora. Um beijo.

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1: Estamos de volta com muita história bacana aqui.
2: Please don't stop the music.
1: É. A Lígia tá fazendo um tutorial de como passar maquiagem, de automaquiagem.
2: Estou passando um blush e um lápis de boca da Rode. Isso aí sua mulher ia gostar, que é o trem da mulher do Justin Bieber lá. Enfim, é isso, gente. Porque blush, às vezes, faz por nós o que não há macho que faça, tá? Aliás, você quer contar a história de um macho desgraçado? Só conta pra gente. 11-2870-9750. Que eu tô assim... Carcará sanguinolento, sabe? Quem tinha esse trem de carcará sanguinolento? Era alguma novela, alguém que falava disso. Eu falei e joguei pro Jorge, pro Rogerinho, os dois ficaram pra mim assim, cri, cri. Enfim, conta a sua história. 11-2870-9750. Acelera, Otávio.
1: Casamento em crise, Liginha. Olha essa história aqui, hein? Nunca. Boa tarde. Não sei como descrever direito o que estou passando. Já é um tom meio de raiva, né? A escrita dele. Tenho 46 anos, sou casado, pai de uma mulher de 24 anos, de uma bebê de 2 anos e de um neném de 6 meses.
2: Nossa!
1: Olha, três filhos.
2: Nunca ouviu falar em preservativo, não?
1: Olha, fiquei até sem ar.
2: É, conta pra pagar.
1: Sou bem...
2: E eu aqui penteando o cabelo, relaxamento de quem tem só um gato, uma pet.
1: Sou bem casado, pelo menos acho que sou.
2: É isso que eu ia falar, é o que você acha.
1: Mas, infelizmente, depois do nascimento do nosso bebê, as coisas em casa não andam muito bem. Minha esposa, ela está passando por uma fase muito difícil com a maternidade. E isso também está me afetando bastante.
2: Mas o que significa isso, gente?
1: Não sei, vamos ver.
2: Ai.
1: Não sei se o problema é só esse ou se também tem relação com as dificuldades financeiras e profissionais que vem enfrentando. Pode ser. Minha família é tudo na minha vida. Mas sinto que, a cada dia, eu e a minha esposa estamos nos afastando. E o mais estranho é que, pra ela, parece que tá tudo normal. Às vezes eu penso que ela finge parecer estar tudo normal. Às vezes eu penso que ela finge muito bem. Ou talvez sejam os meus próprios problemas, né? Me fazendo enxergar as coisas assim. Estou perdido em uma enxurrada de sentimentos.
2: Nossa, mas eu já sei tudo que eu vou te falar.
1: Obrigado por permitirem esse desabafo, porque, infelizmente, não tenho com quem conversar sobre isso.
2: Tem sim.
1: O que eu faço, Lígia?
2: Primeiro, você tem que lembrar que você tem ela pra conversar. É daí que tá vindo o problema de tudo. Você tá até duvidando dela mesma. Sabe qual que é a onda? É o negócio do dinheiro, que você tá sem dinheiro agora. Deixa eu te contar, ninguém liga. Só você. Ela não tá nem aí. Igual você falou, isso não vai mudar em nada pra ela. Você tá sem... Eu sei que tá com isso na cabeça. E outra coisa, tá sem dinheiro, todo mundo pode estar. Tá um dia, depois ele
1: fazer ruim.
2: Tudo. É. Não tem problema. Não é isso que vai fazer sua mulher te largar. Agora, se você se fechar nas 8 e achar que você não tem alguém pra... Pensa, se você confiou em mim, tudo bem, tem 20 anos que eu tô aqui provando que tô ouvindo tudo. Confiou na gente aqui no Missão. Mas pensa na sua mulher que escolheu morar, dormir com você. Pode confiar. Conta, mulher, não espera super-herói. A gente se conecta mais ainda nas fraquezas. Se você contar falando, amor, eu tô desorientado aqui por causa desse tem da grana. Não tá entrando, eu tô achando que eu tô falhando, eu tô me sentindo assim. Abre o boé, conta como eu tô me sentindo que eu não consigo isso. Ela vai, se vai ter alguém que vai te levantar, eu vou te levantar em 10 segundos. Ela vai em 1, sabe assim? Ela fala, meu amor, ninguém tá nem aí, isso aí não vai fazer mulher nenhuma te largar. Se você não conversar com ela, deixar ela sozinha o tempo inteiro, aí ela vai se sentir só. Isso é ruim. O negócio do dinheiro, nós somos outro tipo de pessoa, somos outro tipo de bicho. Se a pessoa que tá do nosso lado, a gente arregaça as mangas e faz tudo pela pessoa. Isso é um símbolo de mulher. Mulher compra briga, mulher pare, entendeu? Mulher tá junto, a gente chega junto na história. Só conta pra ela ver até onde ela vai participar. Ela tá vendo o marido dela só ficar mais afastado. Não tem problema nenhum tá numa fase ruim de grana. A gente não pode estar na fase ruim de caráter, de afeto, de troca. A conexão não vem do dinheiro. Tanto que tá aí, ó, lotado de milionário, depressivo, triste, casamento péssimo, casa. Vai tentando comprar mulher, paga tudo, faz os caramba quatro, tem nada, ninguém tá nem aí. E cheio de casamento maravilhoso, onde ninguém tem um real. Só dívidas. Escolhe quais as contas que deixa de pagar todo mês. Mas todo mundo é feliz. Porque todo mundo beija a boca que tem vontade de beijar, abraça quem tem vontade, olha dentro do olho e sabe se pode dar o ruim, o que for, essa pessoa tá aqui comigo, debaixo da ponte ou na cobertura. E é essa mulher que você tem do lado. Então eu acho que igual você abriu pra nós dois, o boé, o coração, vai abrir pra ela. Vai ser rápido, fácil. O problema é bem menor do que você imagina. É porque pra homem esse trem da grana pega muito mais. Então você deve estar achando que todo mundo ao seu redor tá pensando isso. Não está. É só na sua cabeça que isso tá nessa proporção. Vamos colocar isso do tamanho que é, tá? Dinheiro é um detalhe nesse caso aí. Vai beijar sua mulherzinha, deita no ombro dela e fala, ai, nega, hoje quem precisa deitar aí nesse seu ombro sou eu. e vai ver uma TV, vai relaxar, e daqui a pouco a cabeça fresca, bem amado, que vai vir alguma outra ideia, daqui a pouco aparece uma grana, aparece um bequinho, um bico, um se vira nos 30, sabe assim, junto a gente faz a brigadeira e vem, até dava. A solução é junto que vai ser mais fácil. Então só não esquece que você tem com quem contar, que você tá com ela do lado e que não vai ser isso que vai fazer sua mulher sair fora, tá? Beijo.

0: Bora, Otávio.
1: Bora, bora, bora, bora, que a semana só tá começando.
0: Bora, bora, bora, bora,
1: artilheiro. Segundona, hein? Ó, essa semana tem aniversários aí, gente. Essa semana tem aniversários. A gente tá esperando o nosso presente aqui na Avenida Paulista.
0: Nossa, 807. Tá vendo? É bom vocês verem que deve ser coisa de geminiano, que não sou só eu que sou pidona. Otávio também é igual a mim, agora são dois pidão. Dois geminianos. Claro que o presente mais caro é meu, tá? Além de eu ser mulher, né? Chegou ontem, sentou na janela
1: pra
0: e
1: pode ser só uma lembrancinha.
0: É, qualquer coisa cara, né? Otávio, dia 10 e eu dia 13. Dá tempo ainda, hein, gente? Avenida Paulista, 807.
1: É, eu dia 12.
0: É 12, verdade. Dia 10 é o dia da
1: minha esposa.
0: Da sua esposa.
1: É isso aí.
0: Você vê, a gente sempre decora a data da pessoa mais importante, né?
1: Sexta, dia dos namorados, gente. E aí, você já tá namorando, tá esperando o pedido de namoro? Conta sua história pra gente no 11-2870-9750. A semana só tá começando, dá tempo de você mandar aqui.
0: Podia ter até um caos, assim. Tem alguém que tá esperando pra fazer uma pegadinha, tipo, terminar no dia dos namorados? Porque tem gente que é dessas, né?
1: Ou você que acha que vai ser pedido em namoro no dia dos namorados?
0: Nossa, você acredita que eu já achei que eu fosse ser pedido em casamento? Não fui.
1: Sério?
0: É. Mas eu conto isso depois.
1: Ai, meu Deus. Beijo, gente. Tchau.
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0: Muito boa noite, excelente início de semana pra você que no rádio ou no Zep está aí aproveitando, curtindo. Tá ligado aqui na Jovem Pan 94,1, Classe Especial. Eu sou Luciane Chiodi e a gente já começa a semana na sonzeira. Só as melhores entrando em cena para agitar o seu rádio, seus aplicativos com o melhor da música eletrônica mundial. O programa tá super, sempre especial. 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Só as melhores já tá no ar. E pra começar, a gente vai curtir um remix muito legal do Duo Luf, de música eletrônica. Remix pra Pereri e Kesha Cole, com você, Last Night.

Aí o DJ e produtor alemão Ale Farben nesse remix incrível para a banda britânica Depeche Mode, esse clássico de 1990, Enjoy the Silence, embalando nossa noitinha de segunda-feira aqui no Só as Melhores da Pan. E quem tá embalado, curtindo com a gente, manda mensagem aqui pro WhatsApp da Pan, 47990194410, é o Daniel, partindo de Itajaí rumo a Blumenau, sempre ouvindo a melhor sempre. E manda aquele salve pro Ricardinho e pro Betinho, que também estão na carona. E a foto do rádio ali na sintonia da Pan. Muito obrigada, rapazes. Bom trajeto pra vocês. A participação da Larissa de Balneário Camboriú saindo do trabalho também fez foto do rádio na sintonia. A Kelly e o Miguel na Praia Brava curtindo essas tracks que são topzera. A participação da Salete, queridíssima. Ela e o filho Matheus adoram o programa, essas tracks. Estão sempre curtindo com a gente. Muito obrigada, um beijo pra vocês. Uma ótima semana. A participação do Ivo de Araquari também tá sempre ligado na melhor vibe do dia. Muito bom esse som Sahara. Dá os parabéns pelo programa. Muito obrigada, Ivo. Também aqui mensagem do Alexandre e da Priscila de Brusque. Esse programa é simplesmente demais. A Juliana e o Cláudio de Blumenau também fizeram um videozinho do som bombando na Pan. E o Serginho de Itajaí saindo do trabalho também no Super Astral do Só as Melhores da Pan. Muito obrigada, galera. Beijão pra todo mundo, valeu pelo carinho e ó, o programa tá só começando, tem muita coisa boa pra tocar e você, é claro, pode participar. Manda sua mensagem pro WhatsApp 47990194410 ou lá pelas redes sociais, é só acessar @ Jovem Pan Itajaí. 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Agora que não são as melhores da Pan, a gente vai curtir esse track simplesmente incrível. Rakan Akus, Moonrise.

aí, tá curtindo? Quer mais? Então continue na sintonia aqui nos 94,1 FM do seu rádio em mais de 50 cidades do nosso litoral e no Vale de Itajaí e também nos aplicativos da Pan, que depois do break, mais uma hora de sonzeira pra você curtir aqui, ó, no Só as Melhores da Pan.

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2: A número 1 do Brasil, lá vamos nós para mais uma hora com o melhor da música eletrônica mundial para você começar bem a semana aqui no Só as Melhores da Pan. 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Agora aqui no Só as Melhores, Anima Beautiful.

número 1 do Brasil. Eu sou as Mulheres da Pan, começando bem essa super semana no oferecimento do Brava Mall. 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Agora que não são as melhores da Pan, tá chegando essa versão Afro House pra Taylor Swift, The Faithful Filha.

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0: Está no ar a Voz do Brasil. As notícias do governo federal que movimentaram o país no dia de hoje.
1: Boa noite.
2: Boa noite para você que nos acompanha em todo o país.
1: Segunda-feira, 6 de junho de 2026.
2: Vamos ao destaque do dia, meio ambiente.
1: 8 de junho de 2026. BNDES nega mais de R$1 bilhão em crédito para produtores rurais que desmataram.
2: Polícia Rodoviária Federal apreende mais de 300 toneladas de ouro extraídas ilegalmente da Amazônia e inutiliza equipamentos do garimpo.
1: O governo do Brasil lança campanha para triplicar a quantidade de materiais reciclados no país.
2: Você vai ouvir também assistência social e combate à fome.
1: Como programas sociais como Bolsa Família e o benefício de prestação continuada ajudaram a retirar 26 milhões de pessoas da insegurança alimentar.
2: E vamos falar também do seguro defeso, que desde novembro do ano passado já foi pago a 745 mil pescadores artesanais. Natália Koslick.
3: Os estados do Maranhão, Pará, Bahia, Amazonas e Piauí concentram quase 80% do total de requerimentos do seguro defeso.
1: E ainda dá tempo de fazer a inscrição para o Exame Nacional do Ensino Médio, o Enem.
2: O prazo foi prorrogado para o dia 12.
1: Estudantes de escolas públicas e que recebem o pé de meia têm a inscrição pré-preenchida, mas precisam fazer a confirmação na página do participante.
2: Hoje, na apresentação da Voz do Brasil, Mariana Jungmann e Luciano Seixas.
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2: Dia 5 de junho foi celebrado o Dia Mundial do Meio Ambiente.
1: O Brasil vem reduzindo o desmatamento em todos os biomas nos últimos 3 anos.
2: Parte do resultado foi alcançado com uma cooperação internacional que resultou na retomada do Fundo Amazônia com a participação de 9 países financiadores.
1: Para reforçar o debate sobre a pauta ambiental, até a próxima quinta-feira acontece a Semana Nacional do Meio Ambiente, realizada aqui em Brasília.
2: Hoje, na abertura do evento, autoridades discutiram a importância do Fundo Amazônia e os avanços no Brasil na conservação da floresta.
4: Criado em 2008, o Fundo Amazônia é hoje um dos principais mecanismos de financiamento para ações de proteção e desenvolvimento sustentável na Amazônia, maior floresta tropical do mundo. Além da Noruega, pioneira na contribuição ao fundo, são doadores a Alemanha, Estados Unidos, Irlanda, Japão, Reino Unido, Dinamarca e Suíça. Segundo dados do Banco Nacional de Desenvolvimento Econômico e Social, BNDES, responsável por gerir o fundo. Em 18 anos de existência, mais de R$5 bilhões foram investidos em 153 projetos. As ações envolvem comunidades tradicionais, povos indígenas, agricultores familiares e outras comunidades que atuam na proteção e no desenvolvimento sustentável da Amazônia Legal. Só nos últimos 3 anos, a média de investimentos subiu para mais de R$1 bilhão, como destaca a diretora socioambiental do BNDES, Tereza Campelo.
5: O que nós fizemos ao longo desses 3 anos e meio é absolutamente diferenciado com relação ao que nós conseguimos fazer na história. É um dado muito representativo de tudo que a gente vem fazendo na área de floresta, na área de biodiversidade, de desenvolvimento sustentável.
4: Para o ministro do Meio Ambiente, João Paulo Capobianco, os números são resultado de um trabalho conjunto do governo do Brasil para fortalecer a conservação da floresta e o desenvolvimento sustentável na região.
6: É uma opção que o Brasil fez por, de fato, transformar a sua economia, encontrar uma rota própria de descarbonização, e tudo isso aconteceu com os desmatamentos registrando os menores índices da história, com o restauro florestal registrando os maiores índices da história, com a redução de incêndios com os maiores índices da história.
4: Os resultados e experiências de projetos apoiados pelo Fundo Amazônia são parte da exposição Afluentes, Caminhos e Histórias do Fundo Amazônia, que está em cartaz na Biblioteca Nacional de Brasília. A visitação é gratuita e segue até 12 de junho. Reportagem Gabriel Gabriela Noronha.
1: Todos os dias, toneladas de materiais recicláveis são descartadas no Brasil, mas boa parte desse lixo ainda acaba no lugar errado.
2: Para mudar essa realidade, o governo do Brasil lançou uma campanha nacional para incentivar a separação correta dos resíduos dentro de casa.
1: A meta é triplicar os índices de reciclagem no país, que hoje giram entre 8% e 9%.
7: A reciclagem começa dentro de casa. Um gesto simples, capaz de transformar resíduos em renda, inclusão social e preservação ambiental. E apesar dos avanços, o Brasil ainda recicla pouco. Ao todo, são 80 milhões de toneladas de lixo reciclados por ano, cerca de 382 quilos por brasileiro. Os serviços públicos recuperam apenas 4%, enquanto o índice chega a 8% quando se contabiliza o trabalho essencial dos catadores autônomos. O secretário-executivo da Secretaria-Geral da Presidência da República, Ari Moraes, defende que quando o lixo é separado corretamente, todos ganham.
8: Então tem estudos que dizem que o material que chega misturado, principalmente material orgânico, com material seco na cooperativa, né, vai ter que separar, que depois vai virar rejeito, porque ele não fica comerciável, não fica economicamente viável. Então ele perde 2, 3 dias de trabalho da sua vida. Então, para os catadores, para a geração de renda para eles, é fundamental que o material seja segregado corretamente na fonte, já na sua casa, na sua empresa, para que possa chegar um material mais limpo e de melhor qualidade.
7: Os desafios são muitos. Resíduos orgânicos misturados aos recicláveis, restos de comida, vidros quebrados e até materiais perfurantes ainda chegam diariamente às cooperativas. Além de reduzir o aproveitamento dos materiais, o descarte incorreto coloca trabalhadores em risco, avalia o gerente operacional de uma empresa de reciclagem em Brasília, Jorge Ribeiro Dias.
9: Porque se o material chega na cooperativa melhor, vai facilitar o trabalho do cooperado e ele vai vender um material de melhor qualidade. Além desse ganho ambiental que tem, ainda vai gerar esse ganho social que rende renda para as pessoas.
7: O governo do Brasil quer triplicar a reciclagem no país e lançou uma campanha nacional para ampliar a conscientização ambiental e fortalecer o trabalho das cooperativas.
10: O resíduo que você separa vira renda nas mãos de quem recebe. Valorize e respeite as catadoras e catadores. O descarte correto pode começar com você.
7: A orientação é simples. Papéis, plásticos, metais e vidros devem ser separados dos resíduos orgânicos. Reportagem Pablo Mundim.
2: Desde 2023, o BNDES, Banco Nacional de Desenvolvimento Econômico e Social, recebeu mais de 500 mil pedidos de crédito rural de produtores do agronegócio.
1: Mas em 1% deles, as propriedades em questão tinham sido apontadas em indícios de desmatamento ilegal pelo MAP Biomas, um sistema de monitoramento colaborativo da vegetação nativa em todo o país.
2: Nesses casos, para evitar o fomento a quem prejudica o meio ambiente, os pedidos foram negados pelo banco.
11: O BNDES, Banco Nacional de Desenvolvimento Econômico e Social, rejeitou mais de 1 bilhão e 100 milhões de reais em pedidos de financiamento feitos por produtores rurais que tinham propriedades com indícios de desmatamento ilegal nos últimos 3 anos. O monitoramento de propriedades rurais é feito em parceria com o MAP Biomas, uma rede colaborativa de organizações não governamentais, universidades e empresas de tecnologia que monitora os biomas brasileiros via satélite. O objetivo desse trabalho em conjunto é evitar a concessão de financiamentos a quem pratica o desmatamento ilegal. O chefe do Departamento de Acompanhamento e Prevenção de Inconformidades do Banco, Rafael Santelli, explica que o BNDES é um grande parceiro do agronegócio e valoriza a produção sustentável e ética no campo brasileiro. Mas o banco, de acordo com Santelli, não é complacente com o agro que destrói o meio ambiente.
12: O BNDES é uma das maiores instituições apoiadoras do setor agropecuário, sem dúvida alguma. Mas é claro, do agronegócio sustentável. Está dentro da estratégia do banco apoiar a agricultura sustentável, preservação das florestas, transição justa para uma economia neutra em carbono. E a gente vem buscando apoiar os produtores que têm boas práticas de manejo, de sustentabilidade, agricultores inovadores. Então a gente vem buscando apoiar essas boas práticas no setor agropecuário, assim como nos demais setores da economia também.
11: O Norte e o Nordeste foram as regiões que tiveram tiveram o maior percentual de financiamentos evitados pelo BNDES por conta de indícios de desmatamento ilegal. 1,7% dos 6 bilhões de reais em financiamentos solicitados na região norte e 1,7% dos quase 8 bilhões de reais da região nordeste. Reportagem André de Barros Lima.
1: E a Polícia Rodoviária Federal também aproveitou a Semana do Meio Ambiente para divulgar números recordes de combate aos crimes ambientais em todo o Brasil, especialmente na Amazônia Legal.
2: Desde 2023, quando foi lançado o Plano Amazônia Segurança e Soberania, também conhecido como Plano AMAS, foram apreendidos 300 quilos de ouro nos 9 estados da Amazônia Legal.
1: A PRF também atuou contra o tráfico de drogas na região, com a apreensão de 107 toneladas de maconha e 32 de cocaína, além de armas e munições.
2: O prejuízo ao crime organizado inclui a inutilização de equipamentos utilizados no garimpo ilegal, como balsas, motores, tratores, escavadeiras, caminhões e até aviões e helicópteros.
1: Mais de 14 bilhões de reais foram anunciados hoje para fortalecer a agropecuária pelo programa Move Agricultura.
2: O valor vai ser investido em crédito para aquisição de tratores, colheitadeiras, plantadeiras e outros equipamentos para o campo.
1: O anúncio foi feito durante uma feira de tecnologia agrícola no município de Luiz Eduardo Magalhães, na Bahia.
2: O vice-presidente Geraldo Alckmin também anunciou o financiamento de 21 bilhões de reais para a renovação de frota de caminhões que deve atender às demandas logísticas do agronegócio.
13: Estão liberados 14 bilhões de reais para financiamento de tratores, implementos agrícolas, um ano de carência, 5 anos para pagar, juros em torno de 9% ao ano. A segunda boa notícia é o Move Caminhões, são 21,1 bilhões de crédito. 2 bilhões para ônibus, renovação de frota, melhora a logística, melhora a produtividade, melhora o meio ambiente, segurança automotiva para ajudar a mecanização da nossa agricultura.
1: Estudante do ensino médio e ainda não fez a sua inscrição para o Enem, atenção!
2: O Ministério da Educação ampliou o prazo de inscrições para as provas desse ano para até sexta-feira, dia 12.
1: O Exame Nacional do Ensino Médio seleciona estudantes para ingresso nas universidades públicas e privadas e institutos federais de educação superior.
14: A prorrogação foi anunciada pelo Ministério da Educação, MEC, e pelo Instituto Nacional de Estudos e Pesquisas Educacionais, Anísio Teixeira, INDEP. As provas continuam marcadas para os dias 8 e 15 de novembro. Vale ressaltar que ter direito à isenção da taxa não garante a inscrição automática. Quem recebeu a gratuidade teve a justificativa de ausência aceita na edição passada, participa do programa PED Meia ou conclui o ensino médio na rede pública neste ano, também precisa confirmar a participação no sistema. No caso dos estudantes da rede pública, a inscrição foi gerada automaticamente, mas é necessário acessar a plataforma para confirmar os dados, escolher o município de prova, a língua estrangeira e solicitar atendimento especializado, se necessário. Para os candidatos do isentos, a taxa de inscrição é de R$ 85,00 e agora pode ser paga até 17 de junho. O prazo para solicitar atendimento especializado e tratamento por nome social também termina nesta sexta-feira. Quem concluir o ensino médio em 2026 e participa do PED Meia recebe um incentivo adicional de R$ 200,00 desde que esteja presente nos 2 dias de prova. Para conferir todas as regras da edição e se inscrever, acesse enem.inep.gov.br/participante. Dilson Santa Fé, para a Voz do Brasil.
2: O Ministério da Saúde suspendeu temporariamente a aplicação da vacina contra a dengue, desenvolvida pelo Instituto Butantan.
1: Segundo o ministro da Saúde, Alexandre Padilha, a ação foi necessária após o sistema de vigilância registrar 42 reações severas em pessoas que tomaram o imunizante, incluindo 2 mortes.
2: Os casos equivalem a apenas 0,008% do total de 500 mil doses que já tinham sido distribuídas.
1: Mesmo assim, o ministro Alexandre Padilha explicou os objetivos para suspender a aplicação do imunizante.
15: Primeiro é a ação de precaução, que deve sempre guiar quem respeita a vida, quem respeita a ciência, ainda mais quando a gente está falando de vacinação. Segundo, para que Ministério da Saúde,

0: Ceará e ainda na região de Araguaína, em Tocantins.
1: Para quem tomou a vacina nos últimos 21 dias, a orientação do Ministério da Saúde é fazer o acompanhamento em uma unidade de saúde local para observar possíveis reações adversas.
0: E o Ministério da Saúde ampliou a capacidade de atendimento do SUS com a entrega de 300 equipamentos a 185 municípios em todos os estados.
1: A modernização do Sistema Único de Saúde deve diminuir a fila de espera dos atendimentos em todo o país.
0: Os investimentos do novo PAC Saúde chegam a 546 milhões de reais e vão viabilizar 428 mil cirurgias eletivas por ano.
2: O Ministério da Saúde iniciou a segunda etapa da entrega de equipamentos para hospitais públicos e filantrópicos em todo o país. A ação prevê a distribuição de 150 novos combos cirúrgicos e 20 tomógrafos para ampliar os atendimentos especializados no SUS. Com investimento de 546 milhões de reais, os equipamentos devem permitir a realização de cerca de 428 mil cirurgias eletivas por ano. A ação deve reduzir filas e o tempo de espera dos pacientes. Os combos incluem equipamentos para cirurgias gerais e oftalmológicas, utilizados em procedimentos como vasectomia, laqueadura e cirurgia de catarata. Ao todo, 185 municípios vão ser beneficiados. As remessas começaram em fevereiro deste ano e seguem até o fim de junho. Além da entrega dos equipamentos, o Ministério da Saúde também garante instalação, treinamento das equipes e manutenção por 3 anos. A iniciativa faz parte do programa Agora Tem Especialistas e busca ampliar o acesso da população a consultas, exames e cirurgias pelo SUS, especialmente em regiões com menor oferta de atendimento especializado. Lucília Araújo para a Voz do Brasil.
1: Entre 2023 e 2025, o Brasil levou mais de 26 milhões de pessoas para fora da faixa de insegurança alimentar.
0: Isso levou as Nações Unidas a retirarem o país do mapa da fome.
1: O resultado refletiu a adoção de uma série de ações para aumentar a oferta de alimentos e a renda das famílias mais vulneráveis.
3: Moradora do Sol Nascente, região mais pobre do Distrito Federal, Keila de Souza Barbosa tem 7 filhos e está à espera de mais 2. Segundo ela, com crianças ainda muito pequenas, é difícil trabalhar fora. Keila revela que a fome já fez parte da rotina do lar, mas hoje a situação mudou. O sustento vem principalmente do Bolsa Família. O benefício chega a R$ 1.400 por mês.
4: Já passei fome, mas meus filhos, e hoje meus filhos já não passam mais, né? Então, assim, é um benefício que me ajuda muito.
3: O Bolsa Família é uma das ações do Plano Brasil Sem Fome, criado em 2023. A iniciativa reúne o trabalho de 24 ministérios para aumentar a renda, garantir comida saudável e dar proteção social. E é coordenado pelo Ministério do Desenvolvimento e Assistência Social, Família e Combate à Fome. Valéria Buriti, secretária extraordinária de Combate à Pobreza e à Fome, explica que o plano nasceu num momento crítico e foi estruturado como uma das prioridades do governo do Brasil.
5: Era 33 milhões de pessoas passando fome. Então a gente conseguiu, nesse período, controlar a inflação de alimentos, gerar emprego, gerar ocupação e reduzir desigualdades.
3: Entre 2023 e 2025, o Bolsa Família atendeu, em média, 20 milhões e 700 mil famílias por mês. O total de repasses passou de 434 bilhões de reais. O resultado foi reforçado por ações como o programa Gás do Povo, o benefício de prestação continuada e a valorização do salário mínimo. Com isso, a rede de segurança alimentar avançou e a adesão de municípios ao sistema nacional saltou de 536 para mais de 2.200 cidades em abril deste ano. Mesmo com a saída do mapa da fome, 6 milhões e 500 mil pessoas ainda enfrentam a fome grave no país. Para mudar essa realidade, a nova etapa do Plano Brasil Sem Fome vai concentrar esforços em territórios onde há maior concentração de domicílios.

0: Nessa condição, Valéria Buriti traz os detalhes.
1: A gente tem mobilizado os entes federativos para adotarem esses planos, também com estratégias que garantem acesso à água, produção de alimentos, abastecimento alimentar. Seja um esforço coletivo, um grande mutirão para que a gente tenha, de fato, o direito à alimentação é garantido todos os dias para quem vive no Brasil.
0: Com o aumento da renda pelo trabalho, 2 milhões de pessoas deixaram o programa Bolsa Família entre janeiro e outubro do ano passado. Reportagem Luciana Colares de Holanda.
2: E assegurar renda para famílias vulneráveis que vivem da pesca é também o objetivo do Seguro Defeso.
3: Mais de 3 bilhões de reais foram pagos a pescadores artesanais de todo o país desde novembro do ano passado.
4: O seguro-desemprego do pescador artesanal, também conhecido como seguro-defeso, é um benefício que garante renda aos pescadores durante o período em que a atividade é interrompida, para a reprodução das espécies. O valor das parcelas é de um salário mínimo e o tempo do pagamento varia conforme a espécie e a região. Uma ajuda necessária para conseguir manter-se na profissão. No caso da pescadora Sandra Paula Ribeiro, de 41 anos, que exerce a atividade em Santa Catarina.
5: Nesse período que a gente não pode pescar, é uma ajuda para casa, para renda, para ir mantendo as contas em dia. Se a gente não consegue trabalhar nesse período de defesa, a gente vai sobreviver do quê? Então a gente precisa do seguro para isso.
4: Desde novembro do ano passado, 745 mil pescadores artesanais foram beneficiados pelo Seguro Defeso. Ao todo, o Ministério do Trabalho e Emprego já repassou 3 bilhões e 130 milhões de reais a esses profissionais. O diretor do Departamento de Gestão de Benefícios, João Paulo Ferreira Machado, explica que a medida também tem importância ambiental.
6: Para garantir a reprodução das espécies, a continuidade da produtividade, da produção de peixes, o seguro defesa é pago para que o pescador não pesque naquele momento, ele fique impedido de pescar e devido a esse impedimento, ele recebe uma parcela de um salário mínimo para cada mês em que há um impedimento.
4: Os estados do Maranhão, Pará, Bahia, Amazonas e Piauí concentram quase 80% do total de requerimentos do seguro defeso. Um dos beneficiados é o pescador José Leandro Melo, da cidade paraense de Santarém, que exerce a atividade no Rio Tapajós e recebe o seguro há 7 anos.
7: A distância onde vivemos para a cidade são de 6 horas de embarcação, né? Para chegar na cidade para comprar alimentação. Então esse seguro ele é muito importante. Ele serve para comprar a nossa alimentação, serve para comprar os nossos materiais de pesca, né? E comprar também combustível.
4: Para este ano, o orçamento destinado pelo governo ao seguro defeso é de 7 bilhões e 900 milhões de reais. Para receber o benefício, é preciso fazer o pedido no aplicativo da Carteira de Trabalho Digital ou no portal do Emprega Brasil. Tem direito ao seguro o pescador artesanal que já tenha pelo menos 1 ano de registro, que não tenha qualquer outra fonte de renda e que tenha se dedicado a essa atividade em todos os meses entre os períodos de defeso. Com locução de Natália Koslick, reportagem Márcia Fernandes.
2: 67 toneladas de drogas apreendidas, 639 armas retiradas de circulação e mais de 26 mil munições recolhidas.
3: Esses são alguns dos primeiros dados divulgados como resultado do novo programa Brasil contra o Crime Organizado.
2: Apenas 3 semanas após o lançamento da nova estratégia, 473 prisões foram realizadas.
3: O programa prevê ações integradas entre as forças policiais da União, estados e municípios.
2: E essas foram as notícias do Governo do Brasil.
3: A realização da Secretaria de Comunicação Social da Presidência da República.
2: Com produção da Empresa Brasil de Comunicação.
3: E agora com as notícias do Poder Judiciário e do Congresso Nacional. Boa noite.
2: Uma boa noite para você. Até amanhã.
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10: CNJ institui grupo de trabalho para aperfeiçoar sistema remuneratório da magistratura em cumprimento à decisão do Supremo Tribunal Federal.
11: STJ garante isenção de ICMS na compra de veículo por pessoa com visão monocular.
10: Tribunal Superior Eleitoral abre consulta pública para definir modelo da nova urna eletrônica.
11: Boa noite, eu sou Marcela Luiza.
10: E eu sou Walter Lima.
11: Conselho Nacional de Justiça institui grupo de trabalho para aperfeiçoar sistema remuneratório da magistratura em cumprimento à decisão do Supremo Tribunal Federal.
10: A medida integra ações para garantir transparência, uniformidade e controle dos pagamentos realizados no Poder Judiciário. Fernanda Porto.
12: O grupo de trabalho foi instituído pelo presidente do CNJ e STF, ministro Edson Fachin, a fim de realizar estudos para basear propostas legislativas sobre a remuneração da magistratura. A comissão tem a tarefa não só de analisar propostas já produzidas, mas consolidar e sistematizar conclusões voltadas a contribuir com a uniformização, padronização, transparência e previsibilidade das parcelas remuneratórias do Judiciário, em respeito à Constituição Federal. Para isso, os estudos e relatórios devem ser produzidos periodicamente e divulgados no portal do CNJ.
11: Pessoas com visão em apenas um dos olhos têm direito à isenção do ICMS na compra de veículo automotor.
10: Esse entendimento é do STJ. Fátima Uchoa.
13: A segunda turma do STJ rejeitou o recurso do Distrito Federal e manteve decisão que concedeu isenção do ICMS a um motorista com visão monocular. De acordo com o relator ministro Francisco Falcão, a jurisprudência das cortes superiores considera a visão monocular uma deficiência para vários efeitos jurídicos e uma lei de 2021 a classificou como deficiência sensorial do tipo visual para todos os efeitos legais. Assim, segundo o ministro, reconhecer a visão monocular como deficiência para diversos efeitos jurídicos e, simultaneamente, negar tal condição quando se trata de política pública voltada à promoção da mobilidade dessas pessoas implicaria incoerência normativa incompatível com a lógica do sistema jurídico.
11: Tribunal Superior Eleitoral abre consulta pública para definir modelo da nova urna eletrônica para as eleições de 2028.
10: Empresas especialistas poderão apresentar sugestões técnicas para aperfeiçoar o equipamento. Fábio Ruas.
14: As contribuições devem ser encaminhadas para o e-mail urna2028@tse.jus.br. As sugestões precisam ter fundamentação técnica com propostas de alteração, inclusão ou substituição dos requisitos previstos nos anexos do edital. O TSE poderá ainda solicitar esclarecimentos complementares às empresas participantes. A consulta pública vai ficar aberta por 21 dias, contados a partir da publicação do edital, e poderá ser prorrogada.
11: Ministério Público Federal entra com ação para que hospital em São Paulo implemente política de cotas na residência médica.
10: A instituição tem desrespeitado diretrizes do Ministério da Saúde, apesar de atuar no SUS e receber benefícios fiscais. Vanessa Pereira.
15: Na ação, o MPF pede que o hospital israelita Albert Einstein, em São Paulo, implemente a política de cotas nos programas de residência médica. Os pedidos incluem a abertura de editais complementares no atual processo seletivo de 2026, com a destinação de vagas para candidatos com deficiência, negros, indígenas, quilombolas e pessoas trans, conforme os percentuais definidos pelas normas vigentes. O MPF ressalta que a aplicação de ações afirmativas nas residências médicas é obrigatória, mesmo em instituições de direito privado. Isso porque tais programas envolvem o treinamento no âmbito do SUS, sendo regulamentados pelo governo federal.
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11: Uma boa noite.
10: E até amanhã.
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1: Eu sou Paula Groba.
2: E eu sou Ricardo Nakaoka.
1: E estes são os destaques de hoje do Jornal do Senado, que começa agora.
2: Congresso analisa a medida provisória para conter preço do diesel.
1: Policiais e bombeiros podem receber indenização por atuação na pandemia.
2: Aumento de pena para roubo de combustíveis e menores infratores está na pauta desta semana.
1: Boa noite.
2: Boa noite.
1: Quando o diesel sobe, o impacto é sentido em toda a economia, já que o combustível é essencial para o transporte de cargas e influencia o preço de alimentos, produtos e serviços.
2: E para tentar aliviar essa pressão, o Congresso vai votar uma medida provisória editada pelo governo federal que estabelece condições para produtores e importadores beneficiados ajudarem a reduzir o preço do combustível. Os detalhes com Lana Dias.
3: O subsídio de R$ 1,12 por litro do óleo diesel fica condicionado a critérios, como dedução do valor no preço de venda do combustível e identificação dos descontos equivalentes nas notas fiscais. A fiscalização dos preços será feita pela Agência Nacional do Petróleo, Gás Natural e Biocombustíveis. Para o senador Paulo Paim, do PT do Rio Grande do Sul, a medida foi positiva, especialmente em meio à guerra no Oriente Médio.
4: O governo continua entregando, apresentando, né, para o povo brasileiro subsídios como esse do óleo diesel, né, para que realmente chegue lá na bomba, lá na ponta, né?
3: Já o senador Isalci Lucas, do PL do Distrito Federal, espera que o incentivo tenha efeito real nos preços oferecidos ao consumidor.
5: Esse preço do diesel com relação à guerra do Irã, isso acaba comprometendo a economia. Espero que isso chegue na bomba, né? Porque muitas vezes também é dado desconto e o consumidor acaba pagando o mesmo preço.
3: A subvenção entrou em vigor em 1º de junho. Valerá até 31 de dezembro e substitui medidas anteriores. A medida provisória precisa ser analisada pelo Congresso Nacional.
1: E as companhias aéreas que operam voos regulares no Brasil também podem contar com um reforço bilionário no caixa. O Congresso vai analisar outra medida provisória que destina R$ 1 bilhão para financiar o capital de giro dessas empresas.
2: O objetivo é dar suporte às operações do setor, garantindo recursos para despesas essenciais e manutenção das atividades. O crédito extraordinário será administrado sob supervisão do Ministério da Fazenda e já está disponível.
1: O que é decidido no Congresso pode acabar no Supremo Tribunal Federal. E neste mês, temas que mobilizam parlamentares e dividem opiniões também estarão no centro dos julgamentos da Corte.
2: Entre os assuntos, a responsabilidade das plataformas digitais por conteúdos publicados na internet. A reportagem é de Márcio Maturana.
6: Nesta quarta-feira, dia 10, a Corte deve julgar recursos contra a decisão que ampliou a responsabilidade das plataformas digitais no julgamento sobre o Marco Civil da internet. No dia 17, está na pauta o prazo de 24 meses dado pelo ministro Flávio Dino para o Congresso regulamentar a mineração em terras indígenas. O Senado tem um grupo de trabalho sobre isso, que é presidido pela senadora Tereza Cristina, do PP de Mato Grosso do Sul.
7: O que nós não podemos mais conviver é com essa situação de infratores que invadem as terras indígenas, fazem o garimpo, na verdade, né? E ninguém ganha nada com isso. Nem os povos indígenas, nem o Estado.
6: E para o dia 24 está marcado o julgamento do Supremo Tribunal Federal, que discute o vínculo de trabalho entre motoristas e entregadores com plataformas digitais, a condição chamada de uberização.
1: Durante a pandemia de Covid-19, profissionais da segurança pública também estiveram nas ruas, mantendo serviços essenciais e atuando diretamente no enfrentamento da crise sanitária.
2: Agora o Senado pode ampliar um benefício já concedido aos trabalhadores da saúde, garantindo indenização para policiais, guardas e bombeiros que morreram ou ficaram permanentemente incapacitados em razão da atuação na linha de frente da pandemia. Os detalhes com Bruno Lourenço.
8: O projeto original, que está pronto para ser votado na Comissão de Segurança Pública, do senador Marcos Duval, do Avante do Espírito Santo, foi apresentado no auge da crise sanitária em 2020 e pedia a criação de uma pensão especial para os dependentes dos profissionais da linha de frente. Naquela época, o senador destacava o drama de policiais e profissionais da saúde que iam para o trabalho sem saber se voltariam e de suas famílias.
9: É um amparo de toda a sociedade, um reconhecimento de toda a sociedade desse trabalho. Porque hoje, caso aconteça alguma coisa com ele, não é considerado acidente de trabalho, simplesmente uma morte natural. A família acaba não tendo a segurança, os benefícios que a família tem que ter por uma profissão como essa, que você vai para o trabalho e não sabe se volta.
8: O relator da matéria, senador Márcio Bittar, do PL do Acre, atualizou o projeto para levar em conta a lei aprovada pelo Congresso Nacional em 2021, que garantiu uma compensação financeira paga pela União aos profissionais de saúde incapacitados pela Covid-19 ou aos seus herdeiros em caso de óbito. O substitutivo apresentado por Bittar estende os mesmos direitos e valores aos agentes de segurança pública, como policiais de todas as corporações, guardas municipais, bombeiros, agentes de trânsito e guardas portuários.
1: E o combate à criminalidade e à proteção do patrimônio público estarão entre os destaques das comissões do Senado nesta semana.
2: Na pauta, propostas que endurecem as punições para o furto de combustíveis e ampliam o tempo máximo de internação de menores envolvidos em atos infracionais graves. Saiba mais com a repórter Marcela Cunha.
10: Na terça-feira, a Comissão de Serviços de Infraestrutura pode votar uma proposta que endurece a punição contra o furto e o roubo de combustíveis, com penas de 4 a 10 anos de reclusão. E na Comissão de Segurança Pública, uma proposta aumenta o tempo máximo de internação de adolescentes que cometerem atos infracionais graves, especialmente os equivalentes a crimes hediondos. Hoje, pelo ECA, a internação não pode passar de 3 anos, como lembrou o senador Fabiano Contarato, do PT do Espírito Santo.
11: Não é razoável, por exemplo, hoje, se um rapaz de 17 anos, 11 meses e 29 dias, ele estuprar e matar e ocultar o cadáver, ele vai ficar, no máximo, 3 anos.
10: Na quarta, a Comissão de Constituição e Justiça analisa o projeto que facilita a cobrança da pensão alimentícia e outro que amplia o prazo para vítimas de crimes sexuais cometidos na infância ou na adolescência pedirem indenização na justiça. Já na Comissão de Ciência e Tecnologia, destaque para o projeto que reforça a proteção de dados pessoais para reduzir o risco de vazamentos e uso indevido de informações dos cidadãos por empresas e órgãos públicos.
1: Já no plenário, estão na pauta desta semana medidas que ampliam a proteção aos trabalhadores domésticos resgatados de situação análoga à de escravidão.
2: A renegociação de dívidas de produtores rurais e a definição de novas regras para atividades de inteligência no país também estão na pauta. Repórter Pedro Pincer.
12: Na terça-feira, pode ser analisado o projeto que estabelece novas medidas de proteção e acolhimento para trabalhadores resgatados de condições análogas à escravidão. A ideia é ir além da punição aos infratores e assegurar o acolhimento estrutural das vítimas, com acesso facilitado a benefícios sociais, acompanhamento psicossocial e políticas de qualificação e inserção no mercado de trabalho. Outra novidade, segundo o senador veneziano Vital do Rego, do MDB da Paraíba, é o combate à exploração no ambiente doméstico.
13: O trabalho doméstico tradicionalmente invisibilizado nas políticas públicas e na fiscalização estatal. O projeto reconhece que esse setor apresenta riscos específicos de exploração em razão do isolamento do local de trabalho, da assimetria de poder entre empregador e empregado e da naturalização histórica de práticas abusivas.
12: Já na quarta-feira, o plenário analisa a criação de uma linha especial de crédito com recursos do Fundo Social do Pré-Sal para a renegociação de dívidas de produtores rurais. O relator, senador Renan Calheiros, do MDB de Alagoas, afirmou que o texto foi ajustado para impedir que a regulamentação da proposta crie exigências excessivas ou restrições que dificultem a sua aplicação. Constam ainda da pauta da semana o projeto que estabelece diretrizes para as atividades de inteligência no Brasil e o texto que cria a política de governança da administração pública federal.
1: E motoristas com bom histórico no trânsito já podem contar com uma novidade na renovação da Carteira Nacional de Habilitação. Entrou em vigor a renovação automática da CNH para condutores sem infrações sujeitas à pontuação nos últimos 12 meses.
2: A medida reduz etapas burocráticas, mas mantém a exigência dos exames médicos obrigatórios, retomada pelo Congresso Nacional. A nova lei também prevê a criação de um teto nacional para o valor desses exames, que será definido pela Secretaria Nacional de Trânsito. Música. Com edição de Paula Groba e trabalhos técnicos de João Lira, o Jornal do Senado fica por aqui. Acompanhe agora as notícias da Câmara dos Deputados. Boa noite.
1: Boa noite e até amanhã.
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15: Deputados aprovam convenção da OIT sobre segurança e saúde no trabalho.
16: Câmara cria cadastro de pesquisa sobre drogas experimentais contra o câncer.
15: Relatório final sobre o combate à misoginia deve ser apresentado na quarta.
16: Projeto que altera código de mineração já pode entrar na pauta do plenário.
15: Boa noite. O plenário da Câmara pode votar projeto criticado pelo governo que altera o Código de Mineração. O repórter Antônio Vital nos conta como está a discussão.
17: Ganhou o regime de urgência e pode ser votado a qualquer momento no plenário da Câmara projeto que altera diversos pontos da legislação da mineração. Entre outras medidas, o texto amplia o conceito de garimpeiro e cria um leilão social que vai ofertar áreas de menor volume de minérios e pode beneficiar cooperativas de garimpeiros, que terão prioridade no processo de autorização. A lei atual define a garimpagem como trabalho individual que utiliza instrumentos rudimentares, aparelhos manuais ou máquinas simples. A nova definição prevê que a atividade não depende da técnica utilizada ou do tamanho da produção. A proposta foi apresentada por um grupo de trabalho criado em 2022 para propor mudanças no Código de Mineração. O projeto é assinado pelo deputado Felipe Barros, do PL do Paraná, coordenador do grupo. A justificativa é que o projeto dá mais agilidade ao processo de mineração. Um dos pontos permite que o plano de aproveitamento econômico da jazida levará em conta apenas questões de salubridade e segurança e não vai abranger o método utilizado no garimpo e beneficiamento. Outro dispensa licenciamento ambiental para pesquisa se a tecnologia usada não provocar impactos significativos. O regime de urgência provocou discussão no plenário. O governo se manifestou contra a proposta e pediu mais discussão antes da votação, como disse a deputada Érica Cocai, do PT do Distrito Federal.
18: Esse projeto é para legalizar o garimpo, e legalizar o garimpo sem regras. Nós, o Brasil inteiro, viu o desastre que houve no território Yanomami, pela ação sem regras do próprio garimpo. Porque não dá para ficar todo o tempo passando a boiada, porque meio ambiente é fundamental para a própria soberania. Mas nós também temos a posição do Ministério do Planejamento, da Casa Civil, do governo, contra esta proposição. Não dá para liberar, como está se propondo, o garimpo sem regras.
17: Já o deputado Joaquim Passarinho, do PL do Pará, relator do grupo de trabalho que apresentou a proposta, defendeu as mudanças na lei de mineração. Segundo ele, o objetivo é permitir que pequenas empresas atuem no setor.
19: No nosso projeto, não há nenhum tipo de restrição ao meio ambiente, não há nenhum tipo de facilitação, não há anuência prévia, não há tácita, não há nada disso. Pelo contrário, o que nós estamos tentando é tirar da mão de 5, 6 empresas, umas nacionais, outras internacionais, que detêm quase todo o subsolo nacional pesquisado. Está na mão de 5 empresas. E essas empresas não dão anuência para as menores empresas trabalharem. E o subsolo brasileiro, ele é do povo brasileiro.
17: Com o regime de urgência, o projeto que altera diversos pontos da legislação sobre mineração pode ser votado diretamente no plenário da Câmara sem passar pela análise das comissões permanentes da Casa. Da Rádio Câmara de Brasília, Antônio Vital.
14: Relações Exteriores.
16: Pastor Henrique Vieira, do PSOL do Rio de Janeiro, protocolou no STF um pedido de inclusão de novas lideranças da oposição em inquérito que busca esclarecer a atuação de políticos brasileiros contra instituições e contra a soberania nacional junto ao governo dos Estados Unidos.
15: Pastor Henrique Vieira defende uma apuração técnica sobre reuniões ocorridas no país norte-americano. O deputado suspeita que a taxação a produtos nacionais e os ataques ao sistema de pagamento instantâneo PIX é fruto de pressão dessas lideranças.
16: José Medeiros, do PL de Mato Grosso, critica a condução da política externa do governo federal. De acordo com o parlamentar, o executivo cria atritos com o governo dos Estados Unidos para desviar o foco das críticas e dos vários problemas nacionais.
15: José Medeiros alega que possíveis taxações contra produtos brasileiros resultam de uma investigação sobre práticas comerciais consideradas prejudiciais aos Estados Unidos. Ele reitera que as novas taxas não têm relação com qualquer atuação de parlamentares da oposição.
14: Educação.
16: Comissão aprova projeto que autoriza o uso de escolas para atividades da comunidade no entorno. A reportagem é de Júlia Lopes.
20: Quadra, auditório e sala de aula poderão ser usados pela comunidade fora do período letivo. A Comissão de Educação aprovou o projeto de lei que permite às comunidades utilizarem os prédios escolares para a prática de exercícios e atividades de lazer. Pelo texto, a direção de cada instituição será responsável pela autorização e quem solicitar o uso deverá assinar um termo de responsabilidade sobre o patrimônio escolar. Além disso, a utilização dos espaços não poderá interferir no funcionamento regular da escola durante o período letivo, nem em atividades extracurriculares. O relator da proposta, deputado Luiz Fernando Vampiro, do MDB de Santa Catarina, destacou que, em muitos casos, esses espaços são os únicos disponíveis na comunidade para a realização dessas atividades.
21: Porque em algumas cidades do Brasil, nós temos um ginásio, por exemplo, de uma escola que é único naquela cidade e por uma briga política de alguma coisa não pode ser utilizado pela comunidade. Esse é o objetivo dessa lei, é colocar como base nacional a autorização de prédios públicos para a utilização do seu entorno onde está inserido.
20: O projeto prevê a realização de atividades formativas, científicas, culturais e esportivas com o objetivo de integrar a comunidade escolar, incluindo as famílias dos estudantes e moradores do entorno de cada escola. O texto estabelece ainda que atividades com fins lucrativos só poderão ser autorizadas se forem realizadas por entidades públicas ou de caráter social ou filantrópico, com finalidade social comprovada. O deputado professor Reginaldo Veras, do PV do Distrito Federal, que participou da discussão da proposta, explica na prática como essa medida já acontece nas comunidades do Distrito Federal.
22: Até às 23 horas do sábado e do domingo, a quadra é utilizada ininterruptamente pela comunidade, porque simplesmente, senhoras e senhores, não tem outro espaço de lazer. E o grande barato? A gente dialogando com a galera que usa para jogar o futebol, a gente ainda faz os multirões para que eles façam a pintura, para que eles mantenham o espaço.
20: A proposta que busca promover a integração entre a escola e a comunidade e altera a Lei de Diretrizes e Bases da Educação Nacional segue agora para análise na Comissão de Constituição e Justiça. Da Rádio Câmara de Brasília, Júlia Lopes.
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24: Saúde.
15: Câmara aprova projeto que cria cadastro de pesquisas sobre drogas experimentais para tratar o câncer. A repórter Sofia Peçanha nos conta como deve funcionar.
25: A Câmara dos Deputados aprovou o projeto que cria o Banco Nacional de Combate ao Câncer. O objetivo é divulgar em todo o país, de forma sistematizada, os protocolos abertos de pesquisa de drogas experimentais em oncologia já validadas pelas normas de ética médica. Segundo dados da Organização Mundial da Saúde, no ano passado o câncer foi a segunda doença responsável pelos óbitos registrados, juntamente ao grupo de doenças cardiovasculares e as doenças do aparelho respiratório. Nesse cenário, o projeto pretende democratizar os novos tratamentos, tornar os protocolos experimentais amplamente conhecidos pela comunidade médica e pelo público em geral, e humanizar os canais de acesso aos medicamentos e tratamentos, como ressaltou a deputada Rosângela Moro, de São Paulo, relatora na Comissão de Saúde.
26: A centralização dessas informações democratiza o acesso a novas opções de tratamento e fortalece a pesquisa clínica no país.
25: As pesquisas serão disponibilizadas ao público em geral, aos profissionais de saúde previamente registrados e às centrais de regulação de consultas de cada estado. Os dados coletados serão organizados e ordenados pelos ministérios das áreas da saúde e da ciência e tecnologia, ou por outro órgão indicado por estes ministérios. Médicos e demais profissionais poderão dispor de uma base de dados diversificada, atualizada, gratuita e de fácil acesso. Assim, a equipe médica ampliará o leque de alternativas de tratamento, potencializando as possibilidades de recuperação de cada paciente, como destacou a deputada Rosângela Moro.
26: Permitirá que profissionais de saúde e paciente tenham acesso a tratamentos inovadores, aumentando as chances de sucesso terapêutico e possibilitando a escolha dos tratamentos mais adequados ao tipo de câncer.
25: As informações disponibilizadas no banco de dados deverão estar habilitadas pela Comissão Nacional de Ética em Pesquisa e pela Agência Nacional de Vigilância Sanitária. O projeto que cria o Banco Nacional de Combate ao Câncer será será analisado em seguida pelo Senado, caso não haja recurso para análise no plenário. Da Rádio Câmara de Brasília, Sofia Peçanha.
0: Desenvolvimento Regional.
16: Ricardo Maia, do MDB, registra a visita que fez a vários municípios no interior da Bahia. O parlamentar cumprimenta a população e lideranças locais, especialmente das cidades de Tucano, Ouriçangas, Queimadas e Cansanção.
15: Ricardo Maia destaca seu retorno à cidade de Araci depois de uma ausência de 2 anos relacionada à morte de seu irmão. Ele ressalta que, mesmo distante, continuou enviando recursos para a compra de viaturas, ambulâncias, tratores e para a construção de quadras esportivas, entre outras iniciativas.
0: Trabalho.
16: Câmara aprova a convenção da Organização Internacional do Trabalho sobre segurança e saúde no trabalho. As informações com a repórter Daniele Lessa.
3: A Câmara dos Deputados aprovou o projeto que aprova o texto da Convenção 187 da Organização Internacional do Trabalho, a OIT, sobre o marco promocional para a segurança e a saúde no trabalho. O texto da convenção foi adotado pela OIT em 2006 e busca promover a melhoria das condições de segurança e saúde no trabalho, com ações para prevenir lesões, doenças e mortes relacionadas à atividade profissional. A mensagem presidencial que encaminhou o texto ao Congresso destaca que a segurança e a saúde no trabalho passaram a ser reconhecidas pela OIT como parte dos princípios e direitos fundamentais no mundo do trabalho. Segundo o documento, a proteção à vida, à saúde e à integridade física dos trabalhadores é um direito humano básico. A convenção prevê que os países que ratificarem o texto adotem uma política nacional, com programas nacionais de segurança e saúde no trabalho. Essas medidas devem ser construídas em consulta com organizações representativas de empregadores e trabalhadores. O texto também valoriza a criação de uma cultura de prevenção para reduzir riscos no ambiente de trabalho. Ao defender a proposta, o deputado Hildo Rocha, do MDB do Maranhão, argumentou que aumentar a segurança no trabalho melhora a produtividade das empresas.
4: Para que nós possamos criar um ambiente de trabalho mais seguro, mais saudável, e isso favorece, logicamente, a nossa economia brasileira, melhora, sem dúvida nenhuma, o custo Brasil, porque vai aumentar a produtividade.
3: Hildo Rocha disse ainda que o aumento da produtividade torna as empresas brasileiras mais atrativas para investimentos. O deputado Marcel Van Hatten, do Novo, do Rio Grande do Sul, encaminhou o voto contra a proposta, por considerar que o texto da convenção interfere no trabalho do parlamento.
5: Com tratados internacionais que afetam a nossa soberania, o Novo orienta contra. Afeta a nossa legislação nacional e a capacidade do parlamento decidir o que é melhor para o trabalhador.
3: O plenário da Câmara aprovou também mais 2 acordos internacionais. O protocolo de Montevidéu sobre compromisso com a democracia no Mercosul estabelece medidas a serem tomadas pelos países participantes em caso de ruptura da ordem democrática, incluindo fechamento de fronteiras e sanções políticas e diplomáticas. Também foi aprovado acordo com a Venezuela para a cooperação em ciência e tecnologia espacial, em projetos nas áreas de observação do território, telecomunicações, tecnologias e dados espaciais. O Brasil já mantém acordos similares com a Argentina, Peru e Colômbia. A Convenção da Organização Internacional do Trabalho sobre Segurança e Saúde no Trabalho e os 2 acordos internacionais agora serão analisados no Senado. Da Rádio Câmara de Brasília, Daniele Lessa.
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0: Direitos Humanos.
15: relatório final do Grupo de Trabalho sobre Combate à Misoginia deve ser apresentado na próxima quarta-feira. O repórter Murilo Souza adianta um pouco de como foi a última discussão do GT.
0: A Câmara dos Deputados encerrou a fase de audiências públicas do Grupo de Trabalho que analisa o projeto de lei que equipara a misoginia, definida como ódio ou aversão às mulheres, ao crime de racismo. O texto prevê penas de 2 a 5 anos de prisão para combater discursos de ódio e a discriminação baseada na crença da supremacia masculina. A coordenadora do colegiado, deputada Tabata Amaral, do PSB de São Paulo, anunciou que o foco agora está em receber sugestões técnicas para construir a versão para a votação.
6: O nosso trabalho está longe de ter terminado. A gente está agora numa fase muito importante de acolher as contribuições técnicas de gabinete à secretaria do nosso grupo de trabalho para que a gente possa fazer esse esforço difícil, complexo, mas necessário de tentar, não sei se consensuar, mas com certeza consolidar as contribuições para que a gente possa avançar.
0: A última audiência pública reuniu juristas, pesquisadores e representantes de embaixadas para avaliar a eficiência jurídica da proposta. O objetivo é assegurar que os novos mecanismos possam ser aplicados de forma prática pelo sistema de justiça e estejam alinhados com os princípios da Constituição Federal, como a liberdade de expressão e a dignidade humana. Segundo a deputada, o relatório final do colegiado será apresentado na próxima quarta-feira. Durante a reunião, representantes estrangeiros compartilharam as experiências de seus países. Simon Fairweather, conselheiro político da Embaixada Britânica, explicou que o Reino Unido incluiu o sexo na lista de motivações de crimes de ódio. Pela legislação britânica, se um crime for motivado por hostilidade baseada no sexo, a pena se torna mais severa. Ele também destacou ações voltadas para o ambiente digital, como a proibição de aplicativos de inteligência artificial que tiram a roupa de mulheres em fotos sem autorização. Já a representante da embaixada francesa, Cynthia O'Hyan, afirmou que a lei da França evita o termo misoginia, por considerá-lo amplo e subjetivo. O direito francês prefere focar em sexismo ou violência sexista. A constitucionalista Alice Bianchini, presidente da Associação Brasileira de Mulheres de Carreiras Jurídicas, garantiu que a proposta atende aos critérios técnicos necessários para integrar o sistema penal. Ela rebateu críticas de que o texto criaria um conceito vago e explicou que a proposta segue a mesma lógica das leis que já punem o racismo e a homotransfobia. O projeto de lei que criminaliza o ódio contra mulheres já foi aprovado pelo Senado e, se for aprovado pela Câmara dos Deputados sem alterações, poderá seguir diretamente para a sanção presidencial. Da Rádio Câmara de Brasília, Murilo Souza.
7: Segurança Pública.
16: Coronel Ulisses, do União do Acre, relata sua experiência de mais de 30 anos na segurança pública para apoiar a classificação do PCC e do Comando Vermelho como organizações terroristas. Segundo ele, as facções espalham medo nas comunidades, dominam territórios e impõem regras.
15: Para Coronel Ulisses, o governo federal é tolerante com o crime organizado e, por isso, resiste contra a classificação dos grupos criminosos como terroristas. O deputado entende que só o endurecimento das leis é capaz de desestimular a criminalidade e ampliar a proteção aos cidadãos.
16: Delegado Éder Mauro, do PL, critica a condução da segurança pública no Pará diante do avanço de organizações criminosas no estado. Ele relata que comerciantes de Belém têm sido ameaçados por criminosos que cobram taxas para permitir o funcionamento de estabelecimentos.
15: Delegado Éder Mauro responsabiliza o grupo político que comandou o governo estadual nos últimos anos. Ele também contesta a eficácia da PEC da Segurança Pública, que busca centralizar as ações no governo federal. O deputado entende que os estados precisam de mais autonomia.
16: Termina agora o jornal Câmara dos Deputados, produzido pela Rádio Câmara, com trabalhos técnicos de Wellington Teles e apresentação de Val Monteiro e Luciana Vieira. Uma boa noite para você.
15: Você fica com as notícias do Tribunal de Contas da União. Boa noite.
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